0: Contas da Vida. O dinheiro, esse malvado demónio, esqueleto da ganância, esse gênio da lâmpada que faz o ego crescer, que faz as delícias de um e compra os desejos de outros, esse desgraçado que tantas vidas desgraça. É uma personagem sempre presente na vida dos compositores ao longo do tempo. Ontem, como hoje, foi sempre preciso fazer contas à vida. Munique, Alemanha. Dos seus aposentos, o mestre de capela da corte de Munique, o então já renomado Orlando Lassus, escreve ao seu senhor, o futuro duque Guilherme V da Baviera, filho de Alberto V, o magnânimo, a quem Lassus servia, e a quem escreve para lhe falar de contas e da forma como está decidido a investir os seus dividendos sob a bênção do duque, seu protetor.
1: Hoje, sexta-feira, ilustre príncipe e meu grande senhor, o secretário de Vossa Excelência veio ter comigo e falou-me em segredo, transmitindo uma magnífica saudação de meu senhor o príncipe, a quem tanto admiro, que deseja que eu vá visitar, não o doente, mas a própria Vossa Excelência. Respondo que, se o momento for conveniente para mim e Vossa Excelência ordenar, deves fazê-lo, irei fazer por ir. A razão pela qual digo que irei fazer por ir é que recentemente, há 6 dias, voltei a assumir a responsabilidade pelos nossos coralistas e também lhes estou a ensinar música, pelo que não posso ausentar-me por muito tempo de Munique. Além disso, Carlo, o tenor italiano, partiu para Roma sob a licença do nosso senhor o Duque e para a viagem eu vendi-lhe a baixo preço o meu cavalo que Vossa Excelência me tinha dado. Por todas estas razões, sei bem como partir, mas não sei como regressar, embora tenha confiança suficiente de que Vossa Excelência me proporcionará os meios para o fazer. Além disso, no que diz respeito ao meu dinheiro de que falámos, eu falei longamente sobre isso com o Sr. Hans Jakob Fugger e gostaria de o usar para comprar alguma propriedade rural. Por isso, deixo tudo à boa vontade de Vossa Excelência, cujas mãos beijo muito humildemente, e também da Princesa René, de cujo jardim sinto saudades, onde nunca tive a felicidade de beber água ou vinho. E assim termino.
0: Pouco tempo depois, já no recato da sua nova casa, Lassus, que em pequeno ficara conhecido como Orfeu belga, tal o encanto que emanava da sua voz, agora já no alto dos seus 60 anos, terminava uma das suas obras mais deslumbrantes, o Requiem a 5 partes.

0: Lassus permaneceu até ao final da vida em Munique. Não lhe faltaram convites para voltar a servir grandes aristocratas italianos, mas manteve-se sempre no acolhimento da sua casa e do seu jardim em Munique. E assim ajudou a semear uma nova vida musical no espaço germânico que, a partir da geração que lhe sucedeu, nunca mais parou de ser um campo fértil na toada da história da música. Que o digam os contemporâneos de Heinrich Schütz, que tiveram o privilégio de ouvir a sua inovadora música. 1621. Em Dresden, Schütz é então mestre da música da corte e um dos mais prestigiados compositores do seu tempo. No entanto, nem tudo são rosas. É isso mesmo que o compositor demonstra ao secretário do Tesouro, Wilhelm Ludwig Mozart, a 3 de julho, quando se vê obrigado a intervir a pedir ao tesoureiro do eleitor que interceda para cuidar que o dinheiro do seu senhor é bem gasto.
1: Não posso, nas circunstâncias atuais, deixar de incomodar o meu amável secretário do Tesouro com esta carta e de o informar, como é meu dever, que algum dinheiro foi recentemente enviado pelo eleitor para Nuremberg para a aquisição de cordas para a música do eleitor, encomendadas a Jobst Müller, que fabrica cordas de aço para instrumentos tão excelentes que não se encontram em mais lado nenhum. Ora, o referido Müller informou-me por escrito que teria todo o gosto em atender a esse pedido e produzir as referidas cordas, mas que alguns mestres, seus colegas da guilda, não o deixam fazer essas cordas invulgares e melhores do que as que eles conseguem produzir. Se alguma pequena injunção fosse enviada ao Conselho em Nuremberg pelo nosso graciosíssimo senhor, ele já receberia, sem dúvida, a necessária permissão. Considerando que, caro senhor secretário do Tesouro, as boas cordas são tão importantes para mim e para os meus colegas de profissão como, digamos, uma boa pistola ou outras armas para um soldado, peço-lhe que não se ofenda de eu o incomodar com isto e solicito respeitosamente que se digne obter aquela pequena ordem de Nossa Senhoria ao Conselho de Nuremberg a respeito do dito Jobst Müller, para que este seja solicitado a fornecer tantas cordas de instrumentos da melhor qualidade quanto a casa real necessitar. E rogo-lhe, uma vez que um mensageiro familiarizado com estes assuntos irá lá dentro de dias, que me envie a ordem assim que possível. Isto não só beneficia toda a música, como também é vantajoso para a Nossa Senhoria, pois receberemos bons produtos em troca do dinheiro investido. E eu tratarei de retribuir ao meu gracioso senhor secretário do Tesouro da melhor forma possível na próxima ocasião.

a qualidade superior de umas pequenas cordas poderia ser um tão grande investimento a salvaguardar a qualidade da música da corte. As cordas chegaram e, para seu deleite, Schütz podia finalmente tirar os dividendos disso mesmo, quando, pouco tempo depois, em 1623, colocou em música a história do nascimento de Cristo.

0: 1707, Mühlhausen, Turíngia Germânica. Johann Sebastian Bach é nomeado para o cargo de organista na Igreja de São Brás. Foi um ano cheio. Bach pôde compor algumas das suas primeiras cantatas e muita música para órgão que faria dele o organista mais popular da região. Aos 22 anos, em outubro desse ano de 1707, Bach casou-se com Maria Bárbara Bach e começou a ter de fazer ainda mais contas à vida para sustentar a sua família. Cerca de um ano depois, Bach vê-se na iminência de poder ser o escolhido como organista e músico de câmara da corte de Weimar, um cenário que permitiria ao compositor melhorar consideravelmente a sua condição financeira. Aos seus patronos em Mühlhausen, Bach escreve uma missiva onde a sua omnipresente devoção religiosa e dedicação não deixam, no entanto, esbater o seu pragmatismo. 25 de junho de 1708.
1: A forma como vossas excelências, meus respeitáveis patronos, me aceitaram com tanta amabilidade para o cargo de organista da Igreja de São Brás, quando este ficou vago há um ano, e a vossa benevolência em me permitir desfrutar de uma vida melhor, irei sempre reconhecer com obediente gratidão. Embora eu tenha trabalhado sempre para alcançar o principal propósito das minhas funções, ou seja, uma música sacra bem regulamentada, para a glória de Deus e em conformidade com os seus desejos, e embora eu tenha ajudado o máximo possível, dentro dos meus modestos recursos, a dar a conhecer a música sacra que se desenvolve em quase todas as cidades e que muitas vezes é melhor do que a harmonia que é praticada aqui, e portanto tivesse adquirido de longe, não sem custo, um bom acervo das mais belas composições sacras, assim como também cumpri o meu dever ao entregar o projeto para remediar as falhas do órgão, e teria cumprido de bom grado todas as outras obrigações do meu cargo, não foi possível realizar tudo isso sem obstáculos. E, de momento, quase não há sinais de que uma mudança possa ocorrer no futuro, embora isso alegrasse as almas pertencentes a esta mesma igreja. Devo ainda humildemente acrescentar que, por mais simples que seja o meu modo de vida, não posso viver em dificuldades, tendo em conta a renda da casa e outras despesas essenciais. Ora, Deus fez com que se me apresentasse uma mudança inesperada, na qual vejo a possibilidade de uma vida mais adequada e a realização do meu objetivo de uma música sacra bem regulamentada, sem mais problemas, dado que recebi a graciosa admissão na Capela da Corte e Música de Câmara de Sua Alteza Sereníssima de Sachsen-Weimar. Assim sendo, senti que devia comunicar a minha intenção a respeito deste assunto, com respeito e obediência, aos meus graciosíssimos patronos e, ao mesmo tempo, rogo-lhes que se contentem com os modestos serviços que tenho prestado à Igreja e que me concedam, o mais brevemente possível, admissão. Se puder contribuir de alguma forma para o serviço da Igreja de Vossas Senhorias, falo-ei mais em atos do que em palavras, permanecendo para sempre, graciosíssimos patronos e senhores, o mais obediente servidor de Vossas Senhorias.
0: Assim foi. Bach mudou-se para Weimar, para ocupar o seu novo cargo, e foi aí que, pouco tempo depois, deu à luz uma das suas obras-primas para órgão, a Passacaglia e Fuga em Dó Menor, BWV 582.

0: Em 1736, Bach conseguiu que o seu filho, Johann Gottfried Bernhard, fosse escolhido como organista em Sangerhausen, depois de interceder junto de Johann Friedrich Klemm, membro do conselho da cidade. Mas, qual ovelha negra, Johann Gottfried era um prodígio de responsabilidade que levou o seu pai quase ao desespero, com problemas por sanar e contas para pagar. 24 de maio de 1738, Johann Sebastian Bach ao Sr. Klemm.
1: Não vejo meu filho desde o ano passado, quando tive a honra de receber muitas gentilezas de Vossa Excelência. Vossa Excelência sabe também que, nessa altura, paguei não só a sua hospedagem, além de deixar alguns ducados para saldar algumas contas na esperança de que ele iniciasse agora uma nova vida. Mas agora, com grande consternação, deparo-me novamente com a notícia de que ele voltou a pedir dinheiro emprestado aqui e ali, sem alterar minimamente o seu modo de vida. Pelo contrário, ausentou-se e até hoje não me deu qualquer indício do seu paradeiro. O que devo dizer ou fazer? Uma vez que nenhuma admoestação, nem mesmo todo o cuidado e auxílio amorosos são suficientes, devo suportar a minha cruz com paciência e entregar o meu filho rebelde apenas à misericórdia de Deus, sem duvidar que ele ouvirá o meu doloroso apelo e, no fim, agirá de tal forma, segundo a sua santa vontade, que aprenderá a reconhecer que a lição se deve inteiramente à bondade divina. Agora que abri o meu coração a Vossa Excelência, tenho plena confiança de que não me imputará a má conduta do meu filho, mas convencer-se-á de que um pai dedicado, cujos filhos lhe são mais queridos, procura fazer tudo para promover o seu bem-estar. Foi isso que me impeliu, na altura em que Vossa Excelência tinha a vaga, a recomendá-lo da melhor forma possível, na esperança de que o estilo de vida mais civilizado de Sangerhausen e dos seus iminentes patronos o levassem a um comportamento diferente. E por isso, expresso novamente os meus mais sinceros agradecimentos a Vossa Excelência por ter sido responsável pela sua promoção. Também não duvido que Vossa Excelência tentará convencer o seu nobre conselho a adiar a mudança iminente até que se saiba onde ele está, para que se possa apurar o que ele decidiu fazer no futuro: permanecer e mudar o seu estilo de vida ou procurar fortuna noutro lugar.
0: Contas da vida. A permanente luta por uma vida melhor. Viena, 24 de novembro de 1812. Franz Schubert escreve ao seu irmão Ferdinand em busca de auxílio para esse desígnio.
2: Há muito tempo que tenho vindo a refletir sobre a minha situação e cheguei à conclusão que, embora sendo globalmente satisfatória, não melhorou consideravelmente. Tu sabes por experiência própria que toda a gente gosta de comer um pãozinho ou umas maçãs de vez em quando. Ainda mais depois de um almoço medíocre já não conseguirmos pôr os olhos numa refeição miserável à noite durante 8 horas e meia. Este desejo, que muitas vezes se tornou insistente, está a tornar-se cada vez mais frequente e eu tive de acabar por mudar essa situação. O pouco que recebo do pai desaparece logo nos primeiros dias. E depois, o que farei eu no resto do tempo? Todo aquele que nele crê não será envergonhado. Mateus, capítulo 3, versículo 4. Eu também pensava assim. E se tu me enviasse alguns kreutzer por mês? Nem darias por isso na tua carteira, enquanto eu, na minha cela, me consideraria um sortudo e ficaria contente. Repito, apoio-me nas palavras do apóstolo Mateus, onde diz: quem tiver duas túnicas, dê uma ao pobre, etc. Entretanto, espero que dês ouvidos à voz que incessantemente te chama para te lembrares do teu amado, pobre, esperançoso e novamente pobre irmão France.

0: 15 anos depois, e também na cidade de Viena, é Ludwig van Beethoven que sofre as agruras de ter de fazer contas à vida, como conta numa carta que seguiu a 18 de março para Londres, endereçada ao insigne pianista Ignaz Moscheles.
1: Meu caro Moscheles, não consigo descrever por palavras os sentimentos que senti ao ler a sua carta de 1 de março. A magnanimidade da Sociedade Filarmónica, que praticamente antecipou o meu pedido, comoveu-me profundamente. Imploro-lhe, pois, caro Moscheles, que seja o instrumento através do qual possa expressar os meus mais sinceros e calorosos agradecimentos à Sociedade Filarmónica pela sua excepcional compaixão e apoio. Fui obrigado a solicitar de imediato o pagamento integral de 1000 florins, pois encontrava-me na desagradável situação de ter de pedir dinheiro emprestado, o que me traria novas dificuldades. Relativamente ao concerto que a Sociedade Filarmónica decidiu oferecer em meu benefício, peço à Sociedade que não abandone este nobre projeto e que desconte da receita do concerto os 1000 florins que já me foram transferidos antecipadamente. E caso a Sociedade me conceda a gentileza de ficar com o remanescente, comprometo-me a retribuir o meu agradecimento, prometendo compor para ela uma nova sinfonia ou uma nova abertura ou algo mais que a Sociedade desejar. Que o céu me devolva em breve a saúde e provarei aos nobres ingleses que sei apreciar a sua compaixão pelo meu triste destino.
0: Beethoven encontrava-se gravemente doente e em sérias dificuldades financeiras há alguns meses. A isso, a Sociedade Filarmónica de Londres, que tinha 2 anos antes assinado a primeira audição da 9ª Sinfonia em Inglaterra, arrecadou agora 100 libras para benefício de Beethoven, uma quantia substancial na época, há que dizer. No entanto, uma semana depois desta carta, Beethoven morria a 26 de março.

0: 1848, Praga. O compositor checo Bedřich Smetana tem 24 anos. A vida não lhe sorri bastante, a não ser pela persistente resiliência em manter viva a chama da inspiração musical. Mas o sucesso que lhe permitirá viver da música e pagar as suas dívidas, esse tarde em aparecer. Smetana decide enviar a Liszt o manuscrito dos seus Six Morceaux Caractéristiques, o seu Opus 1, dedicado precisamente a Franz Liszt, na expectativa de que este possa aceitar ser um benemérito protetor e ajude à publicação da obra e a que Smetana possa ter uma nova chama de esperança num futuro sucesso que ajude a pagar contas. 23 de março de 1848.
1: Desde a infância que me dediquei aos estudos literários e, embora adorasse música, só a conseguia praticar para meu relaxamento e prazer. Mas que instrução tive eu? Aos 17 anos não sabia a diferença entre dó sustenido e ré bemol. A teoria da harmonia era um livro fechado para mim. Mesmo assim, escrevia música. Aos 19 anos quebrei as correntes que me prendiam aos meus estudos e dediquei-me com toda a diligência à música, sob a orientação de um professor competente, em Praga. Tenho agora 24 anos e estudei todos os ramos da música e produzi uma série de exercícios de modo a que atingisse uma certa rotina. Mas tive de pagar bem caro pela minha instrução. Pobre, desamparado, sem amigos, só este ano, depois de ter conseguido algumas aulas graças às minhas apresentações públicas e a algum reconhecimento do meu modesto talento, é que, depois de muitas poupanças, pude pagar parte das minhas dívidas. Mas quando poderei pagar a outra metade? As minhas aulas rendem-me 12 florins por mês, o suficiente apenas para não morrer de fome. Não consigo publicar as minhas obras porque teria de investir dinheiro para isso e, infelizmente, não consigo poupar o suficiente. Além disso, acredito que terei dificuldades em sustentar-me apenas a compor. Os mecenas a quem recorri prometeram-me um mundo. Até agora, porém, ninguém fez nada por mim. Devo dizer que fiquei quase em desespero quando recebi a notícia de que os meus pais tinham chegado a um ponto tão baixo que se tornaram quase mendigos. Oh, senhor, o que eu não teria feito para os ajudar? No meu desespero, sem perspectivas de ajuda e completamente sem amigos, ocorreu-me um pensamento repentino. O nome Liszt, numa partitura que estava em cima da minha mesa. Comoveu-me contar-lhe tudo, a si, um artista sem igual, cuja magnanimidade o mundo inteiro conhece. Para que se familiarizasse com as minhas modestas capacidades, compus este esboço, a primeira obra que talvez me apresente ao público. Agora, apresento-me perante vós com o pedido de que aceitem gentilmente esta obra e a publiquem. O seu nome abrirá as portas do mundo musical às minhas obras. O seu nome será a causa da minha felicidade futura, da minha eterna gratidão. Posso contar consigo? A minha impaciência, o meu medo até que a sua decisão seja tomada são indescritíveis e peço-lhe encarecidamente que não leve muito tempo e não me deixe à mercê de dúvidas torturantes. Posso atrever-me a fazer mais um pedido? A minha situação atual é terrível. Que Deus proteja todos os artistas de provações semelhantes, mas poderia facilmente garantir o meu sustento, o que faria de mim o homem mais feliz da Terra, uma vez que estaria em condições de realizar o meu único desejo, ou seja, cuidar dos meus pobres pais até ao fim, se conseguisse algum apoio para o meu plano. Consiste em eu poder abrir um instituto de música. O que já existe em Praga tem cerca de 100 alunos. Outro que foi aberto no ano passado por um músico adquiriu num ano mais de 80 alunos, o que significa um rendimento de cerca de 400 florins por mês para os fundadores.
0: Liszt acabou por não enviar dinheiro a Smetana. Mas engane-se aquele que pense no compositor húngaro como um ingrato ou insensível. Através da sua esfera de influência, Franz Liszt conseguiu convencer o editor Kirchner, de Leipzig, a publicar os estudos de Smetana, que lhe ficou eternamente grato e ainda aceitou os reparos de Liszt para aquele que viria a ser o título definitivo do primeiro desses estudos. Na Floresta.

0: Em 1854, a situação de Richard Wagner não era melhor que a de Smetana. Como conta, a 4 de março, também a Franz Liszt, na expectativa que o seu amigo o consiga, na verdade, ajudar com alguns trocos.
1: Estou a trabalhar arduamente. Conheces alguém que seria adequado para transcrever a partitura completa a partir dos meus rascunhos a lápis desordenados? Desta vez adotei um método de trabalho completamente diferente. Mas a partitura definitiva vai matar-me. Está a consumir-me tempo que poderia ser mais bem aproveitado noutras coisas. Além de eu estar tão exausto com toda esta escrita que me está a deixar doente e a tirar-me a vontade de trabalhar a sério. Devo dizer que sou um tanto ridículo querer ter um secretário quando mal me consigo sustentar. Perguntas-me, meu querido amigo, quanto somam as minhas dívidas mais urgentes? Já que perguntas, direi francamente que a minha única saída foi apresentar letras de câmbio a artesãos, etc., que mais precisavam de dinheiro. Estas letras de câmbio vencem em meados de abril. Deus sabe como as vou pagar. Se ao menos pudesse continuar até ao outono, quando voltarei a receber dinheiro dos vários teatros. Se conseguisse um empréstimo, 5 mil francos, a pagar até ao final do ano, livrar-me-ia dos tormentos do inferno. Pedi emprestado tudo o que pude à única pessoa a quem pude recorrer aqui, o pobre Sulzer, a quem reduzi a um estado de extremo embaraço pela minha incapacidade de lhe pagar. Esta é mais uma fonte de tormento. Mal consigo olhar para os seus olhos. É o que acontece quando se é amante do luxo por natureza e, no entanto, condenado a saco e cinzas. Se me puderes ajudar, será um ato de misericórdia divina. Não há por aí nenhum entusiasta da música alemã que me considere digno de alguns milhares de thalers durante meio ano

Cerca de 15 anos mais tarde, Liszt passaria a ser mais do que um amigo e artista referencial para Wagner, para passar a ser também seu sogro, quando este último casou com Cosima Liszt em 1870. A ela, Wagner dedicou, na mesma altura, o seu Idílio de Siegfried, que viria, aliás, a ser o nome do seu filho.

0: A amargura de não saber como sair das amarras, das dificuldades, do hiato que prende o vôo do artista e que lhe interroga quando chegará o sustento para se manter à tona, para projetar e fazer vingar a sua arte, essa luta, essa teia, parece permanente na história. 5 anos depois, a alguns metros apenas, mas na mesma Viena sempre presente do século XIX, a 12 de janeiro de 1875, Anton Bruckner escrevia a Moritz von Mayfeld, um músico amador com grande fama, político e um dos protetores e patronos de Bruckner na capital austríaca.
1: Prezado senhor, a minha quarta sinfonia está concluída. Ainda assim, aprimorei consideravelmente a sinfonia Wagner. O maestro de Wagner, Heinz Richter, esteve em Viena e comentou em diversos círculos o quão esplendidamente Wagner a descreve. Até Herbeck me disse uma vez que eu deveria verificar se não conseguiria algum tipo de ajuda de Wagner. Só tenho o conservatório, com o qual é impossível viver. Já tive de pedir dinheiro emprestado em setembro e novamente 700 florins mais tarde, se não quisesse morrer de fome. Ninguém me ajuda. Felizmente, alguns estrangeiros vieram ter aulas comigo. Caso contrário, teria de mendigar. E há mais. Pedi a todos os chefes dos professores de piano alguns alunos. Todos prometeram. Mas à exceção de algumas aulas de teoria musical, não consegui mais nada. Vossa Excelência vê que a situação está a tornar-se grave. Iria de bom grado para o estrangeiro se conseguisse um emprego estável. Para onde me voltarei? Eu não deveria ter vindo para Viena, tivesse eu previsto tudo isto. Seria muito fácil os meus inimigos expulsarem-me do conservatório se assim quisessem. Estou surpreendido que isso ainda não tenha acontecido.
0: Apesar de todas as dificuldades, a sua quarta sinfonia, conhecida como Romântica, estava concluída. E em pouco mais de um mês, Bruckner terminava a quinta sinfonia, cujo andamento inicial é um testemunho artístico claramente biográfico de um período difícil e pesado, marcado pelas dificuldades financeiras e pessoais que não cessariam por ali.

0: 1906, Coimbra. Em Portugal, durante uma digressão com o violinista Franz von Vexei, o jovem Béla Bartók senta-se no seu quarto para escrever à sua mãe a dar notícias e, entre outras coisas, dá-lhe também novas sobre esse ingrediente tão importante também na vida de um artista, o cachê. 11 de abril de 1906.
1: Querida mãe, aqui está a carta prometida. Terminámos a digressão com muita alegria. Deixe-me contar-lhe tudo. A digressão em si e as apresentações proporcionaram, pelo menos, muitas experiências interessantes e, muitas vezes, divertidas. Este trabalho de robô musical é uma coisa feia. Pelo menos, é o que quase acaba por ser no caso do pequeno Vexei, por causa dos ensaios árduos. Aliás, é essa a razão pela qual ele quase não vê nada do mundo. Não consegue, por causa de tantos ensaios, já que dar concertos é um assunto sério e o trabalho técnico que se oferece deve ser irrepreensível. O público era sempre pouco. Então, o empresário espanhol teve certamente prejuízo. Vexei recebia 1.500 francos e o empresário parisiense também 1.500 francos por concerto. Por isso, tinha de pagar 3.000 francos por noite só de cachês. Mas o agente parisiense é um tremendo

0: se muitos são os que sofrem a fazer contas à vida, outros nem por isso. Que o diga Paganini, que em 1828, do alto da sua fama internacional e da riqueza que essa mesma popularidade lhe permitiu amealhar, escrevia assim a Luigi Guglielmo Germi, a 5 de julho de 1828, quando estava hospedado em Viena, a meio de uma digressão.
1: Eu já teria dado o meu 14º recital se não estivesse com a minha saúde tão debilitada. Mas darei o meu melhor, se não na próxima semana, então na seguinte, para atender aos desejos muito gentis de Sua Majestade, a Arquiduquesa Marie-Louise, a quem terei de informar sobre a minha recuperação. O desejo de me voltar a ouvir persistirá sempre. Quantos Paganinis acha que existem neste mundo? Não acredito que fosse vantajoso ou glorioso para mim dar recitais em pequenas cidades. Assim, em agosto, irei a Munique, Praga, Dresden, Berlim, Frankfurt, Stuttgart, Estrasburgo, Chalon, Paris e, em abril do próximo ano, Londres. Entreguei ao Banco Austríaco de Eskels mais de 15 mil liras austríacas. As 60 mil anteriores vencem a 1 de dezembro e as 15 mil a 1 de janeiro de 1829. Que isto sirva de informação, pois poderei decidir retirá-las mais tarde para investir em Génova. Adeus, saudações a todos, o seu Paganini.
0: O dinheiro, sempre o dinheiro, sempre o dinheiro a marcar as contas da vida.

Além do autor, participaram neste episódio André Pinto, Pedro Rafael Costa, João Almeida, Pedro Costa, António Pires Veloso, João Paulo Baltazar, Luís Caetano, Paulo Alves Guerra, Pedro Ramos, André Cunha Leal e Alexandra Corvela. Ouvimos em primeiro plano o Requiem de Orlando Lassus pelo Choir of Girton College e Historic Brass of the Guildhall, a Sinfonia de Abertura da História do Nascimento de Cristo, de Heinrich Schütz, pela Música Polifónica de Louis Devos, a Passacaglia em Dó Menor BWV 582 de Johann Sebastian Bach por Ton Koopman, o andamento final da Nona Sinfonia de Ludwig van Beethoven.

pela Orquestra de Câmara da Europa, sob direção de Nikolaus Arnoncourt, na Floresta de Bedřich Smetana, por Itka Tchekova, Idílio de Siegfried, de Richard Wagner, pela Orquestra da Gewandhaus, direção de Andris Nelsons, o primeiro andamento da Quinta Sinfonia de Anton Bruckner, pela Filarmónica de Berlim, direção de Bernard Haitink, e o Capricho número 24 de Niccolò Paganini, por Itzhak Perlman.

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0: palavras que o vento não leva.
1: Saudades. Tenho-as até do que me não foi nada. Por uma angústia de fuga do tempo e uma doença do mistério da vida. Caras que via habitualmente nas minhas ruas habituais, se deixo de vê-las, entristeço. E não me foram nada, a não ser o símbolo de toda a vida. Em Livro do Desassossego, por Bernardo Soares, de Fernando Pessoa. Divagações que registra sem pressa. Diário ao acaso.
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Muito boa noite, sejam bem-vindos e bem-vindas a mais uma edição de Notas Azuis na RTP Antena 2. Nas últimas semanas, como sabem, tenho dedicado alguma atenção às homenagens contemporâneas que continuam a surgir em torno da obra de Miles Davis. A ocasião justifica-o. Assinala-se este ano o centenário do nascimento de uma das figuras mais decisivas da história da música do século XX. Uma celebração à qual também tive o prazer de me associar através da série Miles Davis, 100 anos, atualmente em emissão nesta casa, aos sábados pelo meio-dia. Mas 2026 será certamente também um ano de renovada atenção a John Coltrane, que também celebra este ano o seu centenário. E não é difícil perceber porquê. Se Miles Davis e Coltrane ajudaram a definir alguns dos mais elevados cumes da criação jazzística, a sua influência continua bem viva, alimentando novas leituras, novas interpretações e novas conversas musicais. É precisamente desse encontro entre dois legados monumentais que nasce a Supreme Blue, projeto que junta o trompetista e multi-instrumentista Nicholas Payton aos Butcher Brown. O ponto de partida é especialmente sugestivo, revisitar em simultâneo dois dos mais importantes álbuns da história do jazz, Kind of Blue, de Miles Davis, e A Love Supreme, de John Coltrane. Não se trata, contudo, de uma recriação literal dessas obras-primas, mas antes uma reimaginação contemporânea que procura fazer dialogar o seu espírito com a linguagem do presente. Foi desse trabalho que escutámos há instantes Persuance, um dos andamentos da suite A Love Supreme. Continuamos agora, na companhia de Nicholas Payton e dos Butcher Brown, para ouvir Resolution, mais um capítulo desta nova abordagem a uma das obras fundamentais de John Coltrane.

Depois de escutarmos Resolution, na releitura de Nicholas Payton e dos Butter Brown para o álbum A Supreme Blue, continuamos na companhia da música de John Coltrane, mas agora através de uma abordagem bem distinta, mas animada pelo mesmo espírito de descoberta e de reverência. O tema que ouvimos de seguida foi Green Sleeves, na interpretação de Tenderlonious, nome artístico do saxofonista e flautista londrino Edward Cawthorn, uma das figuras mais criativas da atual cena jazzística britânica. Fundador da editora 22A e presença constante nos territórios em que o jazz dialoga com a eletrónica, as tradições musicais africanas e asiáticas e a improvisação mais aberta, Tenderlonious construiu uma linguagem muito própria, simultaneamente espiritual, modal e profundamente contemporânea. A gravação integra um novo projeto muito especial em que decidiu revisitar Africa Brass, o primeiro álbum que Train gravou para a Impulse em 1961. Em vez de optar pela mais óbvia recriação de A Love Supreme, como aconteceu com os Butcher Brown e Nicholas Payton, Tenderlonious preferiu concentrar-se naquele que considera ser um dos trabalhos mais subestimados e aventureiros de Coltrane, um álbum profundamente modal criado no momento em que o saxofonista procurava novos territórios expressivos e expandia radicalmente o alcance da sua música. A escolha faz todo o sentido. Afinal, a linguagem modal está também no centro da prática musical de Tenderlonious. Como o próprio explica, interessa-lhe permanecer dentro de uma escala, explorar todas as suas possibilidades, procurar significado em poucas notas. Uma abordagem que encontra um evidente paralelo na busca espiritual e musical que guiou John Coltrane ao longo da década de 60 do século passado. Continuamos agora essa viagem até Africa Brass, do álbum que assinala os 65 anos dessa obra fundamental de John Coltrane. Vamos escutar o tema Africa, na leitura de Tenderlonious e do seu quarteto.

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1: Depois da viagem até ao universo espiritual de John Coltrane, proponho agora uma mudança de paisagem, embora talvez não tão dramática quanto possa parecer à primeira vista, porque também Jay Dilla, gênio maior da produção hip-hop desaparecido em 2006, foi um explorador de novas formas de organizar o som e o tempo. A sua influência estende-se muito para lá do hip-hop. Na verdade, muitos dos mais criativos músicos de jazz das últimas duas décadas, sobretudo bateristas, estudaram atentamente a sua obra para compreender aquele peculiar sentido de pulsação que parecia desafiar a própria mecânica do ritmo. Dilla dispensava frequentemente a quantização das máquinas, preferindo programar os seus ritmos manualmente, criando aquele famoso balanço, ligeiramente deslocado, simultaneamente adiantado e atrasado em relação ao tempo, que viria a influenciar profundamente toda uma nova geração de músicos. A homenagem que vamos escutar chega-nos agora da Finlândia. Chama-se Visions of Dilla e é uma criação do compositor, produtor e arranjador Valtteri Laurel, à frente da sua Rikki Tikki Big Band. O conceito é tão inesperado quanto estimulante: pegar em algumas das mais icónicas produções de Jay Dilla e transportá-las para o universo de uma grande orquestra de jazz. Para isso, Laurel contou com a colaboração do baterista e produtor Teppo Teddy Rock McKinnon e com uma formação de 17 músicos que procura recriar o espírito aventureiro de Dilla através de novas cores orquestrais. O próprio Laurel explica que, partindo dos beats originais, acabou por encontrar caminhos que evocam nomes como Bob James, Henry Mancini, Gil Evans ou o mais tardio Duke Ellington. O álbum foi editado recentemente pela BBE Music, editora historicamente ligada à obra de Jay Dilla, e conta ainda com a participação especial da flautista Helena Pinderhughes, colaboradora de artistas como Herbie Hancock, Esperanza Spalding ou Common. De Visions of Dilla, vamos agora escutar duas peças. Em primeiro lugar, Won't Do, recriação de um dos temas mais emblemáticos do álbum The Shining, derradeira obra concluída por Jay Dilla ainda em vida. Depois, BBE, Big Booty Express, numa leitura que demonstra como a linguagem visionária de Dilla continua a encontrar novas formas de respiração muito para lá das fronteiras do hip-hop.

Antes do regresso aos mergulhos no passado, que habitualmente ocupam a segunda metade destas 2 horas de Notas Azuis, ainda tenho tempo para uma peça que funciona como uma perfeita ponte entre memória e atualidade. O seu autor é Stephen McRaven, baterista norte-americano que alguns reconhecerão também como pai de Macaia McRaven, um dos nomes mais celebrados do jazz contemporâneo. Mas muito antes de Macaia se afirmar como uma figura central da atual geração, já Stephen McRaven percorria caminhos próprios, cruzando jazz espiritual, ritmos africanos, funk e improvisação, numa linguagem profundamente marcada pelo espírito de independência criativa que caracterizou boa parte da música negra norte-americana do final da década de 70 do século passado. Em 1979, McRaven editou Woolly the Newt, um álbum que durante décadas permaneceu como uma espécie de segredo bem guardado entre colecionadores e conhecedores. A raridade das prensagens originais ajudou a transformá-lo numa peça altamente cobiçada no mercado de vinil, mas foi sobretudo a singularidade da música ali contida que lhe garantiu um estatuto quase mítico. Jazz de forte componente espiritual, pulsação terrestre e permanente abertura à exploração. Recentemente, essa obra foi finalmente recuperada através de uma reedição pela Moved by Sound, permitindo a uma nova geração descobrir um disco que o tempo tratou de confirmar como uma pequena joia escondida do jazz independente norte-americano. Stephen McRaven continua, entretanto, plenamente ativo e acaba de editar Heritage, trabalho em que revisita parte do seu repertório histórico, olhando para ele não como matéria de arquivo, mas como música viva, ainda capaz de crescer, transformar-se e dialogar com o presente. É precisamente daí que chega o tema que vamos escutar. Com esta nova leitura de Woolly the Newt, peça que deu título ao seu álbum de estreia de 79, encerramos a primeira parte desta edição de Notas Azuis. Encontramos-nos dentro de momentos para mais uma viagem através das histórias, dos sons e das ligações que continuam a fazer do jazz uma das mais fascinantes aventuras da música.

Sejam então bem-vindos e bem-vindas à segunda parte de Notas Azuis, aqui na RTP Antena 2. Acabámos de escutar Woolly the Newt, o tema que dá título ao álbum que Stephen McRaven editou em 1979 e que, de certa forma, serviu de ponto de partida para esta segunda parte da emissão. Se na transição entre as duas partes do programa ouvimos a forma como McRaven decidiu revisitar essa composição quase 50 anos depois, no recente Heritage, o que acabámos de escutar agora mesmo foi a gravação original, aquela que apresentou ao mundo a singular visão deste baterista norte-americano que viria a fixar residência em Paris e a construir uma longa carreira ao lado de algumas das figuras mais importantes do jazz criativo das últimas décadas. Durante muito tempo, Woolly the Newt foi uma espécie de tesouro escondido. Originalmente editado pela Sweet Earth, a etiqueta fundada pelo saxofonista Marion Brown, o álbum circulou sobretudo entre colecionadores e conhecedores, conquistando uma reputação discreta, mas persistente. A recente reedição permite finalmente escutar esta música no contexto para que foi concebida, como um percurso completo, onde o jazz espiritual, a improvisação livre, as heranças africanas e uma forte consciência rítmica se combinam numa linguagem muito própria. Ao longo dos próximos minutos, proponho precisamente isso, que permaneçamos na companhia de Stephen McRaven e dos músicos que o acompanharam nesta gravação de 79, percorrendo o restante alinhamento de um álbum que o tempo acabou por confirmar como uma pequena obra de culto do jazz independente. Continuamos então com Woolly the Newt, Stephen McRaven, no Notas Azuis, da RTP Antena 2.

Estamos então a chegar ao final de mais uma edição de Notas Azuis. Esta noite, em larga medida, guiada pela ideia de legado, a forma como a música atravessa gerações, se transforma, regressa e continua a encontrar novos significados. Ao longo desta segunda parte, escutamos Woolly the Newt, álbum que Stephen McRaven apresentou ao mundo em 79 e que o tempo acabou por transformar numa pequena obra de culto. Depois da faixa título, que abriu esta segunda parte do programa, ouvimos ainda Soyuz Dance, Ala, Tender Eyes e Ahiri Lalita, peças que revelam diferentes facetas de uma música profundamente enraizada no espírito exploratório do seu tempo, mas que continua a soar surpreendentemente viva quase meio século depois. Importa também recordar os músicos que acompanharam McRaven nesta aventura. Sulaiman Hakim nos saxofones alto e soprano e nas percussões, Jack Gregg no baixo, Michel Grailier no piano e percussões e Richard Raoult nos saxofones tenor e soprano e também em percussões. Um pequeno coletivo que soube encontrar um equilíbrio muito especial entre composição, improvisação, pulsação africana e espiritualidade jazzística. Mas ainda não terminamos. Há tempo ainda para uma derradeira escuta que nos permite seguir mais um dos caminhos percorridos por Stephen McRaven ao longo da sua carreira. Avançamos agora até meados da década de 90 para o encontro com uma outra figura maior desta história, Archie Shepp. Juntos gravaram Song of the Forest Bugarubu, trabalho editado em 95 que prolonga muitas das preocupações artísticas que fomos encontrando ao longo desta emissão. A ligação às raízes africanas, a procura espiritual e a permanente abertura à improvisação. É com uma peça desse álbum, registada por Stephen McRaven na companhia do incontornável Archie Shepp, que encerramos esta edição de Notas Azuis. 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E é isso. Muito obrigado pela companhia. Tenham uma excelente semana e continuação de uma boa noite aqui na companhia da RTP Antena 2.

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Bem-vindos à Geografia dos Sons. Iniciamos este programa escutando um quarteto formado por Jacques Lee Wood, Alyssa Wang, Beste Tiknaz Modiri e Kiyoshi Hayashi a interpretar The Mudflats, título do segundo andamento de The Great March, uma peça composta por Robert Hornstein no ano de 2016 e que integra o seu novo disco monográfico recentemente editado pela New Focus Recordings com o título Horizon Line. O compositor descreve The Great March como uma obra que nos apresenta um cenário pastoral, com um lirismo que remete para os primeiros pintores de paisagem, evocando a fragilidade orgânica de um ecossistema estuarino ao longo da costa norte de Boston. Acrescenta ainda tratar-se de uma música que recorre à natureza como fonte de consolo poético, quietude e rejuvenescimento. Cada andamento procura esboçar o ciclo de vida de um pântano em quatro secções. A energia estridente de Salt Hay, a pesada quietude de Mudflats, que acabámos de escutar, o canto delicado do pardal marinho e o poder ondulante do estuário. É precisamente este andamento, intitulado Estuary, que iremos escutar de seguida.

estivemos a ouvir o quarto e último andamento de The Great March, uma das obras que integra um novo álbum monográfico de Robert Hornstein, recentemente editado com o título Horizon Line. Regressaremos a este álbum mais adiante para escutar mais um andamento de outra obra de Hornstein, mas de seguida iremos escutar música portuguesa reunida num trabalho discográfico do violotista britânico Trevor McTight para assinalar o seu 50º aniversário e também para celebrar 25 anos de carreira vividos em Portugal. McTight é um dos músicos do Remix Ensemble da Casa da Música e, como tal, grande parte da sua vida profissional tem sido passada na cidade do Porto, onde pôde conhecer e trabalhar com a maioria dos compositores que assinam as peças solo reunidas neste disco, nomeadamente Daniel Moreira, Igor Silva, Hugo Vasco Reis, Eduardo Luís Patriarca, Ângela da Ponte e também Miguel Azguim. Todas as obras foram gravadas na Casa da Música entre novembro de 2025 e fevereiro de 2026. E deste álbum, intitulado 50-50, começamos por escutar Términos, para viola de arco e eletrónica. Sobre esta peça, o seu autor, Igor Silva, escreve que procurou explorar a ideia de espaço como lugar de ressonância e suspensão, onde o som se estendesse para além do gesto instrumental. Entre a noção de fim e a contemplação, escreve Igor Silva, a música habita um território limiar em que cada som parece persistir, observar e desaparecer lentamente.

Estivemos a ouvir Trevor McTighe interpretar Terminus para viola de arco e eletrónica, uma das peças que o músico sediado na cidade do Porto gravou recentemente para um álbum inteiramente dedicado à música de compositores portugueses e editado com o título 50-50. Também neste mesmo disco podemos ouvir uma peça de Daniel Moreira, composta no ano de 2007. Sobre Noctis Lumina, o compositor escreveu o texto que passo a citar. 6 dos andamentos desta peça foram escritos em 2007, quando era aluno de composição na Escola Superior de Música e Artes do Espetáculo do Porto, na classe de Dimitris Andrikopoulos, não por acaso violotista. Uns meses depois, já como aluno de Fernando Lapa, acrescentei o que é agora o quarto andamento, pensando-o como uma respiração no meio da turbulência. A ideia inicial era escrever um conjunto de miniaturas independentes, mas creio que a obra, no seu todo, revela mais continuidade do que inicialmente previra. Apesar dos contrastes, os andamentos encadeiam-se e partilham elementos comuns. Daí a necessidade que senti, já depois de concluída a peça, de lhe atribuir um título poético unificador, Noctis Lumina, Luzes da Noite. Agradeço ao saudoso José Luís Borges Coelho a tradução para latim a meu pedido em 2007. A peça foi já interpretada por vários violotistas e estreada por Francesca Monego em 2007, no contexto da final do concurso de composição Gian Battista Viotti em Vercelli, Itália. Se uma partitura nunca tem uma versão definitiva, só posso dizer que me reconheço plenamente nos timbres e fraseados desta gravação e interpretação de Trevor McTighe, com Hugo Vasco Reis e António Pinheiro da Silva no som.

De novo numa interpretação por Trevor McTite, estivemos a ouvir Noctis Lumina, Luzes da Noite, uma peça composta no ano de 2007 por Daniel Moreira e que integra um novo projeto discográfico dedicado a obras para viola solo de compositores portugueses e editado com o título 50-50. E regressamos ao álbum com que iniciamos este episódio para escutar mais uma faixa do novo CD monográfico de Robert Hornstein, nomeadamente Flickering Light, primeiro andamento de Continuous Interior, uma peça composta no ano de 2022. Sobre esta partitura, Hornstein revela que os tons metálicos do vibrafone misturam-se com as ressonâncias cintilantes do quarteto de cordas para evocar uma sonoridade que o compositor apelida de pastoreio urbano. As vastas extensões climatizadas da vida moderna, centros comerciais, terminais de transportes, armazéns silenciosos, geram um novo tipo de sublime, escreve Hornstein. Sentimos a artificialidade grotesca destes espaços, mas somos tomados por uma sensação de admiração ao perdermos-nos na sua imensidão.

Ouvimos Abby Fisher no vibrafone, acompanhada pelos músicos do Bergamot Quartet, a interpretar Flickering Light, primeiro andamento de Continuous Interior, uma peça composta por Robert Ornstein no ano de 2022 e que integra o seu novo CD, no qual reuniu composições escritas ao longo de mais de uma década, refletindo o seu duplo fascínio pelo quarteto de cordas e pelo conceito de paisagem. Também para o selo New Focus Recordings, o ensemble experimental Aperiodic gravou um álbum inteiramente dedicado a uma peça num único andamento, escrita pelo compositor sueco Magnus Granberg. Através de um texto assinado pela compositora e diretora artística do ensemble, Nomi Epstein, ficamos a saber que este projeto começou em 2023, na sequência de um concerto-retrato que o ensemble Aperiodic dedicou a Granberg. Concordámos que uma nova peça seria o ideal e que teria a duração de um concerto, mas com flexibilidade, escreve Nomi Epstein. Continuo a citar. Magnus compôs Aus der Nacht von den Wien e veio a Chicago trabalhar com o ensemble durante uma semana, preparando-o para a estreia mundial e sessão de gravação. Aus der Nacht explora a indeterminação estruturada, uma forma de música notada que tem sido central para a prática do ensemble Aperiodic desde a sua fundação. A obra é constituída por 71 eventos distintos. Cada evento é episódico, mas maleável, marcado por perfis de abertura e fecho reconhecíveis, mas variáveis. É como se, em cada evento, o conjunto realizasse coletivamente uma onda sonora em câmara lenta. O papel de cada intérprete permanece fixo dentro do grupo, mas a maneira como cada um de nós itera o seu material num determinado evento é autónoma, moldada pela escuta relacional e por uma intenção partilhada em relação a um tipo específico de paisagem sonora. Os eventos podem ter durações diferentes, existe também a possibilidade de instrumentos selecionados continuarem o material de um evento no início do seguinte, criando limites difusos, distinguindo-se de outros momentos nitidamente delineados. A concluir, Nomi Epstein acrescenta que, cito de novo, a peça apresenta uma maravilhosa transparência estrutural juntamente com uma plasticidade bem-vinda. O ouvinte pode concentrar-se simultaneamente no microscópico, o que acontece dentro de cada evento, e no macroscópico, o mundo sonoro geral que emerge. A viagem de cada evento através de um zumbido microtonal subjacente parece aproximar-nos ou levar-nos para dentro de algo, mas a dada altura percebemos que estamos exatamente onde começámos, na reintrodução de um novo zumbido evento, nem mais perto de compreender a coisa, nem mais perto da fonte. Na impossibilidade de apresentar a obra na sua totalidade no contexto deste programa, fiquemos com o ensemble Aperiodic a interpretar os momentos finais de Aus der Nacht.

0: concluir este programa, ouvimos o ensemble Aperiodic a interpretar Aus der Nacht von den Wien, uma peça escrita em 2023 pelo compositor sueco Magnus Granberg e que dá o título a um novo CD editado com o selo New Focus Recordings. A Geografia dos Sons regressa de hoje a 8 dias com mais novidades discográficas. Até lá, despeço-me com votos de uma boa semana.
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1929 começou por ser um ano bom para Sergei Prokofiev. O estrondoso sucesso da ópera O Filho Pródigo e a frequente apresentação em concerto da Primeira Sinfonia, da Suite Sita e do Terceiro Concerto para Piano tinham melhorado significativamente as finanças do compositor. Parte desse dinheiro foi gasto no aluguer de um castelo perto de um lago, em Coulouse, na França, onde a família Prokofiev passou o verão. O edifício era tão grande que, se dois pianos fossem colocados em extremidades opostas do castelo, poderiam ser tocados simultaneamente sem que nenhum pianista ouvisse o outro. Em suma, um local tranquilo para compor. À noite, as baratas a deambular na cozinha inspiraram Prokofiev, imaginando histórias sobre como os antigos residentes do castelo, amaldiçoados por um feitiço, haviam sido transformados em insetos. É nesse contexto que é finalizado o Divertimento Opus 43.

Depois de terminar este divertimento no verão de 1929, a vida de Prokofiev deu uma guinada inconveniente na sequência de um acidente de viação enquanto levava a família de volta a Paris. O carro capotou e, para lá do susto e de algumas cabeçadas no tejadilho, Prokofiev sofreu uma séria lesão muscular na mão esquerda. Ficou, portanto, impossibilitado de tocar, nomeadamente numa digressão que incluiria uma passagem por Moscovo. Nessa altura, compôs mais um bailado intitulado Nas Margens do Dnieper, cuja ação decorre na sua Ucrânia natal. A história de um triângulo amoroso envolvendo um soldado do Exército Vermelho e uma camponesa que se envolvem, apesar de ela, por pressão do pai, já estar prometida a outro. O soldado, desvairado, aparece na festa de casamento para resgatar a sua amada, mas acaba dominado pelos convidados e amarrado a uma árvore.

Na cena final deste bailado nas margens do Dnieper, o soldado é libertado depois da rapariga confirmar que o ama e acaba tudo em bem, como na vida real, de resto, porque no início de 1930, Prokofiev, já com a mão esquerda recuperada, inicia uma digressão pelos Estados Unidos e, sobretudo, em jeito de prova, lança-se na composição do Concerto para Piano número 4, justamente concebido como um exercício para a mão esquerda. Podíamos até imaginar um subtítulo para esta obra: O Concerto da Mão Ressuscitada.

O Vivace, do Concerto para Piano número 4 de Prokofiev, aqui interpretado por Vladimir Ashkenazy, com a Sinfónica de Londres, dirigida por André Previn. E depois de um concerto para piano, veio outro concerto para piano, o quinto e último da carreira do compositor, concluído no verão de 1932.

Este quinto concerto para piano foi estreado pelo próprio Prokofiev como solista, nem mais nem menos com a Filarmónica de Berlim, dirigida pelo mítico maestro Wilhelm Furtwängler.

O quinto concerto tem também aquele fulgor irreverente típico de Prokofiev na chamada toccata, a que o autor acrescenta com algum detalhe «Allegro con fuoco più presto che la prima volta», portanto, mais fogoso do que no princípio.

E neste concerto número 5, como de costume em Prokofiev, depois de um segmento efusivo, vem o contraponto, o larghetto.

Vivo é a designação deste último andamento do concerto para piano número 5 de Prokofiev, que aqui espreitámos na histórica versão de Sviatoslav Richter com a Filarmónica de Varsóvia, sob a direção de Witold Rowitzki. O público na estreia em Berlim aplaudiu efusivamente. Curioso ou talvez não, o compositor não ficou satisfeito. Achou que não tinha acrescentado nada de novo ao seu repertório e, de tal modo, se sentiu que não voltou a compor concertos para piano. A peça que escreveu a seguir, o Opus 56, foi a Sonata para dois violinos.

A dada altura, esta sonata para dois violinos de Prokofiev denota o domínio melódico que o compositor não só demonstrou, como defendeu, considerando-o um dos ingredientes da chamada nova simplicidade.

No ano seguinte, 1933, Prokofiev concluiu a chamada Canção Sinfónica Opus 57, uma obra que mereceu um comentário em jeito de recado do seu amigo compositor Nikolai Myaskovsky. Caro Sergei, à tua canção sinfónica falta-lhe aquilo que entendemos aqui na União Soviética por monumentalismo, que nesta obra pareces evitar cuidadosamente.

Nos anos 30, tanto a Europa como a América sofriam com a Grande Depressão, circunstância que inibiu novas produções de ópera e bailado, embora o público para os recitais de Prokofiev como pianista, pelo menos na Europa, não tenha diminuído. Mas Prokofiev via-se mais como compositor e queixava-se da falta de tempo para a escrita, devido justamente à sua agenda como pianista. Com saudades de casa, começa nessa altura a construir pontes com a União Soviética, agendando cada vez mais estreias no país natal. Uma das empreitadas foi a banda sonora do filme O Tenente Kijé, de Alexander Feinzimmer. O enredo é bastante satírico. Um czar distraído não presta a devida atenção a uma mensagem, presumindo que se trata de uma proposta de homenagem a um tenente que, na realidade, não existe. Desta leitura equivocada nasce, porém, uma confusão tremenda com o hipotético tenente Kijé não só a ser considerado herói, como a ser alguém a quem atribuem uma carreira militar, imaginária, claro, e até um casamento. A organização desse matrimónio absurdo é retratada pela música.

Ao que Czar não lhe passa pela cabeça que o tenente Quijé não exista, mas os cortesãos, que se apercebem do erro, não se atrevem a contar-lhe a verdade.

Quando o czar finalmente deseja encontrar-se com o tenente-herói, a corte, aflita com o desenlace da farsa, finge que o tenente Quijé morreu. E a comédia chega ao ponto de o czar comparecer num falso funeral, uma vez que o caixão, sem o czar saber, está vazio, com o monarca todo pomposo a tecer um elogio ao, entre aspas, herói falecido, sem se aperceber de que foi tudo inventado. Esse czar existiu na realidade, ficou conhecido como Paulo I e, na versão real, morreu assassinado ao fim de 5 anos no trono. Por falar em personagens históricas, outra das obras de Prokofiev evocou a figura de Cleópatra, rainha do Egito. A música descreve a relação amorosa com Júlio César e depois com Marco Antônio e, finalmente, o desfecho trágico, com o suicídio do casal perseguido pelo novo imperador romano César Augusto. Um verdadeiro drama nesta suite com pouco mais de 20 minutos, intitulada Noites Egípcias.

Depois desta suite Noites Egípcias, Prokofiev lançou-se na escrita do segundo concerto para violino. Tratou-se da última encomenda antes do regresso à União Soviética, uma obra recheada de belas melodias.

O condão melódico em muitas passagens deste concerto para violino número 2 não impede o recurso a certas dissonâncias para temperar o caráter lírico predominante. No último andamento surge muita percussão, incluindo castanholas, triângulo, bombo e, sobretudo, a tarola ou caixa nos momentos finais.

Depois da estreia do segundo concerto para violino, Prokofiev regressou definitivamente à União Soviética. Corria o ano de 1935. No horizonte estaria já uma das suas obras mais famosas, se não mesmo a mais famosa, Pedro e o Lobo, um conto sinfónico escrito para o Teatro Infantil de Moscovo da encenadora Natália Sats. Já lá vamos, porque antes disso temos um conjunto de peças destinadas aos alunos de piano do primeiro ciclo. Não resistimos a espreitar algumas delas. Por exemplo, esta valsa.

Frederic Chiu é o pianista que nos apresenta estas pequenas peças, só mais duas. Esta intitulada Apanha-me se puderes, ou como se diz por cá, é o chamado Jogo da Apanhada.

E chegamos a um dos pináculos do legado de Prokofiev, não tanto pela originalidade, mas mais pela fama que alcançou. E se chegou tão longe, pelo menos no Ocidente, é porque constitui um exemplo cimeiro do que pode ser a música destinada a crianças, sem esquecer os adultos que as levam pela mão. Pedro e o Lobo, pois claro, para narrador e orquestra, uma obra lúdica baseada numa história com animais, para além de alguns humanos, e em que cada animal é ilustrado por um instrumento diferente da orquestra. O personagem humano, concretamente o menino chamado Pedro, é evocado pelo conjunto de cordas. A versão original, tanto do texto como da música, saiu das mãos de Prokofiev primeiro sentado ao piano. Pouco depois, concebeu a versão orquestral que lhe permitiu recorrer aos timbres de vários instrumentos. E nasceu a obra como a conhecemos. Começa com um menino chamado Pedro a passear no campo.

O gato e o pássaro escapam subindo uma árvore. O pato, confuso e assustado, tenta fugir, mas sem sucesso.

Entretanto, Pedro, assistindo a tudo protegido pela cerca, tem uma ideia. Esgueira-se para o exterior, discretamente, com uma corda e sobe num instante para o cimo da árvore, pedindo ao pássaro que esvoasse à volta da cabeça do lobo para o distrair.

enquanto o lobo está distraído. Pedro baixa a corda com um laço e consegue prender o animal pela cauda. Quanto mais ele luta para se libertar, mais o nó aperta. E nisto, mesmo a calhar, aparecem os caçadores.

num certo sentido, Pedro e o Lobo poderá ser encarado como um trabalho de subversão. Afinal de contas, Pedro agiu à revelia do avô e a ilação até poderia ser: é melhor as crianças confiarem em si próprias e não apenas na experiência dos mais velhos. Enfim, Prokofiev tinha 45 anos quando escreveu Pedro e o Lobo e o seu apetite por histórias levou-o ainda a conceber a banda sonora de outro filme, A Rainha de Espadas, de Mikhail Rom, baseado num conto de Alexander Pushkin, cuja ação decorre em São Petersburgo por volta do ano 1800. As filmagens ainda começaram, mas foram interrompidas, ou seja, o filme não chegou a estrear devido a uma nova política que exigia dos realizadores apenas filmes baseados em temas contemporâneos. Não ficou, portanto, o filme, mas ficou a música.

Esta banda sonora para o filme Rainha de Espadas não chegou a estrear. Antecedeu um dos marcos centrais do legado de Prokofiev, o bailado Romeu e Julieta, que abordaremos para a semana a par das chamadas Sonatas da Guerra, obras que fazem deste compositor uma referência incontornável da história da música. 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
3: Música na RTP Antena 2. O Dixit Dominus em Ré Maior, RV 807 de António Vivaldi, pelo grupamento Le Zeng Réman, o Coro de Câmara de Namur, sob a direção de Leonardo Garcia Alarcón.

António Vivaldi, Dixit Dominus, em Ré maior, RV 807, por o agrupamento Les Agréments, o coro de câmara de Namur, sob a direção de Leonardo Garcia Alarcón. E prossegue a emissão da RTP Antena 2, com música de Ludwig van Beethoven, a Sinfonia número 2 em Ré maior, opus 36, pela Orquestra Filarmónica de Berlim, sob a direção de Herbert von Karajan.

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Muito bom dia. A pianista italiana Saskia Giorgini irá dar início à nova edição de Uns e Outros Sons na manhã da RTP Antena 2, a tocar Claude Debussy. L'île Joyeuse é uma peça supostamente inspirada no quadro de Watteau, Peregrinação à Ilha de Citera, que sugeriu ao compositor cenários amorosos que se desenrolam no jogo de ambiguidades entre a escala de tons inteiros e a escala diatónica, mediado pelo módulo lídio. Partitura dos anos 1903-1904.

Começar amanhã com a peça Lille Joyeuse, o Lisieur 106 de Claude Debussy, entre 1903 e 1904, pela pianista Saskia Giorgini. Dos 11 Grands Motets, compostos por Joseph Valete de Montigny, apenas 4 chegaram até nós e desses só 3 completos. É o caso de Beatus Vir Qui Timet Dominum, destinado a 4 vozes solistas, grande coro e orquestra. Obra escrita por Montigny entre 1725 e 29, tendo certamente sido interpretado em Bordeaux e em Toulouse, onde o compositor trabalhou como mestre de capela. Eis a estrutura deste Grand Motet: o início com prelúdio e recitativo Beatus Vir, depois o coro Potens in Terra e o duo Gloria et Divisie, novo recitativo Exortum est in Tenebris, coro Iucundus Homo, trio In Memoria Eterna, recitativo Paratum Cor Eius, recitativo Dispersit Dedit Pauperibus, coro Peccator Videbit e, por fim, recitativo Gloria Patri. A interpretação com a soprano Colline Bouton, o tenor David Tricot, o barítono Clément Lanfranchi e o baixo Timothée Bougon, com o ensemble Antífona, sob a direção de Rolandas Muleika.

Uns e outros sons, na idade de ouro do Grand Motet francês, escutámos Beatus Vir Qui Timet Dominum, uma de apenas três partituras deste género que nos chegaram completas, do compositor Joseph Valete de Montigny, que viveu entre 1665 e 1738 e trabalhou em Bordeaux e em Toulouse. A interpretação do Grand Motet por Colline Bouton, soprano, David Tricot, tenor, Clément Lanfranchi, barítono e Timothée Bougon, baixo e Ensemble Antífona, sob a direção do maestro Rolandas Muleika. Em seguida, uma miniatura barroca, o concerto de câmara em ré menor do boêmio Jan Josef Ignaz Brentner, que faz parte do Opus 4 do compositor, correspondente a uma coleção de seis concertos intitulada Ore Pomeridiane Seu Concertus Camerales, publicada em Praga no ano de 1720. Este concerto em ré menor tem os andamentos Allegro Staccato, Largo e Minueto. É interpretado pelo Collegium Marianum sob a direção de Jana Semeradova.

Concerto de Câmara em Ré menor, parte do Opus 4 de Jan Josef Ignaz Brentner, na coleção de 1720. Interpretação do Collegium Marianum, sob a direção da maestra Jana Semeradova. Avançamos com o Hino a Santa Cecília, Opus 27 de Benjamin Britten, sobre três poemas de W. H. Auden, que constituem A Song to Saint Cecilia, e que o poeta dedicou a Britten pelo facto de este ter nascido no dia de Santa Cecília, 22 de novembro. A peça foi concluída e estreada na rádio em 1942. Divide-se em In a Garden Shady, I Cannot Grow e O Ear Whose Creatures Cannot Wish to Fall. A interpretação cabe às Martinu Voices, sob a direção de Lukas Vasilek.

O coro Martinu Voices, sob a direção de Lukas Vasilek, interpretou o Hino a Santa Cecília, opus 27, para coro misto à capela de Benjamin Britten, obra escrita entre 1940 e 42, sobre poemas de W. H. Auden dedicados ao compositor. In a Garden Shady, I Cannot Grow e O Ear Whose Creatures Cannot Wish to Fall. Agora, um concerto para piano francês contemporâneo. Christian Schittenhelm, compositor de ascendência alemã e atualmente a viver em Hollywood, dedica o seu concerto para piano número 4 à bailarina Sophie Alexandre e chama-lhe Aria, uma viagem pianística aérea que evoca a poesia de um renascimento feminino. A partitura divide-se em 3 andamentos, nenhum deles com indicação de tempo, e a gravação aqui no Uns e Outros Sons conta com a pianista Svetlana Andreeva, acompanhada pela Real Orquestra Nacional Escocesa, sob a direção de Sergei Neller.

Uns e outros sons, desta vez ao som da música contemporânea, concerto para piano número 4, subintitulado Aria, do francês Christian Schittenhelm, composição de 2023, dedicada à bailarina Sophie Alexandre. Três andamentos no esquema rápido-lento-rápido, a interpretação de Svetlana Andreeva e da Real Orquestra Nacional Escocesa, sob a direção de Sergei Neller. Recuamos bruscamente no tempo, até ao século XVI, para ouvir um dos madrigais a cinco vozes, no livro terceiro de Cipriano de Rore. O primeiro é Vergina Bella, e escutá-lo-emos em arranjo para violino e alaúde de Orazio Bassani e Oliver Weber. Intérpretes Oliver Weber no violino e Toby Carr no alaúde.

Um madrigal de Cipriano de Rore, Vergina Bella, em arranjo para violino e alaúde, feito por Orazio Bassani e Oliver Weber, e interpretado por Oliver Weber no violino e Toby Carr no alaúde. Durante os longos 40 anos em que ocupou o cargo de organista da Marianne-Kirche de Lübeck, Dietrich Buxtehude compôs inúmeras obras corais e instrumentais para uso na igreja, assim como música de câmara e para tecla de caráter profano. Entre a música de câmara estão as sete sonatas em trio para violino, viola da gamba e cravo, publicadas em 1694. Escutaremos em seguida a quinta sonata, na tonalidade de Dó maior, interpretada pelo ensemble Meleiro, com violino barroco, viola da gamba e cravo. Os andamentos são cinco: vivace, allegro, largo, allegro e adagio allegro.

Sonata em trio para violino, viola da gamba e cravo de Dietrich Buxtehude, partitura em dó maior com a referência Bux WV-256, pertencente a uma coleção publicada em 1694, interpretação do ensemble Melero. Hoje, uns e outros sons insiste um pouco mais na música francófona e passa pelo concerto para oboé e orquestra do suíço Pierre Vismer. Obra ainda enraizada na estética francesa e com influências do neoclassicismo, a partitura data de 1963 e testemunha o processo de libertação de Vismer dos polos tonais e dos espartilhos das formas estabelecidas, sem nunca chegar a abandonar essas âncoras. Três andamentos, Allegro Andante e Allegro Giocoso, interpretação da oboísta Nora Sismondi e da orquestra da Suíça Romanda, sob a direção de John Fiore.

Nora Sismondi no oboé e Orquestra da Suíça Romanda sob a direção de John Fiore interpretaram o concerto para o oboé e orquestra de Pierre Vismer em 1963, dividido em Allegro, Andante e Allegro Giocoso. Uns e outros sons sob o signo da música francesa, a terminar com uma pequena peça do teórico e compositor Albert Lavignac, que viveu entre 1846 e 1916. Galope Marcha, a oito mãos, em arranjo para piano a quatro mãos de Henri Lemoine. A interpretação é de Alexandre Tarot e Frank Braley. Muito bom dia, boa semana.

0: pianista Bertrand Chamaillu, na canção de Embalar, do segundo livro de peças líricas de Edvard Grieg.
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11: Bom dia e bem-vindos a mais esta edição do Café Plaza aqui na Antena 2, a primeira de verão, que chegou este domingo.

Olivia Newton-John em Summer Nights, do musical Grease, originalmente estreado na Broadway em 1972 e que passou ao cinema 6 anos depois. Todos conhecemos ou até vivemos os chamados Amores de Verão, que Elvis Presley chegou a cantar em Summer Kisses, Winter Tears.

Os beijos de verão e as lágrimas de inverno, segundo Elvis Presley. Do Brasil chega agora este Samba de Verão por Walter Vanderlei, gravação de 1966.

0: versão instrumental de Laplace com Claude Chiari e o mesmo tema antes cantado por Marie Laforêt. E em dois minutos, no ano de 1958, o grupo The James cantava assim Summertime, Summertime.
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E no ano seguinte a esta gravação, 1959, Richard Barrett and the Chantels interpretavam mais esta canção de verão, Summer Love.

Na década de 60 anos, 1966, Stevie Wonder cantava esta Ode ao Verão em A Place in the Sun.

Recuemos agora até o ano de 1964. Franz Gall cantava Mes premières vraies vacances, ou seja, as minhas primeiras verdadeiras férias.

tema da série Verão Azul, que seguramente tão boas memórias nos trazem. E continuamos neste ritmo de verão, nesta edição do Café Plaza, quando assinalamos a chegada desta grande estação aguardada ao longo de todo o ano, com Indian Summer e Sidney Bechet.

E vamos terminar esta emissão do Café Plaza, que saudou a chegada do verão com o andamento das quatro estações de Vivaldi, dedicada naturalmente a esta época do ano, pela European Union Chamber Orchestra. E que este seja o melhor verão das nossas vidas.

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escutámos, a abrir este programa, de Camille Saint-Saëns, um pequeno poema sinfónico, se assim o podemos chamar, intitulado Uma Noite em Lisboa, pela La Forza Chamber Orchestra, dirigida ao vivo por Frank D'Armiento. Esta obrinha, simpática mas inofensiva, nem graça para nós, portugueses, por razões óbvias. Saint-Saëns, um compositor mundialmente conhecido, passou uma noite em Lisboa, no decurso de suas inúmeras viagens, nomeadamente para o Norte de África, e encontrou tempo e pachorra para escrever uma pequena obra para a pequena orquestra, sobre a nossa capital, como se de um postal se tratasse. Ou seja, ao invés de enviar um postal aos amigos, a contar brevemente a sua estadia, Saint-Saëns escreveu, possivelmente em poucas horas, e no seu hotel, uma pequena peça de orquestra na qual cita, aparentemente, um fado da altura. Ora, se isto é simpático, já as razões para essas viagens não o são assim tanto. Contam as más línguas que Saint-Saëns, que viajou sobretudo, como referi, para o Norte de África, fazia essas viagens para arranjar rapazinhos imberbes, crianças, que satisfizessem os seus gostos sexuais. A homossexualidade de Saint-Saëns parece ser um dado adquirido mesmo em França, embora evitado em geral. Já a sua pederastia, assunto obviamente incómodo, mal é mencionada, quando é.

Saint-Saëns, com Pierre Louis, este viajante para o sudeste asiático, onde França detinha vastas colónias, e mais adepto de rapariguinhas de tenra idade do que de rapazinhos, parece ter inaugurado uma tendência da época e que hoje em dia, infelizmente, floresce em muitas regiões do planeta: o turismo sexual. Turismo que não se limita à prostituição adulta, mas à prostituição, forçada obviamente, de crianças e adolescentes, devido em grande parte à pobreza que graça em muitas dessas regiões.

as inúmeras viagens de Saint-Saëns ter-se-ão destinado em grande parte a essa prática. Prática que, em território continental, em Paris, teria ficado demasiado exposta ao olhar das pessoas. Pois, como sabemos, as colónias e o racismo inerente a essa prática, por parte das potências ocidentais, viam essas populações como não seres, como quase animais, pelo que a ninguém interessava o que faziam ou não faziam Saint-Saëns, Pierre-Louis e outros artistas, e não só, pelas exóticas regiões que visitavam.

Paul Gauguin, como sabemos, irá fazer algo semelhante no Tahiti e nas Marquesas, casando ou amigando-se com jovens de tenra idade, jovens mal saídas da infância, sem grandes pruridos nem arrependimentos. Mas voltando a Saint-Saëns, essas viagens suspeitas também trouxeram mais do que meros postais ilustrados com música. E o quinto concerto para piano, dito egípcio, é um dos melhores que saíram da sua pena, se não mesmo o melhor, não obstante a popularidade do segundo concerto. Supostamente inspirado por temas egípcios genuínos, o andamento lento, em particular, é interessante devido a essa genuinidade. O virtuosismo do compositor, que era também um excelente pianista, nota-se na escrita do solista, sendo um dos concertos mais exigentes do repertório. O sucesso que recebeu a estreia da obra não impediu, contudo, que, como com muitas outras obras de Saint-Saëns, o concerto número 5 não caísse do repertório, sendo recuperado somente nos dias de hoje como uma das melhores obras concertantes francesas do seu tempo.

0: Escutámos o concerto para piano número 5, dito egípcio, de Camille Saint-Saëns, por Jean-Yves Thibaudet ao piano e a Koninklijke Concertgebouw Orchestra, dirigido por Andris Nelsons. Este programa teve a assistência técnica de Leon Matos.
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Ficamos agora com a música de Mozart, numa gravação por Emmanuel Pahud na flauta, Annalene Lennertz em harpa e François Leleu na direção da Orquestra de Câmara de Paris. O andamento central, Andantino, do concerto para flauta e harpa Köchel 299.

0: Andantino, do duplo concerto para flauta e harpa, escrito por Mozart em 1778, durante a sua passagem pela capital francesa. Os solistas Emmanuel Parhoud na flauta e Anne-Lien Lennertz em harpa, com a direção de François Leleu, à frente da Orquestra de Câmara de Paris.
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13: Olá. Estamos numa das avenidas mais icónicas de Barcelona. Não é o Passeio da Gràcia, com as suas fachadas modernistas, algumas desenhadas por Gaudí. Esta avenida é mais estreita, mais caótica e muito mais sonora. Aqui cruzam-se turistas, vendedores ambulantes, empregados de café, músicos de rua, estátuas humanas e moradores que ainda resistem ao turismo permanente. Entre quiosques de jornais, lojas de souvenirs, cafés históricos, igrejas, teatros, hotéis e museus, Las Ramblas descem desde a Plaça de Catalunya até ao Mar Mediterrâneo. E é precisamente esse percurso que fazemos hoje no GPS. Uma viagem pela paisagem sonora de Las Ramblas, em Barcelona.

Começamos na Plaça de Catalunha, verdadeiro coração da cidade. Ouvimos o Cante de la Senyera, hino emocional, mas não oficial, da identidade catalã. Uma espécie de prólogo para esta caminhada. Descemos agora por Las Ramblas, passando por cadeias de fast food, esplanadas cheias e vendedores de lembranças. Entre o ruído constante dos passos e das conversas, chegamos à nossa primeira paragem. O Teatro Poliorama ocupa o resto do chão do edifício da Real Academia de Ciências e Artes de Barcelona. O espaço abriu em 1899, como uma das primeiras salas de cinema da cidade. Durante décadas, funcionou simultaneamente como cinema e teatro e, entre 1937 e 1939, chamou-se Teatre Català de la Comèdia, apresentando exclusivamente peças em catalão. Desde 1979, funciona apenas como teatro. Hoje recebe sobretudo produções populares e espetáculos ligados ao flamenco. O edifício da Academia, projetado pelo arquiteto Josep Domènech i Estapa e inaugurado em 1894, continua a observar o movimento incessante de Las Ramblas, como um velho observador científico rodeado pelo caos turístico.

Danza Española número 1 da suite La Vida Breve de Manuel de Falla, num arranjo e interpretação de Paco de Lucía. Antes de ser a avenida movimentada que hoje conhecemos, Las Ramblas era um curso de água. A palavra Rambla vem do árabe Ramla e designava precisamente um leito seco por onde a água corria de forma irregular. Durante a Idade Média, esta zona marcava o limite entre a cidade murada de Barcelona e os terrenos exteriores. Com o crescimento da cidade, o antigo leito foi sendo ocupado por conventos, mercados e espaços de encontro. Mais tarde, no século XIX, depois da destruição de muitos edifícios religiosos, Las Ramblas transformaram-se num grande eixo urbano e cultural. Teatros, cafés, quiosques, floristas, jornais, música de rua e ópera passaram a coexistir nesta avenida que liga a Plaça de Catalunya ao Porto. Talvez por isso, Las Ramblas nunca tenham sido apenas uma rua. São antes um lugar de passagem entre o centro e o mar, entre o popular e o erudito. Mas no meio de todo o ruído, talvez ainda consigamos escutar o burburinho dos cursos de água.

Ravel, Jogos d'Água, na interpretação de Marta Agarrist ao piano. As Ramblas não são, na verdade, uma única avenida. São várias Ramblas consecutivas, cada uma com a sua história e a sua identidade. Junto à Plaça de Catalunha, encontramos a Rambla de Canaletes, conhecida pela fonte onde os adeptos do Barça celebram as vitórias do clube. Diz a tradição que quem bebe daquela água acaba sempre por regressar a Barcelona. Segue-se a Rambla dels Estudis. O nome vem do antigo Estudi General, precursor da Universidade da cidade, que aqui existiu até ao século XVIII. Durante muito tempo, esta zona foi também conhecida pelos vendedores de pássaros e animais.

O Canto dos Pássaros, do violoncelista e compositor catalão Pablo Casals, é uma melodia profundamente ligada à memória e à identidade da Catalunha. Casals transformou esta antiga canção tradicional catalã num símbolo de paz e de exílio, tocando-a frequentemente nos seus concertos depois de abandonar Espanha durante o franquismo. Ouvimos-la aqui, na interpretação de Gautier Capuçon. E esta música leva-nos naturalmente à Rambla dels Estudis. Durante décadas, esta parte de Las Ramblas foi conhecida pelos seus vendedores de pássaros. Em pequenas lojas e bancas ao ar livre, ouviam-se canários, pintassilgos e periquitos, misturados com o ruído da cidade. Era uma paisagem sonora muito própria de Barcelona, hoje praticamente desaparecida. Mais adiante, chegamos à Rambla de Sant Josep, talvez a mais colorida de todas. É a zona da Boqueria, mercado onde Barcelona parece condensar-se em vozes, fruta, peixe, presuntos e copos de sumo acabados de fazer. Durante muitos anos, era também aqui que se concentravam as floristas de Las Ramblas, outra das imagens clássicas da avenida, hoje mais rara, num espaço cada vez mais dominado pelo turismo. Entre o mercado, as flores e a memória dos pássaros, esta continua a ser uma das zonas mais sensoriais de toda a cidade.

estivemos com Catalunha, da suíte espanhola Opus 47, de Isaac Albéniz. Ainda nesta zona de Las Ramblas, pouco antes da entrada da Boqueria, encontramos uma loja escondida, quase fora do tempo. Um lugar que pertence a uma época em que os músicos procuravam partituras em papel, folheavam catálogos e descobriam repertório lentamente, prateleira após prateleira. A Casa Beethoven abriu portas em 1880, pouco mais de 50 anos depois da morte de Beethoven. E desde então, atravessou monarquias, guerras, ditaduras, crises económicas, pandemias e a transformação incessante de Las Ramblas. Do exterior, passa quase despercebida. Mas basta entrar para encontrar outra velocidade. Estantes de madeira escura, pilhas de partituras, retratos de compositores, luz suave e aquele silêncio particular das lojas onde a música existe primeiro no papel e só depois no som. Hoje, Raúl e Ángeles Doncos mantêm viva a tradição familiar. Num tempo dominado por ficheiros digitais e compras instantâneas, a Casa Beethoven continua a ser não apenas uma loja, mas quase um pequeno santuário musical no coração de Barcelona.

Ouvimos o primeiro andamento da sonata Opus 2, número 1, de Ludwig van Beethoven, uma das muitas partituras que ainda hoje se encontram nas estantes da Casa Beethoven, em Las Ramblas. É também uma das sonatas mais tocadas pelos estudantes de conservatórios, porta de entrada para o universo pianístico de Beethoven. Escutámo-la na interpretação de Maurizio Pollini. Atravessamos agora a avenida para descobrir um dos lados mais irreverentes e inesperados de Las Ramblas, o Museu Erótico de Barcelona. Instalado mesmo em frente à Boqueria, o museu reúne centenas de peças ligadas à história do erotismo. Pinturas, esculturas, fotografias, objetos orientais, gravuras e curiosidades vindas de diferentes épocas e culturas. Entre os espaços mais insólitos, encontra-se uma pequena sala dedicada aos filmes eróticos produzidos e financiados pelo rei Afonso XIII no início do século XX. Um episódio pouco conhecido da história da monarquia espanhola e também do cinema europeu. Mas antes de entrar, já o museu se anuncia para a rua. Na varanda, uma figura inspirada em Marilyn Monroe, de vestido branco esvoaçante e meio andrógina, acena aos turistas, numa mistura de cabaré, paródia e teatro urbano. É também isto Las Ramblas, um lugar onde a grande ópera convive com o kitsch e a memória histórica com o espetáculo turístico.

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A imortal Marilyn Monroe com a canção I Wanna Be Loved By You. Continuando a descer as Ramblas, chegamos agora à Rambla dels Capuchins, assim chamada por causa do antigo convento dos frades capuchinhos que existiu nesta zona da cidade. É aqui que encontramos o Grande Teatro del Liceu, o grande templo operático de Barcelona. O Grande Teatro del Liceu nasceu em 1837 a partir de uma sociedade musical criada num convento de Barcelona. Chamava-se inicialmente Liceu Filodramático de Montesión e tinha um objetivo muito claro: promover o ensino da música e apresentar ópera feita pelos seus próprios alunos. As primeiras temporadas foram dominadas pelo repertório italiano. Vincenzo Bellini, Gaetano Donizetti e Giacomo Rossini tornaram-se rapidamente nomes centrais na vida musical da cidade. Mas o sucesso do projeto tornou o convento demasiado pequeno. Em meados da década de 1840, a sociedade adquiriu um terreno em Las Ramblas e iniciou a construção de um novo teatro. O Liceu abriu oficialmente em 1847 e rapidamente se afirmou como uma das maiores casas de ópera da Europa, com capacidade para cerca de 3.500 espectadores. Desde o início, Barcelona quis ouvir aqui o grande repertório europeu do seu tempo: Bellini, Donizetti, Mercadante e, claro, Giuseppe Verdi, cuja música se tornaria inseparável da história do teatro. No entanto, a primeira ópera completa a ser interpretada no teatro, a 17 de abril de 1847, foi Anna Bolena, de Gaetano Donizetti.

Escutamos Piangete Voi al Dolce Guidami, da ópera Ana Bolena, por uma das vozes mais intimamente ligadas ao Teatro do Liceu de Barcelona, a soprano catalã Montserrat Caballé. Inaugurada em 1847, o Liceu atravessou incêndios, crises políticas e profundas transformações sociais, mantendo sempre um lugar central na vida cultural catalã. Por este palco, passam hoje regularmente alguns dos maiores nomes da ópera contemporânea. Entre esses nomes está a soprano Nadine Sierra. Foi aqui que tive o privilégio de escutar interpretando Violeta em La Traviata, numa noite de aniversário muito especial. Há salas que impressionam pela arquitetura, outras pela acústica. O Liceu consegue algo mais raro, criar a sensação de que toda a avenida lá fora desaparece por algumas horas.

a soprano Nadine Sierra, na área Sempre Libera, da ópera La Traviata, de Giuseppe Verdi. Continuamos a descer as Ramblas, pelo caminho entre lojas de souvenirs e de kebabs. Passamos agora por vários hotéis, mas há um hotel histórico que se destaca particularmente, o Hotel Oriente. O edifício existe desde o século XVII e começou por ser um convento franciscano. Em 1842, transformou-se na Grande Fonda de Oriente, um dos primeiros hotéis modernos de Barcelona e também um dos primeiros a utilizar iluminação a gás. Ao longo do tempo, hospedou escritores, cantores, toureiros, atores e viajantes de toda a Europa. Em 1862, passou por aqui o escritor Hans Christian Andersen, autor de A Pequena Sereia e O Patinho Feio. No seu livro Viagem em Espanha, descreveu Las Ramblas como uma espécie de Paris mediterrânica e relatou até uma grande inundação que testemunhou a partir das janelas do hotel. Durante a Guerra Civil Espanhola, o edifício foi transformado em hospital e centro de apoio aos republicanos. E mais tarde, voltaria à vida cultural da cidade, recebendo figuras como Maria Callas. Diz que também foi aqui, na antiga Granja Oriente, situada no Resto do Chão, que Federico García Lorca participou na criação da célebre canção Ojos Verdes. Como tantas coisas em Las Ramblas, o Hotel Oriente parece guardar várias cidades ao mesmo tempo. A Barcelona literária, a boémia, a musical e talvez também a mais trágica.

Suicídio, da ópera La Gioconda, de Ponchielli, na voz de Maria Callas, uma das ilustres hóspedes do Hotel Oriente das Las Ramblas de Barcelona. Tão importante como os teatros eram os cafés de Las Ramblas, e a avenida é povoada por inúmeros, dos mais antigos aos mais modernos, dos mais comerciais aos mais originais, alguns mantendo a sua fachada modernista. Mas poucos tiveram tanta influência na vida cultural de Barcelona como o Café de l'Òpera. Fundado em 1929, no espaço onde antes existira a chocolateria La Mallorquina, o café tornou-se um dos centros da boêmia barcelonesa dos anos 70. A localização, mesmo no coração de Las Ramblas, fazia dele ponto de encontro natural de artistas, intelectuais e agitadores culturais. Foi ali que o pintor e performer Pepe Ocaña se cruzou com cineastas, músicos e atores da cena underground catalã. Na Barcelona pós-franquista, cafés como este funcionavam quase como laboratórios culturais improvisados, lugares onde a conversa, a provocação artística e a vida noturna se misturavam continuamente enquanto se saboreavam umas chávenas de café.

Ai, wie schmeckt der Kaffee? Da cantata do Café de Bach. Um tributo aos cafés de Las Ramblas, em Barcelona. O bolero também passou por Las Ramblas. E um dos seus grandes embaixadores foi António Machín. Nascido em Cuba em 1903, Machín transformou canções como Toda una vida, Angelitos Negros ou Doce Cardenas na banda sonora sentimental de várias gerações do mundo hispânico. A ligação à Espanha tornou-se definitiva depois do casamento com uma andaluza, Maria de Los Ángeles Rodríguez. Atuou em muitas cidades espanholas, mas Barcelona deixou nele uma impressão especial. Las Ramblas acabariam por ocupar um lugar importante nessa relação afetiva com a cidade. Há qualquer coisa de muito rambliano na voz de António Machín, elegante, mas popular, melancólica, sem perder leveza, cosmopolita e ao mesmo tempo profundamente mediterrânica. Ao cair da noite, entre os cafés, os teatros e as luzes da avenida, é fácil imaginar Barcelona a mover-se ao ritmo lento de um bolero.

António Machín, com a canção Toda Una Vida. Estamos quase a chegar ao fim de Las Ramblas. A avenida abre-se agora em direção ao Porto e entramos na Rambla de Santa Mónica, a última das cinco Ramblas históricas. É uma zona mais ampla, mais turística, mais próxima do mar, território de artistas de rua, esplanadas e visitantes que caminham sem pressa antes de seguirem para o Mediterrâneo. É também aqui que encontramos o Museu de Cera de Barcelona. Não pertence ao universo do Madame Tussauds, nem procura imitá-lo totalmente. O museu desenvolveu ao longo das décadas uma identidade própria, muito ligada ao imaginário popular espanhol e catalão. Entre cenários inspirados em filmes e séries, figuras históricas, personagens contemporâneas e referências da cultura popular, encontramos também músicos e compositores que ajudam a contar outra história da cidade. Entre os nomes clássicos surge Isaac Albéniz, um dos compositores espanhóis mais associados à construção de uma identidade musical ibérica no final do século XIX. A sua música, simultaneamente sofisticada e profundamente enraizada em ritmos populares, parece encaixar naturalmente no espírito de Barcelona, uma cidade onde o refinamento modernista e a vida da rua sempre coexistiram lado a lado. E talvez seja essa a imagem mais fiel de Las Ramblas, uma avenida onde a ópera, o bolero, o flamenco, os cafés literários, os turistas e os músicos de rua continuam todos a cruzar-se, lentamente, a caminho do mar e, quiçá, para apanhar um barco até Maiorca.

Mallorca, da suíte Cantos de Espanha, de Isaac Albéniz, na interpretação de Alicia de la Rocha. E chegamos finalmente ao extremo sul de Las Ramblas, junto ao Porto de Barcelona. Aquí ergue-se o Monumento a Colón, a grande coluna dedicada a Cristóvão Colombo. Inaugurado para a Exposição Universal de 1888, o monumento assinala o regresso de Colombo a Barcelona depois da sua primeira viagem através do Atlântico. No topo da coluna, o navegador aponta em direção ao mar, como se toda a avenida desembocasse inevitavelmente na ideia da viagem e da descoberta. Porque foi precisamente em 1492, um ano que mudou para sempre a história do mundo, que a expedição de Colombo alcançou o continente americano, abrindo novas rotas marítimas, novos mapas e também novas paisagens sonoras.

0: E com a banda sonora do filme 1492 de Ridley Scott, com música de Vangelis, chegamos ao fim do GPS de hoje e desta descida pelas Las Ramblas de Barcelona. Ao longo da avenida, cruzamos com teatros, cafés históricos, mercados, hotéis, músicos, poetas e memórias de uma cidade que sempre viveu entre a rua e a arte, entre o Mediterrâneo e a imaginação. Agora, diante do mar, Barcelona abranda. E neste início de verão, as praias da cidade parecem convidar-nos a um mergulho. Despeço-me até para a semana, para o último GPS, antes da pausa de verão.
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0: O capricho número 14 de Paganini por Alina Ibrahimova.
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8: Há crianças que chegam à escola portuguesa sem falar português. Há adultos que chegam a Portugal sem conseguir perceber uma carta do fisco, uma consulta no centro de saúde, uma reunião de escola dos filhos. São dois problemas que parecem diferentes. A pergunta é se têm a mesma raiz. Páginas de Português recebe hoje Ana Sousa Martins, fundadora e coordenadora da Ciberescola da Língua Portuguesa, um programa que desde 2012 trabalha com 74 agrupamentos de escolas em todo o país e que conta hoje com cerca de 4 mil recursos interativos disponíveis em linha. Ana Sousa Martins é membro integrado do Centro de Linguística da Universidade Nova de Lisboa, doutorada em Linguística Portuguesa pela Faculdade de Letras da Universidade do Porto, autora de 11 livros e de 50 artigos e comunicações em congressos nacionais e internacionais. Está hoje aqui para nos falar do projeto Ciberescola Integra Mais, financiado pela Fundação Carlos Gulbenkian e pela SONAI. O Ciberescola Integra Mais, a partir de setembro deste ano, vai chegar à Almada, à Amadora e ao Seixal. Ana Sousa Martins, o projeto distingue dois públicos com necessidades linguísticas muito diferentes. As crianças, que aprendem português na escola, e os adultos, que precisam da língua para navegar instituições. São dois problemas distintos ou têm a mesma raiz?
9: Tem a mesma raiz, tem o mesmo fundamento. O projeto tem estas três componentes principais, como disse, apoio às famílias migrantes na relação com a escola e com os serviços públicos. Inclui também apoio jurídico para situações de vulnerabilidade e, obviamente, o reforço da aprendizagem da língua portuguesa. Nesta medida, as duas vertentes estão muito imbricadas uma na outra, porque o objetivo é reforçar o ensino de português língua materna, mas também alargar a intervenção às famílias, ajudando-as a compreender melhor o funcionamento da escola e dos serviços públicos, porque a integração escolar não depende apenas da criança. Muitas famílias migrantes enfrentam dificuldades, logo à partida linguísticas, que depois implicam dificuldades burocráticas e até de integração digital, que limitam a participação na vida escolar dos filhos. Logo, não têm tanta facilidade em acompanhar e perceber o que é pedido aos filhos quando da sua integração na escola pública. E, portanto, quando capacitamos os pais, estamos também a promover o sucesso educativo das crianças, não é? E a fortalecer essa ligação entre a escola e a comunidade.
10: Há uma expressão que aparece na candidatura, língua de escolarização. É diferente da língua que se usa no recreio, no mercado, na conversa do dia-a-dia. O que é que um aluno migrante precisa de saber, linguisticamente, para conseguir aprender matemática ou história em português?
9: Precisa de um conhecimento da língua, que é o que nós chamamos o registro académico, ou a língua científica, que tem características específicas, desde logo a dimensão da frase, desde logo a estrutura sintática, é um discurso com muito mais nominalizações, muito mais estruturas passivas, com muito mais estruturas encaixadas, E, obviamente, um aspecto que ressalta sempre é a especificidade do vocabulário. Portanto, esta componente da língua de escolarização é fundamental. Muitas vezes, os professores de outras disciplinas que não português, questionam: mas como é que agora um professor de português de língua materna, vai ensinar geografia, história ou físico-química? Não se trata disso, ele não vai ensinar os conteúdos. Vai ajudar o aluno a interpretar um texto, um enunciado, que tem características muito específicas. Desde logo é, em geral, o tipo de discurso que existe apenas na escrita, que o aluno com o qual o aluno contacta apenas pela via da leitura. Claro que houve o professor das disciplinas nas aulas que utiliza algum vocabulário, mas justamente o professor nas aulas, o professor das outras disciplinas nas aulas, como está a explicar, vai obviamente usar um discurso oralizante, ainda que obviamente com vocabulário técnico, mas mais oralizante. O que nós pretendemos é que o aluno, quando chega a casa, consiga ler um excerto do manual de história, um excerto do manual da geografia, um excerto do manual de físico-química ou do que for, e que consiga também ter estratégias e já contar com determinadas características específicas desse tipo de discurso, que obviamente é muito mais difícil de aprender e de ler e de compreender do que o discurso cotidiano do registro familiar.
10: Quanto tempo demora, em média, uma criança migrante a atingir esse nível de língua que lhe permite acompanhar as aulas com aproveitamento real? A investigação dá-nos alguma resposta?
9: Sim, calcula entre 4 a 7 anos. Portanto, demora muito mais tempo do que o discurso familiar, o registro corrente da língua e oralizante, que é aquilo que os alunos captam em primeiro lugar, até em contacto com os colegas nas escolas, no linguajar comum do dia a dia.
10: A Ciberescola trabalha há mais de uma década com alunos migrantes. O que é que faltava, do ponto de vista linguístico, que este projeto veio agora preencher?
9: Faltava justamente esta ponte com o apoio às famílias. Faltava uma consolidação e uma continuidade, garantia de continuidade de nós nos próximos 16 meses conseguirmos ter uma equipa docente estável para dar apoio a estes alunos. Como o projeto integra também produção de materiais, falta justamente a produção de mais materiais de língua de escolarização, perdão, de materiais para leitura extensiva, ou seja, materiais que promovem uma leitura autónoma e fluente, porque aqui a especificidade destes alunos de português não materna situa-se no facto de eles não apenas terem que falar português, mas terem que fazer todo o seu percurso escolar em português. E isso está fundamentalmente implicado na capacidade de ler fluentemente, de ler qualquer discurso o mais fluentemente possível, obviamente adequado a cada nível de proficiência. E uma terceira vertente que vem aqui este financiamento impulsionar é também a produção de materiais específicos para alunos com algum tipo de perturbação na relação leitura-fonia, ou seja, perdão, grafia-fonia, ou seja, alunos que já não estão no primeiro ciclo e que não leem. Não leem em português, usando o alfabeto latino, mas também não leem na sua língua materna. São casos, felizmente, muito reduzidos, mas que, ao longo dos anos, temos vindo a observar um ligeiro acréscimo. E com estes alunos, nós não estamos a conseguir, até o momento, justamente por falta de materiais adequados, obter grandes resultados e, portanto, temos muita esperança que este financiamento também vá aqui impulsionar esta vertente.
10: As sessões com adultos incluem o que a candidatura chama de competências de mobilização autónoma de recursos institucionais. Na prática, isso significa ensinar as famílias a usar a língua para aceder a serviços, direitos, informação. Como se ensina isso? É diferente de ensinar português numa sala de aula?
9: Sim, o ensino que vai ser dirigido aos familiares, pais ou outros familiares dos alunos migrantes, é um ensino, em primeiro lugar, rudimentar do português, porque são adultos e a aprendizagem em adulto é muito diferente da desenvolvida pela criança. Portanto, a capacidade rudimentar ou elementar de interação oral com os serviços. E depois estratégias de recurso à inteligência artificial, recurso a outros sistemas de tradução para a equivalência, para os formandos terem estratégias de navegar na várias documentação que lhe é pedida na relação com as várias instituições portuguesas.
8: Ana Sousa Martins, fundadora e coordenadora da Ciberescola da Língua Portuguesa, falou-nos sobre o projeto Ciberescola Integra Mais. Luís Trigueiro nasceu em Beja, a ouvir canto alentejano. Venceu o The Voice Portugal e a primeira canção que gravou a solo chama-se Meu Nome é Saudade. Há uma lógica nessa escolha. Meu nome é Saudade.

0: Meu nome é Saudade, Luís Trigacheiro.
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0: Voltamos à conversa com Ana Sousa Martins sobre o projeto Ciberescola Integra Mais. Os materiais novos que o projeto vai produzir incluem recursos sobre dislexia. Um aluno migrante com dislexia está a adquirir uma segunda língua com uma dificuldade específica de processamento linguístico. Como é que se trabalha essa sobreposição? Ana Sousa Martins.
3: Eu tenho algum receio em usar o termo dislexia, porque é só uma ressalva. Porque, de facto, nós nem sequer temos o diagnóstico definido nestes alunos. Quando eu digo algumas dificuldades acrescidas ou uma impossibilidade de ler, eu não sei exatamente qual é a causa, se é dislexia, se é falta de escolaridade prévia, há alunos que não foram escolarizados, simplesmente. E, portanto, aqui é criar materiais que, quando o aluno já chegou à adolescência, portanto já está na faixa dos 13, 14, 15 anos, e não reconhece sequer a função de um qualquer alfabeto, materiais esses, obviamente elaborados por especialistas, que estimulem métodos alternativos de o aluno, pelo menos, conseguir iniciar uma aprendizagem da leitura numa outra língua. Atenção que este desenvolvimento é particularmente difícil, porque o aluno está a aprender oralmente a uma nova língua e, ao mesmo tempo, a adquirir uma competência que é a competência da escrita, que é, como sabemos, uma competência artificial. A oralidade, ele vai desenvolvê-la em português, quase naturalmente, como aprende a sua língua materna, mesmo na adolescência, apesar também de ativar alguns processos, digamos, cognitivos idênticos à aprendizagem de outras disciplinas, mas também muito por intuição, tal como faz uma criança. Na adolescência isso começa-se a perder. Mas, bom, o que estou a dizer é que, oralmente, o aluno vai desenvolvendo a sua capacidade de comunicação e de interação com os colegas. Logo a seguir, numa fase posterior, após uns 6 meses de frequência da escola, o aluno então começa nós vamos tentar que o aluno comece a associar holisticamente algumas palavras àquelas que nós sabemos que ele já reconhece oralmente, e fazer esse trabalho de uma maneira metódica e de uma maneira cientificamente escorada por especialistas. É esse o nosso intuito.
4: O projeto prevê que os próprios alunos sejam uma ponte de aproximação às famílias. Isso inverte uma lógica habitual. Normalmente é o adulto que medeia. Quando a criança se torna intérprete dos pais, o que é que isso faz à dinâmica familiar e ao próprio processo de aquisição da língua pela criança?
3: Bom, a criança adquire muito mais responsabilidade e percebe a importância da aquisição linguística em português. Tem um lado mais negativo, que é muitas vezes os alunos têm que faltar para acompanhar os pais ao centro de saúde ou ao banco ou o que for. E, sobretudo, se são crianças ainda de novas, ou seja, se são crianças de uma baixa faixa etária, essa responsabilidade pesa-lhes muito, é esse feedback que temos.
4: A Fundação Gulbenkian sugeriu que o projeto incluísse apoio jurídico. À primeira vista, parece sair do âmbito linguístico, mas há uma relação direta entre não perceber a língua e não conseguir aceder a direitos. Como é que essa ligação funciona na prática?
3: É óbvio, porque muitos dos problemas que afetam a integração escolar das famílias têm origem em questões administrativas ou legais. A regularização, como sejam a regularização documental, acesso a serviços de saúde, habitação, educação sociais. E a Fundação Gulbenkian sugeriu o reforço desta componente, que consideramos muito pertinente. Mas queria aqui fazer uma nota importante, que é a Fundação Gulbenkian. Este programa é uma iniciativa da Fundação Gulbenkian, mas este financiamento tem uma componente significativa de cofinanciamento da SONAI. E, portanto, nós temos que aqui articular e dar também toda a informação e todo o acompanhamento do programa vai ser feito pela Fundação Gulbenkian e também pela SONAI.
4: No final do projeto, prevê-se que 150 crianças avancem de nível de proficiência. É um número concreto, mensurável. O que é que muda na vida de uma criança quando cruza esse limiar linguístico?
3: O que representa depende em que nível ele está, não é? Se ele estiver no nível B1, portanto, o português de língua materna está organizado no sistema de ensino português em 4 níveis: A0, desconhecimento absoluto da língua; A1, A2 e B1. Progressivamente, o desempenho linguístico expectável vai aumentando. O nível B2, o aluno já é equiparado a aluno falante nativo, usufruindo apenas de apoio pedagógico. Bom, e então o que estou aqui a tentar dizer é que o aluno que transita do nível B1 para B2, obviamente que os efeitos são totais. O aluno passa a ter este perfil, um perfil muito mais próximo de um falante nativo do português, o que implica, em termos de avaliação, que o aluno, em vez de fazer o exame no nono ano, 12º ano de português língua não materna, vai fazer um exame de português língua materna. No nono ano vai ser avaliado com a leitura dos Lusíadas, de Gil Vicente, etc. E no que toca aos restantes níveis, A0, A1, A2, transição de A2 para B1, essa evolução é uma evolução que eu quase não sentida pelo aluno. Claro que ele no final do ano recebe essa chancela: olha, e avançaste para o nível A2, avançaste para o nível B1, ótimo, parabéns. Mas trata-se de um contínuo de aprendizagem, ou seja, os textos dados a ler são cada vez mais extensos, cada vez mais complexos. A mesma coisa para o input oral, cada vez mais complexo, com palavras cada vez menos frequentes, e portanto é toda uma evolução faseada, é certo, mas que só tem um impacto imediato para a vida académica do aluno quando ele transita de B1 para B2.
4: Se este modelo funcionar e for replicado nos 74 agrupamentos parceiros da Ciberescola, estamos a falar de uma mudança de escala significativa no ensino do português a não nativos em Portugal. O sistema educativo está preparado para isso ou o projeto vai ter de continuar a suprir o que a escola pública ainda não faz?
3: Bem, o projeto Ciberescola já funciona nos 74 agrupamentos, o que nós aqui, em várias vertentes, na vertente do ensino Zoom e na vertente daquilo que chamamos o ensino partilhado, ou seja, o acesso à plataforma, o acesso às fichas que utilizamos, o acesso aos testes, a tudo, à exceção de que não há ensino Zoom, porque a nossa equipa docente ainda não consegue abranger todos os alunos de 74 agrupamentos. A expansão deste modelo financiado pelo Gulbenkian implica a abordagem, a interação e a orientação de famílias. E neste momento, o projeto, nesta vertente das famílias, está apenas previsto para 3 agrupamentos, um em Almada, outro na Amadora, outro no Seixal, e a expandir-se. Obviamente que o ideal é que passe para os 74 agrupamentos, mas obviamente que aquilo que se prevê é que isso se vai fazer de um modo mais lento. Porquê? Neste momento, qualquer agrupamento de escola pode contactar a Ciberescola e dizer: nós queremos participar do vosso programa, na vertente de ensino partilhado, na vertente de ensino Zoom. No entanto, o programa Ciberescola Integra Mais, que envolve as famílias, implica sessões presenciais, implica a deslocação de grupos de especialistas das escolas e uma interação direta com os pais, com os familiares. Daí que esta componente do projeto Gulbenkian seja uma componente de estudo piloto. É a primeira vez que estamos a executar este subação do programa. Okay? Sendo que este financiamento da Gulbenkian nos vai permitir, obviamente, também continuar com as aulas Zoom, continuar com todo o apoio que já prestávamos e continuar com a produção de materiais, como referi, inclusivamente materiais áudio e vídeo. E, portanto, aqui o que penso que a Fundação reconheceu foi estes três aspectos fundamentais. Primeiro, a experiência acumulada da Ciberescola ao longo de mais de uma década. Depois, a capacidade de chegar rapidamente a um problema que está a crescer nas escolas portuguesas, que é o aumento significativo de alunos migrantes. E o facto, que é aqui que quero colocar a tónica, o facto de combinarmos inovação tecnológica com proximidade humana, justamente porque tem esta componente de estudo piloto que é de deslocação às escolas e desenvolvimento de sessões presenciais.
0: Palavras de Ana Sousa Martins, fundadora e coordenadora da Ciberescola da Língua Portuguesa, sobre o projeto Ciberescola Integra Mais. Mais informações em ciberescola.com. Em que situações se usa a expressão por quem é? E o que significa? A resposta de Carla Marques.
5: A expressão por quem é uma fórmula tradicional de cortesia, que encontramos inclusive em escritores ilustres. Usa-se para atenuar um conselho, uma exortação ou um pedido. Estas ações linguísticas são mitigadas pela fórmula por quem é, que permite manifestar, por exemplo, uma atitude de gentileza ou de cortesia, como acontece em fique sentada por quem é. Também pode ser usada em situações em que se quer recusar um favor, como em passe primeiro por quem é. Nestes usos, pode ser sentida como equivalente a expressões como por amor de Deus ou por favor. A fórmula por quem é tem como plural a expressão por quem sois, e ambas podem também ser usadas num contexto jocoso ou até irónico. Ora, veja-se este uso. Não ajuda em nada, por quem é? Veja lá se fica cansada.
0: Carla Marques, linguista.
6: Eu, El Rei, faço saber aos que este alvará virem que hei por bem me apraz dar licença a Luís de Camões para que possa fazer imprimir nesta cidade de Lisboa uma obra em octava rima chamada Os Lusíadas.
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0: Sinto Filipe diz Menino de Sua Mãe, um poema de Fernando Pessoa sobre a guerra, sobre a juventude gasta de ter começado, sobre o que fica quando alguém parte sem ter chegado a ser. A música é de Laurent Philippe.
8: 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Tão jovem, que jovem era. Agora, que idade tem? Filho único, a mãe lhe dera o nome e o mantivera, o menino da sua mãe. Caiu-lhe da algibeira a cigarreira breve. Dera-lhe a mãe. Está inteira e boa a cigarreira. Ele é que já não serve. Da outra algibeira, alá da ponta a roçar o solo, a brancura embainhada de um lenço, deu-lhe a criada velha que o trouxe o colo. Lá longe, em casa, à prece, que volte cedo e bem. 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Jaz morto e apodrece o menino da sua mãe.

Nino de sua mãe, dito por Cinto Filipe, com música de Laurent Filipe. Ouvirão páginas de português, as despedidas de...

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Olá, bem-vindos ao 25º episódio de Sopros no Coração, um programa de Jorge Salgueiro. O nosso convidado de hoje é um dos mais importantes trompetistas portugueses da atualidade. Nasceu em Santa Maria da Feira e atualmente é o principal trompete na Orquestra Sinfónica Portuguesa, lugar que ocupa desde 1998.

Ouvimos Zets Corocho, Opus 21, número 7, de Sergei Rachmaninov, num arranjo de Carlos Marques. A interpretação foi de Jorge Almeida no trompete, com a orquestra da Academia de Artes de Chaves, dirigidos pelo maestro Luciano Pereira. Olá, Jorge Almeida, que bonita esta interpretação do

0: Rachmaninoff, como nasceu a tua vocação para o trompete?
1: Olá, Jorge. Obrigado pelo convite, antes de mais, e boa tarde a todos os que nos ouvem. Uma paixão surgiu por parte do meu pai. O meu pai era trompetista de uma banda filarmónica. Como tal, os trompetes estavam lá em casa. Eu era o único rapaz da família, o mais jovem. E pronto, e a partir daí, sabes que era sendo o único rapaz. E as minhas irmãs não querendo nada com a música, não. Embora gostassem muito das artes, mas não queriam optar por estudar um instrumento, e muito mais o trompete, logicamente, porque achavam que o
0: E
1: trompete era.
0: pegaste no trompete com quantos anos?
1: Epá, eu peguei com o trompete com 4 anos de idade, por incrível que pareça. Porque o meu pai, entretanto, emigrou. E portanto, acabou por me mentir, porque eu era muito apegado ao meu pai, e ele emigrou para a Alemanha. E deixou um trompete para quando quisesse matar saudades, pegar no trompete e fazer alguma coisa, brincar com o trompete. Mas nunca me tinha
0: Eu
1: explicado.
0: li alguns que tu tinhas muito à vontade a tocar a solo, mesmo desde pequenino, não era?
1: Epá, o À Vontade foi criado pelo meu pai também. Eu acho que foi uma aposta do meu pai. Porque apesar de eu ter começado os meus estudos musicais na Academia de Música de São João da Madeira, o meu pai, como filarmónico que era, disse-me logo que o mais importante não era só. Não, só não era o mais importante, tudo era importante, mas que a formação que passava muito também pela banda filarmónica, pelas vivências culturais e sociais. E portanto, ali o meu pai era solista na banda e espicaçou-me, dizendo que, ok, fores para cá, mas vais ter que assumir o naipe. Epá, isto com 11 anos de idade não é fácil, não é? Mas também te preocupes que eu estou aqui, se for precisar alguma coisa também. Olha, e as coisas vêm ao de leve. É assim, tudo se começa.
0: Muito bem. Então, em homenagem a esse menino que desde muito cedo se apresentava a tocar a solo, com a vontade de um profissional, vamos ouvir a Ode para Trompete de Alfred Reed, pela banda de Matosinhos Lessa, dirigida pelo maestro Arnaldo Costa e com Jorge Almeida no trompete.

0: Ouvimos Ode para Trompete, de Alfred Reed, pela banda de Matosinhos Lessa, dirigida pelo maestro Arnaldo Costa. No trompete de sol esteve Jorge Almeida. Jorge Almeida, porque é que, isto é uma pergunta daquelas que se diz de algibeira, mas é uma curiosidade que eu não sei se tu me sabes elucidar. Porque é que no norte se diz a trompete e no sul se diz o trompete?
1: Isso, olha que às vezes é difícil responder essa.
0: Mas eu estou.
1: É verdade.
0: É correto o que
1: é
0: eu digo.
1: É verdade. Será-se que por o norte estar mais próximo de Espanha?
0: Não sei. Em Espanha é.
1: É trompeta, é feminino.
0: Ok,
1: não é?
0: Ok.
1: La trompeta, não é?
0: Sim.
1: Portanto, poderá ser por aí, talvez, não sei.
0: E tu então, hoje em dia dizes o trompeta ou a trompete?
1: Eu, olha, uma boa questão. Eu às vezes digo a trompete, outras vezes digo o trompete. Portanto, enquanto estou no sul, lá está, digo o trompete, e quando estou no norte, digo a trompete. Portanto, mas nada pensado. Portanto, as coisas vêm dessa forma. Portanto,
0: e tu, com que idade é que entraste para a banda? É porque aos 11 anos entraste para a Academia de Música de São João da Madeira, não é?
1: Exatamente.
0: Mas já tocavas na banda? Com...
1: Não. Foi precisamente no meu primeiro ano.
0: Entraste para a banda e para a academia.
1: Exatamente.
0: Okay. E nessa academia o que é que estudaste até... Fizeste o oitavo grau?
1: Fiz o oitavo grau, exatamente. Com um professor de trombone, Fernando Batista.
0: Uhum.
1: E, portanto, e apoiado pelo José Macedo, que foi um grande trompetista que nós tínhamos no Norte, na região Norte. Portanto, foi trompetista da antiga orquestra de Câmara do Porto.
0: Sim. Não é?
1: Que depois deu lugar à Regi Sinfonia. Eu acho que o José Macedo já não chegou lá. E, portanto, foram dois pessoas incríveis para mim, porque, pronto, cada qual com a sua forma de estar, o seu estilo, não é? Um mais, mais expedito no instrumento, que era o José Macedo, era o seu instrumento de eleição, e por isso é que recorri também um bocadinho ao trabalho que ele me pôde ir orientando. E o Fernando Batista, porque era um músico incrível, e portanto, às vezes não é só a técnica do próprio instrumento, não é? Mas falar de música e saber passar-nos um bocadinho o estímulo de procurarmos, de ouvirmos música, porque acho que isso é muito importante.
0: Eu não tenho a certeza, mas acho que a frase é do Mourinho: quem só conhece futebol não conhece nada de futebol, não é?
1: Tal e qual.
0: É um bocadinho por aí. Visto que estamos aqui a falar das bandas, vamos ouvir-te a tocar com uma banda, uma peça que é muito conhecida e muito tocada, a Virgem de Macarena, com o nosso convidado de hoje, Jorge Almeida, no trompete, e a Banda Musical da Trofa, dirigida por um dos maestros mais importantes e a quem a música portuguesa muito deve, Francisco Ferreira.

0: Ouvimos o passo-doble A Virgem de Macarena, na interpretação de Jorge Almeida no trompete e da banda musical da Trofa, dirigida por Francisco Ferreira. Jorge Almeida, em 1985, segundo Lee, ganhaste o primeiro prémio nos concursos da Juventude Musical Portuguesa. Há uma frase muito famosa do Bela Bartók que diz que os concursos são para cavalos, não para artistas. Eu, pessoalmente, acho que os concursos são mesmo muito importantes, mas, ao mesmo tempo, é um território perigoso, não é? Como é que preparas um aluno para um concurso? É complicado, não é? Porque, por um lado, é muito importante e muito útil, porque tem aquela relação com o júri, com o público, que ele vai enfrentar durante toda a vida e tem que lidar com isso. Mas, por outro lado, pode ser traumático, não é? Como é que tu trabalhas com os teus alunos isso?
1: Sem dúvida. Eu acho que o mais importante aqui é percebermos qual, em que patamar é que o aluno se encontra também. Ou seja, quando eu digo patamar, é o nível que o aluno se encontra. Depois prepará-lo um bocadinho psicologicamente para estas andanças, ou seja, nem tudo sempre corre de forma perfeita. O que é perfeito hoje em dia? Eu acho que o mais importante é nós desfrutarmos da música com compaixão, termos algo que para mim é muito importante, que é a preparação, sermos muito responsáveis na preparação.
0: E o concurso pode ser um estímulo para isso, não é?
1: Exatamente. É um objetivo. Portanto, esse objetivo é caminharmos dia a dia, trabalharmos arduamente para que as coisas correm de uma forma mais perfeita possível. Mas aquilo que para mim é mais importante é a experiência que se tira daí do concurso. O contacto com outros candidatos, tentar perceber em que patamar é que nós estamos, não é? Saber se há isto no meio dos concursos. Nós achamos muitas das vezes, em casa todos nós tocamos bem, não é? Somos os melhores do mundo, não é? Portanto, é preciso sair, é preciso ouvir, é preciso conectar-nos também com a forma de estar de outras pessoas. Sociabilizar-nos é mais do que tudo, é uma boa parte do músico. E, portanto, aí o mais importante a tirar de um concurso é nós irmos adicionando mais alguma coisa na nossa formação. Todos nós queremos ganhar um concurso, é óbvio.
0: Não é? É inevitável.
1: É inevitável.
0: Por mais preparação que haja, há sempre essa esperança, não é?
1: Obviamente. E às vezes corre muito bem e nós não entendemos porque é que... Então, mas porquê é que eu não tirei aqui nenhum prémio? Isso faz parte da vida. É dizer, pá, há que tentar. Há que chegar lá. Não é? O tempo ensina-nos também, não é?
0: Ok. Então, vamos ouvir um clássico dos virtuosos do trompete e que tantas vezes aparece nos concursos. O Carnaval de Veneza, do grande Jean-Baptiste Arban, que fez um dos mais importantes livros escritos para o trompete, na interpretação do nosso convidado de hoje, Jorge Almeida, no trompete, acompanhado pela banda musical São Martinho de Fajões, dirigida por Américo Nunes Ferreira.

0: Incrível este fado, depois de milhares de notas, não é? Muito bem. Tivemos a ouvir Jorge Almeida na interpretação das variações sobre o Carnaval de Veneza, de Jean-Baptiste Darbin, com a banda musical São Martinho de Fajões, dirigida pelo maestro Américo Nunes Ferreira. Quando eu disse que tinha terminado com um fá, as pessoas que têm ouvido absoluto estão a saltar da cadeira para me fuzilar, porque na verdade é um mi bemol, não é? Só que, como a obra é tocada num trompete em si bemol, a nota escrita é um fá, e para os trompetistas é um fá. Jorge Almeida, quantos trompetes tens e explica um pouco para que serve cada trompete, para nós percebermos o que é isto do trompete em si bemol e há muitos outros, não é? Como é que é?
1: Claro, ora bem,
0: Tens quantos?
1: família.
0: Primeiro, curiosidade.
1: Epá, olha, ainda não os contei.
0: Mas que são 5, 10?
1: Olha, trompetes em si bemol, isto não vamos aqui falar de verdadeiramente quantos trompetes é que tem em casa, mas eles vão desaguando lá, nós vamos criando paixão por eles e depois há de haver algum dia que nós temos que ir
0: Bom,
1: solto.
0: mas quantos são? Não é uma
1: Ora bem.
0: pergunta assim tão íntima. Quantos trompetes
1: O
0: tens?
1: normal, portanto, basta ter aquilo que todos deviam ter, que é um si bemol, um dó, um mi bemol, ré, o trompete piccolo,
0: Sim.
1: e o flugelhorn, o mais conhecido,
0: Fliscorne.
1: fliscorn,
0: Então,
1: exatamente.
0: explica lá para que é que serve
1: Ah,
0: cada
1: e o
0: um.
1: cornet, o cornetim,
0: Sim.
1: ok, em si bemol, portanto, é importante.
0: Por exemplo, esta obra costuma ser tocada em cornetim. Foi?
1: E exatamente, eu interpretei com trompete,
0: Com trompete. Então,
1: exatamente.
0: explica lá a função de cada um desses trompetes diferentes. Os principais.
1: Olha, os dós, e o mi bemol ré são muito mais utilizados nas orquestras, assim como a nível solista também. Portanto, o repertório mais moderno é interpretado pelos usado o trompete em dó e o trompete em mi bemol ré. Trompete piccolo, portanto, embora seja utilizado na orquestra, mas muito mais a nível solístico também. O si bemol. Estamos a falar aqui no universo das bandas, não é? Das big bands também, no lado mais ligeiro do estilo. O flugelhorn é mais elástico, digamos assim. Portanto, desde as bandas à orquestra também, que muitas das vezes podemos utilizá-lo. O cornetim, mais utilizado na ópera, como sabes,
0: Ópera
1: melhor
0: italiana.
1: do que eu. À ópera italiana,
0: Ópera italiana.
1: exatamente. E falta algum? Bom, não,
0: Piccolo.
1: não. O piccolo já falamos, exatamente, mais a nível solístico e a nível
0: Música
1: orquestral
0: barroca,
1: também,
0: né?
1: não é?
0: Música
1: Portanto,
0: barroca,
1: música
0: principal.
1: barroca, Bach, e
0: Vivaldi.
1: Handel, Vivaldi, enfim.
0: Muito bem. E vamos agora ouvir um ensemble de trompetes, cujo nome é Trumpet Mates Gang and Friends, a interpretar uma obra de Kevin McKee. Jorge Almeida, depois de ouvirmos esta obra, vais explicar como é que surgiu este ensemble com. Eu vi que eram mais de quatro músicos, mas a base julgo que são quatro, com um brasileiro, um português, que és tu, e dois espanhóis.

0: Ouvimos Juhlenhorn Passage de Kevin McKee, interpretado pelo ensemble de trompetes Trumpet Mates Gang and Friends. Jorge Almeida, explica-nos quem é o Gang, quem são os amigos e como surgiu este projeto, se ainda existe.
1: Olha, é engraçado. Os Mates Gang, foi um grupo que é todos eles meus alunos, ex-alunos da Universidade de Aveiro. O projeto surgiu num conceito de primeiro de aproximação do grupo. Quando eu digo grupo amigos, grupo colegas de trabalho, grupo estudantes, eu sempre introduzi no espírito dos meus alunos que fazer música em conjunto, que poderia ser muito mais animador, digamos assim, para se construir alguma coisa.
0: Bom, mas isto não são alunos teus, isto são grandes trompetistas. Quem são?
1: Olha, estes foram, de facto, foram solistas com os Mates Gang. Portanto, foram quatro músicos de eleição. Que os
0: grandes nomes, não é?
1: Sem grandes nomes, acho que sim. Tirando o meu.
0: Tirando o teu, mas não diz o nome dos outros.
1: Portanto, estamos a falar do Gilano Santana.
0: Que Ricardo, é brasileiro, não é?
1: Que é brasileiro. O Ricardo Formoso, que tem feito um trabalho excelente.
0: É espanhol, o Ricardo.
1: O Ricardo.
0: Eu julgo que é espanhol. Li alguns que é espanhol. Sim.
1: Depois temos o Rubén Simeão, quer dizer.
0: Que é uma vedeta também, do trompete internacional. Espanhol também.
1: Sem dúvida.
0: E este disco, vocês só fizeram um disco, é isso?
1: Sim.
0: Este disco tem convidados também.
1: Este disco foram, aliás, estes foram os quatro convidados. Porque tudo aquilo que tu estás a ouvir são os meus alunos que estão a tocar.
0: Ah, então é ao contrário. A base do disco são os teus alunos e estes são os convidados. Pronto, então está explicado.
1: Isto surgiu a ideia depois dos meus alunos, entretanto, enviarem uma gravação para o ITG, para o International Combat Guild, que é um dos maiores festivais de trompetes no mundo.
0: Onde tu já estiveste, mas vamos falar mais à frente sobre isso.
1: Ok. E pronto, e este foi uma ideia dos meus alunos, de juntar estes quatro nomes ao qual eles admiravam e fazer um trabalho. Lá está, quatro trompetistas and friends, não é?
0: Muito bem, então vamos continuar a ouvir-te no trompete, Jorge Almeida, no trompete solo, ouvindo o segundo andamento do Concerto para Trompete, de Alfred Reed, com a Banda Sinfónica Portuguesa, dirigida por Hélio Soares, num concerto gravado ao vivo.

0: Ouvimos o segundo andamento do Concerto para Trompete de Alfred Reed com a Banda Sinfónica Portuguesa, dirigida por Hélio Soares, com Jorge Almeida no trompete de sol. Jorge Almeida, em 1988 começaste a tua carreira profissional ingressando na Banda do Regimento de Infantaria do Porto e posteriormente passaste para a Banda Sinfónica do Exército e ainda passaste também pela Banda Sinfónica, fizeste parte da Banda Sinfónica da Polícia de Segurança Pública. Depois integraste a Orquestra Metropolitana de Lisboa e 10 anos depois de teres iniciado a tua vida profissional, em 1998, no ano da Expo, ingressaste na Orquestra Sinfónica Portuguesa do Teatro Nacional de São Carlos. Eu não sei se queres aprofundar, Jorge, algum destes momentos da tua, do início da tua vida profissional, mas fica-me aqui uma curiosidade. Gostaria que explicasse aos ouvintes qual é o teu papel na orquestra e como é que se organiza um naipe dentro de uma orquestra. Podemos falar em concreto do naipe de trompetes, por exemplo. Tu és chefe de naipe, é isso?
1: Exatamente.
0: Ok. E quais são os outros patamares dentro do naipe e quais são as funções de cada um desses músicos?
1: Portanto, nós atualmente no quadro da Orquestra Sinfónica Portuguesa temos 4 trompetistas, cada qual com a sua função, e as funções são, ou seja, a minha é a coordenação do naipe, olhando para a instrumentação e depois dando diretrizes de quem é que faz segundo, terceiro trompete, quarto trompete. Geralmente a função do assistente, quando a formação, ou seja, quando a instrumentação, temos 4 trompetistas, a função do assistente fica no terceiro trompete, uhum, que é o apoio ao primeiro trompete, e depois temos um alinhamento de 2 solistas B.
0: E tu fazes sempre, além de fazeres a coordenação do naipe, fazes sempre os solos ou podes delegar? Como é que é?
1: Não, geralmente o primeiro trompete faz sempre os solos, portanto está de acordo com a instrumentação.
0: Uhum.
1: Ok, portanto o terceiro trompete, que é o assistente, está sempre numa... tudo depende de cada orquestração. Né? Ele pode ter uma voz diferente, pode ter o apoio de algumas frases em uníssono com o primeiro trompete.
0: Em obras mais violentas,
1: isso,
0: por exemplo.
1: Obras mais violentas, geralmente. Não é? E há algumas delas que até muitas das vezes o primeiro trompete pode introduzir um quinto elemento, não é? Que serve... tem o nome de bumper. Bumper é um apoio mais físico. Não é?
0: E conhecendo a orquestra Sinfónica Portuguesa, que faz concerto e faz ópera, tu estás mais vocacionado para fazer concerto ou ópera, ou isso não existe dentro da estrutura e tanto fazes concerto como ópera?
1: Não, isso não existe. E vou-te dizer algo que acho que é muito importante para quem nos ouve. A Orquestra Sinfónica Portuguesa tem de facto para mim é um legado para qualquer instrumentista, na formação mais lata do termo, da história da música, digamos uhum. assim. Quando eu digo isto, quero-me referir aqui. Como sabes, nós fazemos bailado, ópera, repertório sinfónico e repertório de música de câmara, não é? Uma orquestra mais reduzida.
0: Uhum.
1: E podemos fazer pequenas formações de música de câmara, como o quinteto de metais, ou o quarteto de sopros, introduzindo ou não o trompete. E, portanto, aqui enriquece muito mais, sem dúvida, qualquer trompetista. Estamos a falar do naipe de trompetes. E não tenho nenhuma função específica. Eu tanto faço o bailado como faço a ópera, enfim.
0: E agora, para uma pergunta muito rápida e muito concreta, tens preferência por alguma desses géneros ou não?
1: Eu adoro ópera e bailado.
0: Pronto, então vamos continuar a ouvir música de concerto.
1: Uau.
0: Tocada por ti. Será o terceiro andamento e último andamento do Concerto para Trompete de Alfred Reed, do qual já ouvimos o segundo andamento, com a Banda Sinfónica Portuguesa, dirigida por Hélio Soares e Jorge Almeida no trompete de sol.

0: Uau, também me junto ao público que aplaudia neste último andamento do Concerto para Trompete de Alfred Reed, com o nosso convidado Jorge Almeida no trompete de solo, acompanhado pela Banda Sinfónica Portuguesa, dirigida pelo maestro Hélio Soares. Esta obra foi gravada na gala de entrega de prémios do Concurso Internacional de Instrumentos de Sopro Oliveira Dias Meis, em 2025. Jorge Almeida, o tempo passou muito rapidamente. Ficámos muito aquém de toda a tua carreira. Tens muitas gravações, o que é excepcional, e felicito-te por isso, por, em diversos estilos. Temos muitas gravações para ouvir e muita conversa ainda para ter. Portanto, eu gostaria que tu voltasses para a semana, se não te importasses, para voltarmos a falar sobre ti e ouvirmos o teu fantástico trompete. Pode ser?
1: Com todo o gosto, Jorge.
0: Então, muito obrigado, Jorge, e até para a semana.
1: Obrigado, até para a semana.
0: Sopros no Coração volta na próxima semana para mais sopros contados por Jorge Salgueiro. Até lá!

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0: Olá, bem-vindos a mais uma edição de Memórias Futuras. O meu nome é Pedro Dias de Almeida e hoje vou estar à conversa com Martim Sousa Tavares. Nascido em 1991, maestro, compositor, comunicador com presença assídua em rádios e televisões e agora também autor de sucesso. O seu livro 2024, Falar Piano e Tocar Francês, vai já na 8ª edição. E já este ano publicou na mesma editora, a Zigurate, Amanhã à Mesma Hora, com o subtítulo 10 lições sobre o trabalho em equipa, em que parte sobretudo da sua experiência como maestro, adquirida em Itália, Estados Unidos e, claro, Portugal. Fundou em 2019 a Orquestra Sem Fronteiras em Idanha Nova e é atualmente diretor artístico da Orquestra do Algarve e do Festival de Sintra. Olá, Martim, bem-vindo.
1: Viva, Pedro. Tudo bem?
0: Martim, tem uma sólida formação musical, com passagem por várias escolas e formações, mas tem-se afirmado também de forma muito notória como comunicador, em várias frentes, rádio, televisão, escrita, e não só sobre música. Esse lado de bom comunicador é um talento natural e virá dos seus pais, Miguel Sousa Tavares e Laurinda Alves, bem conhecidos precisamente no universo da comunicação. Ou também houve um treino aí nesse lado?
1: Eu acho que nada é genético, só os peixes é que nascem a saber nadar. Mas no outro dia alguém

0: E eu, no início, via-me na obrigação de tentar defendê-los, não é? Bom, eu tenho que subscrever o que eles disseram, mas eu nem sei o que é que eles disseram, portanto, era uma posição muito ingrata e rapidamente aprendi que a melhor forma de lidar com isso era respondendo: eu não sei o que é que ele escreveu, eu não sei o que é que ele disse. Portanto, foi quase que uma questão de sanidade mental, de equilíbrio, porque, enfim, se eu for agora ser o embaixador deles, não faço outra coisa. Portanto, na verdade, eu não cresci a vê-los na televisão, nem na rádio, nem a ler os seus textos. Fui lendo livros e coisas, mas eu conheço muito melhor as figuras afetivas e familiares do que as figuras públicas. Se calhar há pessoas que conhecem melhor como é que o meu pai pensa por lerem-no no Expresso e por o verem na televisão há anos do que eu.
1: Mas como criança e muito jovem, e voltando à expressão talento natural, era o tipo de miúdo que tem uma vontade na comunicação com todos os outros,
0: Sim,
1: e pensando já até em termos de equipa, na
0: sim,
1: turma, era alguém muito à vontade.
0: eu acho que sim. Na comunicação, portanto, na oralidade, sempre foi uma coisa fácil para mim expressar-me. Fui daquelas crianças que começam a falar cedo e desenvolvem uma fluidez notável para a idade. Há um vídeo meu de quando eu tenho 4 anos a falar, e de facto eu vejo hoje que sou pai e tenho sobrinhos e tudo, vejo que de facto é muito impressionante ver uma criança de 4 anos a dizer aquelas coisas todas,
1: Muito fluente em qual
0: exatamente, e com
1: vocabulário.
0: um vocabulário rico e tudo. Mas não sinto ainda assim que o lugar onde estou hoje seja porque desde criança que eu venho tipo míssil disparado em direção a isto, porque o meu caminho foi muito aos esses, foi muito por tentativa e
1: Sim.
0: erro, aprendizagens. Aliás, estamos a falar da comunicação. O curso em que eu entrei foi Ciências da Comunicação e desisti passado um mês,
1: Era o que eu ia
0: portanto
1: perguntar, porque
0: foi
1: chegou a
0: logo.
1: escolher, mas por alguma razão chegou a escolher Ciências da
0: Exatamente,
1: Comunicação.
0: mas fiz marcha atrás.
1: Porquê? Porquê?
0: Porque eu estava perdido na vida, honestamente. Eu vinha das humanidades, eu sabia o que é que não queria, que era direito, que era assim, essas carreiras mais à antiga, se
1: Mais
0: quisermos,
1: pesadas, digamos.
0: exatamente, que eram vistas também como uma grande versatilidade. Um curso de direito é uma ótima alavanca profissional, mas eu não queria isso, não queria jogar esse jogo, porque sempre achei que não se deve entrar num curso como quem apanha um comboio, não é? Quando eu apanho o comboio, eu sei que ele vai para a Covilhã, sei que vai para ali. Eu acho que os cursos devem ser diferentes. Nós não, se eu já sei para onde é que quero ir, então a vida não vai ter assim tanta piada. Portanto, numa lógica de ir mais à descoberta, eu pus as ciências da comunicação como primeira escolha, porque lá está, era algo em que eu imaginei que teria facilidade. Um curso que tinha um currículo que me parecia interessante e que eu faria sem grandes dificuldades, mas para ilustrar a coisa, a minha segunda prioridade era geografia e ordenamento do território. Já não sei o que era a terceira. Portanto, para dar uma ideia de quão perdido eu estava, de
1: E
0: quão à nora.
1: desiludiu-se quando chegou às ciências de comunicação. Rapidamente se
0: Nem foi
1: desiludiu ou não foi bem
0: uma.
1: uma desilusão?
0: A história é engraçada, porque isto aconteceu na Faculdade de Ciências Sociais e Humanas da Universidade Nova de Lisboa, portanto, na Avenida de Berna, lado oposto à Fundação Carlos Gulbenkian.
1: Foi onde eu estudei também.
0: E a minha mãe também estudou lá, e pronto, é uma ótima faculdade. E o que aconteceu foi que a divisão dos cursos punha as ciências da comunicação num auditório ao lado da aula, da sala onde estava as ciências musicais. E a conduta de ar, a ventilação, é partilhada entre as duas salas. Portanto, o que é que acontecia? Os alunos de ciências da comunicação estavam sempre a ouvir música, música clássica, que entrava da aula de ciências musicais. E eu lembro-me de estar
1: Portanto, eram
0: numa.
1: aulas com música ambiente, de
0: Sim,
1: comunicação.
0: eu lembro-me, às tantas, estava numa cadeira, já não lembro o que era, que estávamos a estudar um texto que eu achava particularmente desinteressante. Era o Manifesto do Partido Comunista, mas lido de uma forma muito sistémica, não necessariamente filosófica. E eu, às tantas, começo a divagar e começo a ouvir aquela música a entrar pelas condutas. Eu sempre adorei música, eu já tocava piano e tudo, e acho que era uma sinfonia de Brahms, uma coisa assim. E eu começo a pensar: fogo, há pessoas que estão na aula a estudar coisas que eu, nos meus tempos livres, quando chego a casa, vou fazer, por prazer. Então isso instalou em mim uma semente de dúvida, que era: porque é que estás numa coisa que não amas e porque é que estás a passar ao lado de coisas que adoras e que, na verdade, também podem ser uma carreira, também podem ser um percurso de estudos? Então fiz um teste, que era: vou um dia não ir à aula de qualquer que seja a cadeira que tenho em Ciências da Comunicação e vou assistir a uma aula ao Calhas de Ciências Musicais. A porta era aberta, portanto bastava entrar, e sentei-me lá ao fundo, não é? Na última fila de todos, um bocadinho tímido. Nem sequer sabia qual era a aula que eu ia assistir, e calhou ser uma aula uma cadeira de primeiro semestre, de primeiro ano, portanto,

0: uma cadeira de caráter introdutório chamada Grandes Correntes da História da Música. E a cadeira ainda ia mais ou menos no início, portanto estava-se a falar ainda da teoria grega, portanto nem sequer estávamos a entrar na música propriamente ocidental, é uma área que não me interessa muito, é muito antiga. Mas eu já tinha lido sobre aquilo, eu lia histórias da música, tinha esse conhecimento um bocadinho enciclopédico, e às tantas a professora faz uma pergunta e ninguém quer responder, ou ninguém sabe responder, e há assim aquele momento constrangedor, e eu senti-me mal pela professora. Então olhei à volta, ninguém vai responder, então eu pus a mão no ar, a bem da fluidez da aula e para a própria professora ter ali alguém com quem continuar o seu discurso, pus a mão no ar e respondi. E quando eu começo a responder, ouve-se uma voz que vem do fundo da sala, não é, que os alunos não conhecem, e há aquele fenómeno de toda a gente olhar para trás, sim, toda a gente se vira, quem é o marrão que não está sentado na fila da frente que está a responder esta pergunta.
1: E que nunca apareceu aqui.
0: Exatamente, e que ninguém nunca ouviu aqui. E aquilo deixou-me tão envergonhado que eu arrependi-me logo de ter respondido e disse, assim que a aula acabar eu vou-me embora, nunca mais cá volto. E no fim da aula estava a fazer isso, portanto estava-me a ir embora, e a professora veio ter comigo e veio dizer, quem é você? E eu disse, peço desculpa, não sou deste curso, eu sou de outro curso. Ela disse, mas não é, mas devia ser daqui. E no fundo conte-me mais, como é que apareceu daqui, o que é que está a fazer. E eu expliquei-lhe, olha, eu sou aluno da porta ao lado, mas não estou a amar o curso. E pronto, falámos um bocadinho sobre o meu caso, e ela disse, Martim, devia falar com o coordenador do curso. E assim fiz. E pronto, e o resto é história. Me transferi.
1: Será que foi nesse momento que começou? Eu ia perguntar quando é que esse percurso profissional na área da música.
0: Há muitos momentos em que
1: começou a aparecer, óbvio. Esse é um dos momentos.
0: Há muitos momentos, esse é um deles.
1: A célebre história do cão e do piano. Que
0: exatamente. Há um outro, por exemplo. Assim, é fácil.
1: Já
0: para
1: agora
0: mim.
1: Recordo a história do cão e do
0: sim,
1: piano.
0: Sim, a história do cão. Claro, a história do cão e do piano é, conta-se facilmente. Os meus pais separaram-se quando eu tinha mais ou menos 5 ou 6 anos. Portanto, eu cresci, grosso modo, sozinho. Sou filho único. Do lado da minha mãe, tenho só dois meios-irmãos consideravelmente mais velhos do que eu, portanto foi uma infância, digamos que, a brincar sozinho, com amigos na escola e tudo, mas em casa estava essencialmente sozinho. E portanto, como é natural, eu andava a pedir à minha mãe um cão, para ter companhia, porque queria brincar, enfim, era a idade de ter um cão, tinha 7 anos, para aí. Só que a minha mãe é a pessoa que não tem aptidão nem para um cão, nem para uma chinchila, nem para um papagaio. Portanto, animais não é de todo com ela. Tem muito jeito para pessoas, mas menos para a zoofilia. E pronto, eu tanto insisti que ela lá aceitou. Então foi perguntar a dois amigos, que eram o Bernardo Sassetti e o Zé Pedro Gil, portanto, dois músicos. Perguntou-lhes, vou dar um cão a Martim, qual é que acham que é a raça que dá menos trabalho? Um labrador, um beagle... E eles disseram os dois, vais dar um cão, tu não és pessoa para cães. Ela disse, pois eu sei. Não, olha, dá-lhe antes um piano. E ajudaram a minha mãe a escolher e, portanto, encontrar um professor, um piano, essas coisas todas. E, portanto, na minha vida, sem saber nem porquê, nem de onde, aparece um piano vertical lá em casa.
1: Fiquei um bocado desiludido.
0: Fiquei um bocado desiludido, sim. Aliás, eu consegui ter o cão à mesma. Esse foi uma cadela, ela existiu. Portanto, um cão não substitui um piano e vice-versa. Okay. Mas foi dessa forma que o piano entrou, Deus ex machina, na minha vida. E com o piano vieram aulas e, portanto, eu comecei a experimentar numa lógica muito de hobby. Portanto, nada de sério. Foi só a partir da adolescência é que a coisa começou, de facto, a queimar mais intensamente.
1: E depois nesse momento na faculdade. Estava exatamente. A dizer-me que houve sim, vários momentos definidores
0: exatamente,
1: para a carreira.
0: Não é? Houve um que foi curioso também, porque para quem começa a aprender música, há sempre uma ideia que é... E é engraçado porque a minha avó também fala nisto em relação aos poemas, que é, custa muito uma criança perceber que foi uma pessoa específica que criou aquela música, porque nós estudámo-la como se ela sempre tivesse existido, uhum. Não é? Como se ela não tivesse um autor, ela está lá. E mesmo que sabemos que é de Beethoven, mas Beethoven é o quê? É um busto? É uma estátua? É um nome de uma
1: não
0: praça? Exatamente. E portanto, eu, desde sempre que comecei a pôr as mãos no piano, tinha vontade de inventar música. Portanto, eu não só estudava as partituras, como inventava coisas eu próprio.
1: Brincava.
0: Mas tinha uma imensa vergonha daquilo. Lembro-me de um dia, a meio de uma aula de piano, o meu professor ir à casa de banho, e enquanto ele foi à casa de banho, eu comecei a tocar uma coisinha de nada que tinha inventado, e ele voltou atrás, olhou assim para mim da porta e disse, o que é isso que estás a tocar? E eu fiquei tão envergonhado e disse, ah, isto é uma coisa que eu ouvi na rádio. Como se eu ouvisse rádio aos 8 anos. E portanto, eu achava que não se podia, proibido, inventar música. Só há aquela que há, a que está no papel. E bem mais tarde, quando eu tinha 15 ou 16, Eu ia de férias para Lagos, onde os meus avós compraram uma casa nos anos 40, e portanto era, as férias de família eram lá, e tinha sempre a audição de fim de ano de piano, ali em finais de junho ou início de julho, portanto ia umas semanas de férias e alugava uma sala na Academia de Música de Lagos, todas as manhãs pedalava até lá e estudava 2 horas de piano antes de ir para a praia, antes de fazer o meu dia, porque ia ter a audição daí a breve. Uhum. E houve um ano em que eu decidi que era boa ideia, antes de vir para Lisboa fazer a minha audição, fazer também, tocar a música que eu ia tocar ali no Algarve, para uma plateia de amigos e convidados, portanto 15 pessoas no máximo, e no fundo libertar já a tensão e tocar as peças e fazer um teste de stress a mim próprio. E nesse concerto, vá, vamos chamar-lhe, eu imprimi um programa, portanto uma folha de sala com as peças que eu ia tocar, uma breve biografia de todos, e resolvi incluir 2 peças minhas, da minha autoria. Era a primeira vez que eu ia fazer isso em público, mas tinha tanta vergonha. E eu aqui já tinha 16 anos para aí, portanto já tinha noção do que é ser autor e tudo. Tive tanta vergonha disso que eu identifiquei o autor como Azoz Seravat. Inventei uma biografia, que era um checo, que desapareceu nos campos de concentração nos anos 40. Sabe-se muito pouco dele, há muito pouca música.
1: Ninguém percebeu, e, portanto, que era o seu nome ao contrário. Ninguém, na altura,
0: eu achei que era evidente, óbvio, mas... que era óbvio que a Sousa Tavares de trás para a frente. E toquei 2 prelúdios de Azoz Seravat. Naquela, pronto, esta mentira tem perna curta, portanto, é um piscar de olho. E no fim, um amigo do meu pai, que ainda por cima é melómano, toca flauta, ele próprio, no Hot Club, é mais ligado ao jazz, mas ele próprio vem me perguntar, chama-se Afonso. Vamos dizer, Martim, quem é este Azoz Seravat? Eu disse, Afonso, está a brincar comigo, não é? E ele, não, a sério, quem é? Eu, fala a sério. E ele, sim, Azoz Seravat sou eu. É o meu nome ao contrário. E isso foi assim um momento em que eu percebi que não só aquelas peças agradaram, ou pelo menos não me atiraram fruta podre, como é possível assumir as coisas em nome próprio. E portanto não há que ter medo da criatividade. E não há que ter medo de ser, eu sou sobretudo um intérprete, portanto o maestro não compõe, mas não há que ter medo de eu também ter ideias e aceitar, de vez em quando, se tenho tempo e paciência e vontade, de fazer o próprio música.
1: Sentiu isso aí. Num texto, crónica, acho que se pode chamar crónica, do seu primeiro livro, escreve que viver em Évora é um sonho antigo que nunca deixei morrer por inteiro. E até fala aí da história um bocado incrível do irmão de um amigo que trabalhava em Évora, mas ia e vinha todos os dias de Lisboa, fazendo mais de 300 quilómetros.
0: É verdade, por vergonha. não queria que se soubesse que ele trabalhava em Évora.
1: Incrível. Esse sonho antigo está a ser concretizado agora, não é? Já há algum tempo.
0: Sim, quando eu escrevi esse capítulo do livro...
1: Ainda era outro sonho.
0: Ainda era um sonho, sim. O livro foi escrito entre 2023 e 2024. Pois. Saiu em maio.
1: Sim, notava-se dizer que nunca deixei morrer por inteiro. Exatamente. Portanto, parecia que era alguma coisa que iria fazer daí,
0: claro,
1: há muito tempo.
0: E, na verdade, fiz, hoje... passados três meses...
1: O que é que o puxou para lá?
0: Foi uma conjuntura pessoal, portanto, familiar, de querer sair de Lisboa, mas estar à espera da ocasião certa. Portanto, eu casei-me em 2024 e a Ana, minha mulher, estávamos a tentar que ela conseguisse um trabalho remoto para não estarmos fixos em Lisboa, porque eu acabo por passar muito tempo em muitos lugares do país. Portanto, não há uma razão pela qual eu deva estar mais em Lisboa ou em Setúbal ou na Lourinhã, enfim, tanto faz. Portanto, basta-me que seja mais ou menos central no eixo norte-sul, leste-oeste. E assim que isso aconteceu, assim que ela conseguiu essa oportunidade, no dia a seguir a nossa casa estava à venda. E começámos a fazer uma pesquisa logo fora de Lisboa, assumindo que iríamos para fora. Portanto, vimos Sintra, vimos Miraflores, vimos toda a margem sul.
1: Mas e começámos já focado em Évora, não?
0: Eu já focado em Évora, portanto, durante esse processo, e eu já tinha levado a Ana várias vezes a Évora, tornámos amigos dos donos de um restaurante que eu adoro lá. Portanto, começamos a sentir que as pessoas são agradáveis. E no dia em que decidimos alargar a nossa pesquisa à cidade de Évora, portanto, colocar a Fasquia em 1h20, 1h30 de distância de Lisboa, vimos também a diferença imensa que é o mercado imobiliário entre Lisboa e Évora, uma cidade como Évora. Portanto, isso foi o fator de desempate, foi fácil a partir daí. Nós temos um cão, portanto, poder ter um espaço exterior para o cão. E para mim o grande motor é que Évora é um lugar de beleza, é um lugar de bem-estar, um bem-estar que me vem da beleza, que me vem da serenidade daquela cidade, embora os locais se queixem que ela hoje tem muito trânsito e que está com muita gente, não tem muito trânsito. A Avenida da Igreja no domingo de madrugada tem mais trânsito, portanto...
1: Mas vai tendo muitos turistas também, noutra escala
0: também, mas para quem vem de Lisboa, claro. Para quem vem de Lisboa, não é que seja uma pasmaceira, também não era isso que eu procurava, para isso eu ia, claro, mesmo para o meio do campo. é uma cidade cosmopolita, que tem hospitais, que tem cinema, que tem essas coisas, claro. Mas que tem um ritmo de vida muito saudável para mim. E portanto era isso que se procurava, e no fundo tudo o que está escrito naquele capítulo do livro era um sonho que eu tinha há muitos anos. Aliás, voltando aqui ao tema do curso, a minha primeira opção de Ciências da Comunicação foi em Lisboa. A minha segunda opção, Geografia e Ordenamento do Território, era na Universidade de Évora. Portanto, eu já aos 17 anos pensava, já que não sei o que quero fazer, então vou fazer um curso um bocado ao calhas num sítio onde pelo menos eu sei que quero viver.
1: Uma oportunidade ao destino.
0: Exatamente.
1: Não é?
0: Portanto, eu já em adolescente tinha vontade de um dia viver em Évora.
1: E voltando aos genes, se calhar também veio um bocadinho do seu pai, que tem uma paixão pelo Alentejo.
0: Tem, claro. E foi ele, exatamente, foi ele que me introduziu àquelas paisagens. É engraçado porque eu sou lisboeta de gema, nascido e criado em Lisboa, mas sinto-me profundamente em casa no Alentejo. E é curioso porque eu hoje, há quase 4 anos, sou diretor da Orquestra do Algarve, portanto vou muito ao Algarve e atravesso muito a paisagem alentejana. Quando vivia em Lisboa, atravessava pela autoestrada, de comboio. Hoje que vivo em Évora, vou pela Estrada Nacional até Castro Verde e depois apanho a autoestrada ali. E é engraçado porque eu passo aqueles lugares, aquelas paisagens que não são minhas. Eu nunca vivi em Castro Verde, nunca vivi em Beja, nunca vivi na Vidigueira. Mas sinto-me profundamente em casa, sinto que aquilo me pertence de alguma forma e que eu sou daquele lugar.
1: E mesmo a escolha de Évora é muito passional, como vemos, não há nada de profissional, não foi?
0: Absolutamente nada, aliás, eu tenho...
1: Foi uma escolha
0: tenho,
1: mesmo, eu tal gosto, qual, vamos para aqui.
0: Tal e qual, aliás, eu tenho sido, felizmente, solicitado para me envolver em coisas com Évora, porque Évora vai ser capital europeia da cultura em 2027, portanto, quando eu entro nessa cidade... Quem me conhece ou quem sabia que eu estava lá achou que era uma jogada. Eu estou-me a pôr aqui na fila da frente para ter alguma coisa a ver com isto. E sempre que me diziam isso, que tu foste para Évora por causa de... Eu dizia, não, eu não fui para Évora para trabalhar mais. Eu fui para lá para trabalhar menos, para também poder ser mais seletivo e poder usar a desculpa de eu vivo em Évora. Portanto, lamento, não posso estar na Avenida
1: Muitas
0: da República amanhã às 11h30 da manhã. Exatamente.
1: Sendo que vive muito por objetivos claros ou sonhos que quer concretizar, ter um programa de TV, escrever um livro, viver em Évora, dirigir tal e tal orquestra, aquela chamada Sim. bucket list,
0: tenho,
1: sinto que vive muito dessa maneira.
0: Por acaso tenho, e sinto agora, depois de ter escrito este livro, um alívio imenso, que se eu agora for colhido por um comboio, é claro que não quero, mas já não deixo a meio o que tinha por dizer, porque quando estou a fazer um projeto vem uma espécie de pânico. De agora não posso morrer, agora não pode acontecer nada, porque, não, porque, por uma razão muito simples, é que se eu deixo isto a meio, alguém vai acabar isto por mim e vai acabar mal.
1: Pensa
0: vai acabar
1: nisso.
0: Vai acabar com base em esboços, porque eu vejo isso na música. Eu vejo isso. O Beethoven, coitado, só escreveu 9 sinfonias, como sabemos, deixou uns esquiços pífios para uma 10ª sinfonia. Já está completa, já há uma versão completa daquilo. Portanto, o homem ficaria horrorizado de saber que se pode tocar uma coisa que ele nunca terminou. Portanto, há que deixar o inacabado. Mas
1: e o Martim pensa nisso.
0: Com o Saramago, por exemplo,
1: projetos.
0: Sim, quando o Saramago morreu, publicou-se tudo e mais um par de botas que ele tivesse algum sim. dia sequer posto a caneta no papel. O homem não quis fazer isso em vida.
1: García portanto, Marques, mesma coisa.
0: Tal e qual, são muitos exemplos. Muitos exemplos. E portanto eu tenho este pânico de...
1: Quando... Está sempre com imensos projetos, portanto nunca pode...
0: Não, mas os grandes projetos são poucos, na verdade. E eu movo-me um bocadinho assim por macro projetos na minha vida. Tudo o resto é business as usual, digamos. Mais um concerto, menos um concerto, mais um programa, menos um programa. Okay. São coisas que eu já fui fazendo. Agora, os livros não, os livros são muito duradouros. São coisas que nos vão sobreviver. E isso preocupa-me. Eu acho que isso é o pouco legado que eu cá vou deixar. E, portanto, para mim é sempre um momento tenso e de enorme alívio quando eles estão cá fora.
1: É. E tem a tal bucket list de outros livros.
0: Curiosamente,
1: orquestra,
0: sim, até porque depois a pessoa ganha-lhe o gosto. Ou seja, há uma relação e está a mentir quem disser que não é assim. Quando a pessoa escreve o primeiro livro, está a dar um tiro no escuro, não faz ideia como é que ele vai ser recebido ou não. Falo porque tem uma necessidade, porque tem coisas que quer dizer e põe isso cá para fora. E depois há o encontro surpreendente com leitores, não é? Com novos leitores, porque eu não tinha leitores antes de escrever. E de repente cria-se uma relação, porque os leitores que gostaram querem mais, exigem mais, com bondade, mas exigem, e portanto está a mentir o autor que disser que não quer continuar a alimentar essa relação, porque é uma relação feliz. Eu gosto de escrever, gosto de poder organizar as ideias, e portanto eu, quando saiu este meu segundo livro, eu pensei, está feito, tudo o que eu tinha para dizer, a súmula das minhas ideias está aqui, até porque um livro é o negativo do outro. O primeiro é o que a beleza faz pelas pessoas, o segundo é o que as pessoas fazem pela beleza. está dito. A minha causa é a causa da beleza, portanto eu não tenho mais nada a acrescentar.
1: Mas haverá outro mas, caminho, como disse
0: sim,
1: no início.
0: Ou seja, as pessoas.
1: Estes projetos estão.
0: Tal e qual, eu tenho a certeza que virá mais à frente um terceiro livro. Não serei nunca como, por exemplo, um Gonçalo M. Tavares, que eu admiro imenso, que diz que se eu morrer hoje tenho livros para 16 anos. Não é? Portanto, deixei já um arsenal de livros feitos e prontos. E eu nem sei como é que ele consegue viver assim, admiro imenso, porque os livros que ele está a lançar agora estão escritos há 10 anos.
1: Sim, ele quando começou portanto, a publicar tinha vários.
0: Exatamente, prontos. Portanto, na cabeça dele ele já não está naquele lugar. É engraçado que eu há dias falava com o Filipe Melo, o pianista, sim, que também é autor de novelas gráficas, que me dizia que para ele é muito doloroso, porque quando ele escreve o livro, por exemplo, Balada para Sophie, sim, que é se calhar o mais presente dos nossos ouvintes, quando o livro finalmente sai, ele já entregou o texto há 2 anos. Porque o tempo que demora a ilustrar é longuíssimo, sim, claro, longuíssimo. E ele diz, quando o livro sai eu já estou nem aí. E eu percebo perfeitamente. É como se o meu primeiro livro tivesse saído agora. Não, eu já nem sei o que é que escrevi lá. Portanto, já não está fresco na minha cabeça, já vivi muito, entretanto.
1: E sentiu de facto que tinha muitos leitores, que o primeiro livro, se calhar é isso que também lhe dá vontade de continuar.
0: Sim,
1: uma oitava edição não é assim tão comum.
0: Não é, não é. No outro dia também estive numa entrega de prémios em que estava a Luísa Sobral, que teve um primeiro romance também, com um fulgor imenso, vendeu muito, teve muitos livros e foi premiado, foi o livro do Banda Bertrand, e ela própria confessava que eu tenho agora um segundo romance a sair, mas eu estou cheia de medo, porque quando um primeiro livro atinge sucesso e tudo, ele é a fasquia, portanto a pessoa está sempre a competir contra si mesma a partir daí, está sempre a ser julgada com base no primeiro livro, não é tão bom como o primeiro livro, não sei o quê, quando ele causa uma impressão forte. Isso é, eu
1: é a
0: sinto...
1: velha questão do exatamente, segundo disco, do segundo ato.
0: Tal e qual.
1: Mas o Martim sentiu essa pressão.
0: Senti, então, de tal forma...
1: serem livros muito diferentes, como diz.
0: Exatamente, mas também isso foi uma escapatória, porque eu sei que poderia ter escrito a sequela do Falar Piano e Tocar Francês, até porque eu tenho muito material. Eu uso uma metáfora que acho que é clara para fazer este primeiro livro, que é um livro de vivências, de ideias, de experiências, de pensamento. Eu apanhei muita fruta. Eu tinha que fazer um copo de sumo, que é este livro, e recolhi fruta suficiente para um garrafão de sumo. Mas selecionei, eu escolhi só as melhores ideias. Portanto, eu na verdade fiquei com fruta para muitos mais livros, mas eu não quero fazer isso. Porque sei que não ia ser tão bom como o primeiro. O melhor que eu tinha para dizer está aqui dito. Portanto, a única fuga, o único caminho é não me repetir. É fazer diferente. Nesse aspecto também penso em músicos. Claro que a comparação aqui é comparar a formiga com o elefante. Mas um Stravinsky, por exemplo, é um autor que conseguiu reinventar-se, fazer a fuga para a frente, o que ninguém esperava, e sempre muito bom. Olhando em retrospectiva, é sempre muito bom. Tanto quando ele é modernista, como quando ele é neoclássico, como nos mais diferentes estilos, é sempre incrível.
1: Na música popular se põe mais essa questão.
0: Também,
1: rock,
0: também.
1: Quando há um primeiro álbum muito bem sucedido.
0: Tal e qual, e depois está uma coisa experimental.
1: Se a banda faz a mesma coisa.
0: Exatamente.
1: No segundo, e toda a gente diz, estão a repetir-se.
0: Exatamente.
1: Ou se mudam completamente.
0: Exatamente.
1: Foi um pouco o que aconteceu aqui ao Martim, nos dois primeiros livros, de muitos, parece-me.
0: Exatamente. E pelo meio ainda escrevi um livro infantil também, portanto, mas esse digamos que foi um petit plaisir pelo nascimento da minha filha.
1: E o Martim fundou uma orquestra em Itália, desenvolveu um trabalho de estudo e aperfeiçoamento ao mais alto nível nos Estados Unidos, mas em 2019, com apenas 28 anos, acho, está a fundar uma orquestra em Idanha Nova, um dos mais despovoados concelhos portugueses. A decisão de voltar para Portugal, viver e trabalhar a partir de Portugal, esteve sempre lá, porque de certeza que teve propostas muito tentadoras.
0: Sim.
1: Nos Estados Unidos
0: e
1: ou noutros países.
0: É engraçado que eu hoje em dia, ainda há dias estava a pensar nisso, porque estava a assinar o contrato para um concerto na Alemanha no ano que vem, e estava a pensar que hoje em dia é raro para mim ter oportunidades de internacionalização, sobretudo que não sejam com as orquestras, com as minhas orquestras, porque é muito mais fácil para mim levar a Orquestra Sem Fronteiras fora de Portugal, porque ganhou um prémio do Parlamento Europeu, porque tem uma ligação com a Espanha. É muito mais fácil para mim tocar em Madrid ou o que for, do que eu ser convidado como maestro para ir a outro lugar, até porque eu tenho feito tanta coisa que deixei de ser um especialista em dirigir orquestras, portanto, e a música clássica vive muito dos especialistas. Portanto, eu saí um bocadinho dessa corrida, e é engraçado estarmos a falar disso, porque tive essa reflexão há dias, porque houve um momento de bifurcação na minha vida, que foi o ano de 2019, que é o ano em que eu crio a Orquestra Sem Fronteiras. Na altura ainda tinha, na verdade, 27 anos, que eu nasci em setembro, a orquestra nasceu em março, portanto, era bastante novinho. Tinha acabado os meus estudos recentemente, há nem um ano. já estava a trabalhar nos Estados Unidos, portanto era lá que eu já pagava os meus impostos e estava a começar uma carreira, enfim, local, a partir da cidade de Chicago, mas é assim que as coisas se fazem, portanto tinha que participar em concursos, tinha que fazer audições, mas as coisas iam acontecer.
1: E as oportunidades apareciam.
0: Iam aparecer, certamente. Exatamente, porque é um mercado muito grande, muito ávido. Claro. E pronto, eu acabei o curso com distinção e, portanto, a coisa estava, não estou a dizer que eu ia ser a Joana Carneiro, mas estudei na mesma escola que ela, com o mesmo professor, portanto o percurso até estava a ser parecido. Mas tive um chamamento pátrio, duplo, que foi, 2019 ia ser o ano do centenário da minha avó. E na altura eu já vivia fora de Portugal há 6 anos e pensei que seria uma pena imensa eu não poder estar cá a acompanhar e a envolver-me nesse ano que ia ser uma imensa celebração. A minha avó é uma figura muito importante na minha vida. Exatamente, uma figura tutelar para mim, até porque eu sinto que conheço melhor a autora e a pensadora do que propriamente a pessoa, a avó. Eu era adolescente quando ela faleceu, nós nunca falámos de poesia, portanto eu ando sempre atrás do prejuízo, eu ando sempre a tentar recuperar, construir esse puzzle.
1: Comunicar.
0: Exatamente.
1: E
0: relacionar-me com ela. Para dar uma ideia, eu estou agora a acabar uma coleção, entre aspas, que é todos os livros que a minha avó publicou em vida em primeiras edições. Portanto, tal como eles vieram ao mundo. Isso é uma forma de eu sentir que estive lá. É claro que não estive, o primeiro livro é de 1944, mas é uma forma de eu estar a tocar-lhe na pele, de certa maneira. E, portanto, pensei, seria uma pena eu estar em Chicago com o ano do centenário a acontecer em Portugal, por todo o país, não só por uma questão afetiva, mas porque eu próprio me podia envolver. Eu sou o único artista da família nesta geração, na minha geração, e acho que posso ajudar a envolver-me. Portanto, essa era uma coisa. A outra era a criação da Orquestra Sem Fronteiras, porque, de facto, já vinha acontecendo um raciocínio na minha vida, motivado por uma espécie de crise mística, crise de fé, quase o acidente de São Paulo na estrada para Damasco, em que a minha queda do cavalo foi o seguinte. Aconteceu-me numa quinta-feira receber um convite para ir a uma cidade americana fazer um concerto com a orquestra, porque o maestro tinha adoecido. E é um convite muito à queima-roupa, porque o concerto era sábado, portanto eu tinha que fazer a viagem imediatamente, e sexta-feira, portanto no dia seguinte, já estar a ensaiar. E, portanto, tive que fazer uma direta, praticamente, a estudar aquela música, e tive que aceitar na hora se vou ou não vou. Claro que tem um certo risco associado, mas com um maior risco vem um maior ganho também. E pensei logo, o Bernstein começou a carreira assim, estava de ressaca, a dormir, às 11 da manhã recebe um telefonema a dizer, olha, o Bruno Walter está doente e o mestre assistente está doente, tu hoje vens fazer um concerto com a Filarmónica de Nova Iorque. E ele aceitou. Não sabia no que é que se estava a meter, a coisa correu bem e o resto é história.
1: Muito bem.
0: Portanto, eu pensei um bocadinho, uma vez mais estou a comparar a formiga com o elefante, mas pensei, é uma ótima forma de rampa de lançamento, porque se eu fizer um bom trabalho, a orquestra e o público sabem as circunstâncias em que eu aceitei isto, vamos embora. E quando estava, já não sei se no avião, a caminho ou o que foi, pensei, então e se agora eu também adoecesse? Se agora eu também adoecesse, o telefone ia tocar para outra pessoa e alguém viria ocupar o meu lugar. E aí eu percebi que, por muito original ou único que eu seja, eu era uma peça, engrenagem. Exatamente. Isto é um sistema, portanto há um mercado a funcionar e nós somos substituíveis e substituímos-nos uns aos outros. E isso levou-me a uma questão que é, mas o artista pode ser substituível? Podemos pôr A no lugar de B e não acontece nada? É claro que eu sou intérprete, portanto há aqui um lado funcional, mas pensei sempre que devia ser algo mais do que isto, devia ser mais especial, e não gosto da ideia de ser um cavalo de corrida a correr na minha pista. Então fiz esse concerto à mesma, mas esta crise provocou um buraco dentro de mim cada vez maior, que era o que é que tu podes fazer que mais ninguém esteja a fazer? O que é que tu podes fazer que seja único? Não num sentido de ego, de eu tenho que ser único, tenho que ser, mas o que é que não está a ser feito? O que é que eu posso fazer? Exatamente, o que é que eu posso fazer que ainda não existe, tal e qual?
1: Mas correu bem esse, já agora?
0: Esse concerto correu. Não, e a música era lindíssima, era com a Noite Transfigurada de Schoenberg e outras peças. Mas pensei logo na Orquestra Sem Fronteiras, numa Orquestra
1: na
0: Sem
1: ideia,
0: Fronteiras.
1: Na ideia,
0: eu conheço o meu país, conheço as suas assimetrias, eu não tenho ligações em Idenha Nova, embora os meus dois avós maternos sejam da Beira Interior, são da zona de Sabugal. Portanto, sempre cresci a ouvir as histórias de Aldeia Velha, daquela zona raiana, do contrabando dos espanhóis que na Guerra Civil passavam para o lado de cá, todas essas coisas, e sei que não há orquestras por ali, portanto, sobretudo para os jovens que estudam naquelas regiões, orquestras que lhes paguem pelo trabalho que eles fazem, Não existem. Continuamos.
1: Escolas de música estavam.
0: Escolas de música existem, exatamente. Mas orquestras a pagar estes jovens, eu até acho que continuamos a ser a única, pelo menos nesta faixa territorial. Então comecei a pensar nisto, neste projeto, e disse ao professor com quem estudei lá, que era meu mentor, que me continuava a aconselhar, disse-lhe: professor, eu acho que vou voltar para Portugal. Ele: tudo bem, tens uma proposta de emprego ou uma coisa assim? Alguma orquestra te chamou? Eu disse: não, na verdade vou para criar a minha própria orquestra. Ele: ah, ok. Curioso, porque estás aqui numa rampa de lançamento e de repente vais... Então fala mais sobre isso. Eu disse-lhe: é num sítio no interior do país, eu ainda não sabia que ia ser em Danha Nova, mas vai ser ali numa zona. Ele disse: mas o que é que há lá? Eu disse: não há lá nada. A questão é precisamente essa. E ele enlouqueceu, está perdido de saudade.
1: Quem era esse seu mestre?
0: Chama-se Viktor Yampolsky, um professor russo.
1: Sim, fala bastante da história dele.
0: Exatamente, no meu segundo livro conto mais a história dele, porque é uma história mirabolante. Em que ele é resgatado pelo Bernstein. Ele decidiu da União Soviética, fugiu da sua orquestra, e foi o Bernstein que o trouxe para a América.
1: Mas ele ficou surpreendido.
0: Não,
1: com
0: ele, ficou, ele achou que eu desisti, que eu tirei a toalha ao chão. Portanto, todo este trabalho para chegar aqui...
1: profundo, fugir de tudo.
0: Exatamente, para chegar aqui para estudar comigo, ele aceita dois alunos, aceitava, já se reformou, aceitava dois alunos por ano, um para mestrado e um para doutoramento, escolhidos através de um processo primeiro de seleção de currículos, depois fomos chamados 14 para fazer uma audição presencial, 14 competiram por um lugar. Eu tive a sorte e o privilégio de ser essa pessoa no meu ano, e vais atirar isto tudo pela janela fora para ires para uma aldeia dirigir música para velhotes, não é? Foi essencialmente isto que ele
1: disse. Pronto.
0: Claro, eu não tive que lhe explicar mais, porque também são realidades muito diferentes, mas no meu caso a consciência de propósito falou mais alto. E portanto eu pensei: não, eu vou mesmo, porque tocar em Chicago é muito bom. É uma cidade incrível, com salas ótimas, orquestras, com 8 milhões de habitantes. As pessoas sabem aqui o que é música clássica, mas todas as semanas, todos os dias há oferta. E se eu for fazer um concerto em Penamacor, posso garantir que é o único concerto naquele ano em que uma orquestra ali tocou Mozart. Portanto, o grau de impacto e significado do que eu vou fazer em Penamacor é exponencialmente mais significativo do que estar em Chicago.
1: Então, portanto, começou a entusiasmar-se,
0: exatamente.
1: Na verdade, começou a pensar muito como
0: exatamente.
1: Posso fazer, o que vou fazer.
0: Tal e qual, eu mandei e-mails a todas as câmaras municipais do interior, foram acho que 278 câmaras municipais, portanto houve um trabalho de levantamento muito grande em que eu falei do projeto, comecei a cozinhar uma estrutura que pudesse ter algum apoio mecenático, fui falar com os nossos primeiros mecenas, eu só tinha um PDF, era a única coisa, uma ideia, e pronto, e um brilho nos olhos, e algum carisma, e alguma capacidade de ser convincente, tanto é que conseguimos
1: um
0: esses apoios.
1: Já. Sim, mas já tinha um currículo.
0: Claro, mas eu não era ninguém cá. Eu estava fora de Portugal há 6 anos, portanto certo. Eu desapareci daqui com 20 e de repente estava de volta a pedir dinheiro.
1: Mas
0: para...
1: a ideia de voltar, portanto, não esteve sempre presente nesses 6 anos.
0: De todo. Quando,
1: fazer carreira internacional.
0: De todo. Lembro-me de quando eu entrei na Academia de Direção de Orquestra de Milão, pensei, a ideia que eu tive foi como se um foguetão voou por cima de mim, lançou-me um gancho, eu agarrei o gancho e agora vou voar daqui para fora. E incrível, que coisa incrível, acabei de dar um salto exponencial, já não vou ser aviador, vou ser astronauta. Foi o que eu senti. Milão também é uma ótima cidade de tradição musical, operática e tudo, portanto senti mesmo adeus Portugal. Voltarei para as férias, voltarei para fazer um concerto de vez em quando, okay. Mas agora quero o mundo. Eu usava muito uma frase do padre António Vieira que dizia: para nascer Portugal, para morrer o mundo. Nesta certo. Ideia de que o nosso país é bom, mas temos que ver coisas, temos que abrir portas e tudo. E hoje em dia já não estou assim tão...
1: Sim. E em 2019, por essas duas razões...
0: Exatamente. E a verdade é que estou casado com Portugal, porque descobri também que, para já, a vida de andar de hotéis e aviões não é para mim. Eu fiz um bocadinho essa vida e hoje em dia ainda a faço pelo país inteiro. Se eu agora tiver que fazer uma retrospectiva de todos os sítios em que estive nos últimos 30 dias, é absurdo. Para dar um exemplo, eu perdi a minha carteira a semana passada e tive que ligar a todos os hotéis em que fiquei, a todos os teatros onde estive, para ver nos camarins, e ao fazer este exercício dei-me conta do absurdo número de lugares em que eu estou.
1: E dos milhares de quilómetros.
0: Exatamente, dos milhares de quilómetros. Portanto, em primeiro lugar, essa vida não é glamourosa.
1: Encontrou
0: é uma vida...
1: a carteira?
0: Encontrei. Estava em casa da minha mãe, fim de contas. Portanto, não é uma vida glamourosa. Ao contrário do que muita gente acha, é uma vida muito solitária, muito desgastante, muito anónima. Apesar de haver um lado de fama e de reconhecimento e vamos estar em palco e tudo, no dia seguinte, a fazer check-out do hotel, somos um igual aos outros todos. e apanhar um transfer para o aeroporto e tudo, é muito anónima. Ninguém quer saber de quem somos. E portanto, para alguém como eu, que gosta de ter raízes, gosta de ter uma comunidade, que tem família, porque eu sou pai, eu sou marido, eu não posso andar roda no ar a viver assim. Portanto, na verdade, a minha ambição é uma ambição mais de propósito. Quero fazer coisas bem feitas e com impacto para uma comunidade que acompanha o meu trabalho e que me segue. E, portanto, Portugal, para mim, está ótimo.
1: Está ótimo.
0: Se puder, de vez em quando, fazer um concerto fora, como este que vai acontecer na Alemanha ou outros, também feliz da vida, porque vou picando o ponto. Mas não vou sofrer para que isso aconteça.
1: E sente, neste momento, que a direção de orquestras, ser maestro, esse trabalho meio misterioso de que tanto fala no livro Amanhã à Mesma Hora, e relativamente recente na história da música, é a sua ocupação principal? É aquela que está na base de tudo o resto hoje?
0: É a matriz. Moldou muito a minha forma de pensar, a minha capacidade de trabalho, até a minha capacidade de resistência à pressão, ao esforço, ao escrutínio, a tudo isso. Eu sinto que, embora eu não esteja a fazer o trabalho que os meus professores imaginavam que eu ia fazer, eu estou a usar as ferramentas que eles me deram. O treino que eu recebi eu não esqueci. Está cá completamente vivo e sou muito grato a três professores que tive, dois italianos e o russo nos Estados Unidos. E acho que mesmo que eles não entendam o que eu faço, eles se calhar ficariam orgulhosos de ver que aquilo que eles transmitiram, essas sementes lançadas à terra,
1: contribuíram deram, de uma maneira.
0: Exatamente, claro. deram frutos. E portanto eu sinto isso, são pressões de imensa responsabilidade, de imensa pressão. Porque nós, para além de trabalharmos em palco sem opção de um plano B, portanto estamos a fazer as coisas em direto, estamos a tomar decisões que impactam um grupo inteiro, que impactam pessoas singulares. Portanto, a responsabilidade é não só a responsabilidade do erro, mas a responsabilidade das decisões erradas também. Portanto, o que não correr bem, tecnicamente ou conceptualmente, a culpa é nossa. E tudo isto sob o escrutínio de uma orquestra profissional que todas as semanas trabalha com maestros diferentes, que nos está a comparar uns e outros, que também tem as suas próprias opiniões sobre aquilo que estamos a fazer. O próprio público também traz muitas opiniões e acha sempre que a versão do Karajan é melhor e não sei o quê. Portanto, nós lidamos com uma pressão imensa. E para não rebentarmos, temos que estar, de facto, preparados para isso.
1: E a base da sua vida profissional hoje claramente é essa, a direção
0: sim,
1: de orquestras,
0: ser exatamente.
1: E agora uma pergunta, pode não vir muito a propósito, mas tenho imensa vontade de a fazer, uhum. Até para uma curiosidade pessoal, e que tem que ver com a batuta, que deve ser o instrumento, a ferramenta mais básica de todas as artes e até atividades humanas, porque na verdade,
0: e mais barata também.
1: Sim, na verdade qualquer pau com o tamanho mais ou menos certo apanhado na rua pode cumprir
0: um
1: pauzinho, bem a função.
0: Um pauzinho chinês,
1: pode cumprir bem a função na mão do maestro. A minha dúvida é, os maestros têm uma relação especial e afetiva com a sua, com uma batuta, como os jogadores de snooker com os seus tacos, usam sempre a mesma, mudam muito de sala para sala ou de orquestra para orquestra? E o que é uma excelente batuta que dá confiança ao maestro? E quem fabrica as melhores batutas, okay, com que materiais?
0: Então,
1: muita curiosidade sobre isto.
0: É claro que cada maestro tem a sua e tem a sua batuta preferida.
1: Ao longo de muitos anos,
0: sim,
1: tem a sua.
0: Para já há maestros que trabalham sem batuta, preferem não ter o objeto, mas a batuta acaba por ser muito prática por questões visuais. A batuta é um objeto pontiagudo branco, sendo que nós estamos vestidos de preto, portanto nós fazemos um fundo negro para um objeto branco. É muito mais claro.
1: É sempre branca?
0: É invariavelmente branca. Tem que ser, aliás, senão torna-se invisível. Portanto, é muito mais prático, sem músicos, pelo canto do olho, através da visão periférica, acompanharem o movimento de um ponteiro branco do que dos dedos caóticos de um maestro. Portanto, começamos já por aí. Os que preferem trabalhar só com as mãos vão por sua conta e risco. Eu trabalho com batuta. As relações são muito longas com as batutas. Eu tenho a mesma desde 2012. E não planeio desfazer-me dela.
1: É sempre com essa, desde 2012.
0: Exatamente, e já tenho outra igual, para o dia em que aquela se estragar, tenho uma exatamente igual, que tem 0 km, porque eu sou muito tenho uma afeição pelos objetos. A minha carteira, a que eu perdi, tenho-a desde 2006. Portanto, certo, as coisas são longevas comigo.
1: E a minha pergunta, portanto, também era por aí, se havia
0: exatamente
1: essa relação afetiva.
0: Ah, claramente, porque
1: e de onde é que
0: forma
1: essa batuta, então?
0: Da Amazon. Comprei na altura que ia começar a estudar a direção da orquestra, comprei 4 ou 5 modelos diferentes, com diferentes dimensões, diferentes formas da pega, e dei-me bem com aquela, ofereci as outras e até hoje, até ao dia, todos os concertos que eu fiz na minha vida foram com aquela batuta.
1: Qual é o material? Em madeira?
0: Ela, não, é em fibra de vidro, fibra. Própria da ponta da batuta, portanto ela é flexível, é muito difícil partir aquilo. Embora a minha já esteja muito gasta na ponta, porque já acertou muitas vezes no bico da estante ou o que for.
1: Até já depois, caiu na cabeça, não é?
0: Já me voou das mãos, exatamente, no Coliseu do Porto, a dirigir uma ópera. Lá está, bateu no bico da estante, saltou-me da mão, porque ela é muito leve e flexível, portanto, tipo mola. Deu ali duas piruetas no ar e aterrou-me na cabeça e foi parar ao chão. E depois a base, só pode ser em dois materiais, que é ou é em madeira ou é em cortiça. Sendo que a madeira às vezes pode escorregar mais, se alguém transpira mais da mão, recomenda-se mais uma cortiça. No meu caso não tenho esse problema, mas a que comprei era de cortiça, portanto assim ficou. E sendo eu português, gosto de saber que aquela batuta é de certa forma made in Portugal. Portanto, estamos a falar de uma coisa que terá custado 10€ em 2012 e continua a ser o meu instrumento de trabalho em 2026. Já fez milhares de quilómetros
1: assim,
0: e concertos.
1: Uma marca de referência de batutas, como o Steinway.
0: Não sei se são.
1: Melhor do mercado.
0: Não, eu até acredito que as melhores devem ser feitas por artesãos. Portanto, deve ser uma batuta feita à mão. A minha é de uma marca muito básica chamada Pick Boy, que faz batutas e faz diapasões e faz metrónomos, faz material de consumíveis, vá.
1: Okay.
0: É uma coisa de ir a uma loja qualquer.
1: Sim,
0: de
1: mas
0: música.
1: Mas mesmo as melhores não de ser uma coisa tão extraordinária assim. É um ponteiro.
0: Não,
1: é um ponteiro,
0: mas eu acho
1: não é?
0: Que deve haver batutas muito boas, porque, por exemplo, a minha vinha com uma caixa péssima. E a Joana Carneiro, há muitos anos, deu-me uma batuta dela, como, enfim, como demonstração de encorajamento e tudo. Era,
1: certo.
0: Na altura estava a começar a estudar e, portanto, a batuta dela nunca me entrou bem na mão. É uma batuta com uma pega de madeira diferente da minha. Portanto, tenho a batuta guardada, mas a caixa da batuta dela era maravilhosa. E diz lá, chama-se, é feita no Ohio, portanto, na altura em que ela estudava ou vivia nos Estados Unidos, e é custom made. Portanto, eu uso, isso sim, uso o tubo da batuta da Joana Carneiro, porque é maravilhoso, protege a batuta na perfeição, mas a própria da batuta não. Portanto, quem veja a minha, olha para aquela caixa e diz, está aqui uma coisa premium. Não, isso era da Joana Carneiro.
1: Pronto, minha curiosidade está satisfeita. Boa. Mas acho que ainda podíamos falar um bocadinho mais sobre batutas.
0: Sim, sim, mas Portugal contribui para a produção de batutas, porque a cortiça, exatamente, ótimo. É um ótimo material.
1: E ao ler o seu novo livro, este das 10 lições, lembra-me a certa altura de um outro publicado em 2005, que era o Mozart na Selva, com o sugestivo subtítulo Sexo, Drogas e Música Clássica.
0: Uhum.
1: Escrito em modo de memórias por uma oboísta norte-americana.
0: Que foi parar o Mozart in the Jungle, há de estar na origem da série.
1: Da série,
0: né?
1: Sim, sim, sim. Depois foi transformado em série e ficou ainda mais popular. Não vou perguntar por sexo e drogas, mas é verdade que talvez pelo formalismo e vestuário com que a grande maioria das orquestras se apresentam, às vezes pensamos que estes músicos, estes grupos de pessoas, estas equipas vivem num outro tempo.
0: Sim, sim.
1: E estão cheias de virtudes, cheias de virtudes e códigos ligados a uma tradição antiga.
0: Uhum.
1: Mas claro que a realidade não é bem assim, e no seu livro também se percebe bem isso. São grupos de músicos, de pessoas, como outros, nas mais diversas áreas.
0: Uhum.
1: O seu livro também serve, de alguma maneira, para desmistificar essa ideia, porque
0: sim,
1: tem esse efeito.
0: Os dois livros, curiosamente, abordam o tema da indumentária das orquestras, porque se nós pensarmos que tocar música é uma profissão muito física, ao contrário, se calhar, de um piloto de avião, de um voo comercial que está muito engravatado e ninguém o vê, mas está lá por respeito à profissão e tudo, mas está sentado, essencialmente. No caso de um músico que está a tocar percussão, isso já é diferente, porque é uma profissão muito física,
1: pois,
0: que envolve uma amplitude de movimentos grandes e usa uma farda, entre aspas, zero otimizada. Não há nenhum critério prático ou pragmático na escolha da indumentária das orquestras. É puramente reputacional. É puramente para se ver. Porque não conheço uma orquestra, não conheço um músico que goste de tocar de casaca. Eu detesto dirigir de casaca. A casaca é a indumentária que nós usamos para ir a uma gala, para receber um prémio Nobel, para,
1: não,
0: sei
1: para
0: lá, fotografia oficial de um chefe de Estado. Não é para estar ali aos saltos.
1: Aliás, o Martim nem sempre usa, não é?
0: Não, é muito raro. É muito raro. A última vez que tirei a casaca do armário foi para fazer um concerto com a Orquestra e Cor do São Carlos, que eram os 270 anos de nascimento do Mozart. Portanto, havia um certo elan naquilo e a orquestra ia estar de casaca também. Portanto, o meu critério foi um bocadinho esse, que é, se eles estão de casaca, fica mal eu não igualar, digamos, o grau de respeito e imponência que eles estão a atribuir a este concerto. Mas não conheço ninguém que goste. E é verdade, porque é que tocam de casaca? Não é só a casaca, se nós virmos as principais salas do mundo, normalmente são salas do século XIX, teatros à italiana, mas muitas vezes século XIX, os melhores auditórios, um concerto de Rabau em Amsterdão, um Rodolfino em Praga, enfim, são muitas as salas. As orquestras são elas mesmas fundadas no século XIX e tocam maioritariamente música do século XIX. Se nós virmos bem, há ali um período que vai de 1840 a 1890, em que são fundadas as principais orquestras do mundo. Ainda hoje, as mesmas orquestras, Filarmónica de Viena, Filarmónica de Berlim, as Sinfónicas Americanas, etc., tocam ainda nas mesmas salas e tocam o mesmo repertório que foi escrito para elas na mesma altura. Portanto, é natural que se vistam da mesma forma. E a casaca era a roupa de serão.
1: Mas as pessoas são naturalmente diferentes, como outros grupos, não é? É isso que às vezes o público...
0: É isso mesmo, tudo o resto, e portanto as pessoas, e com razão, perguntam-se, mas estes tipos são malucos? Não se dão conta de que o mundo evoluiu à volta deles? Porque é que eu entro numa sala destas e tenho uma experiência anacrónica? Há várias formas de desmontar o anacronismo. Primeiro, é mostrando que as tradições são coisas que se mantêm vivas, não são rígidas. Aliás, até há uma frase do Mahler que eu uso no meu primeiro livro, que é: a tradição é manter a chama viva, não é conservar as cinzas. E o problema é esse, é quando nós só estamos a tomar conta das cinzas, mas aquilo já não está vivo, aquilo já morreu. E, portanto, eu tive uma fase em que me revoltei contra a indumentária e fazia questão de dirigir a Orquestra Gulbenkian com atacadores verdes, fluorescentes, com os sapatos que tinham atacadores verdes. E lembro-me de pensar, isto vai ser uma coisa radical, porque eu próprio fui assistente de sala na Gulbenkian, e portanto sei bem que é uma sala conservadora. E hoje em dia acho que não é tanto por aí, mas é um sinal que se pode transmitir, mas é sobretudo na forma de estar em relação ao público, quebrar a quarta parede. É preciso não ter medo de falar com as pessoas, mesmo que haja um programa de sala que está escrito que o Chopin nasceu em 1810 e morreu em 1849. Isso não interessa bola, como se diz. O que as pessoas querem saber é porque é que estamos a tocar aquela música. Se o maestro escolheu esta peça, então o maestro, diga-nos, porque é que isto é bonito, porque é que isto é especial. Se for um concerto do Caetano Veloso, ele também está à conversa com o público, está-nos a contar, esta canção foi escrita não sei quê, lembrei-me, vim aqui, achei que vocês iam gostar disto. O público gosta disso. Portanto, na mediação eu assumi esse papel. O meu primeiro livro fala muito da mediação, pois, do papel do mediador.
1: Tanto no seu trabalho como maestro, como comunicador, isso exatamente. É uma parte importante, não é?
0: Também a escolha da própria música. Nós podemos diversificar o menu sem colocar em perigo o estatuto do Mozart e do Beethoven e tudo mais, mas podemos ter coisas mais nutritivas. E também na forma de tocar, na forma de trabalhar com as orquestras, de as desempoeirar, de não procurar só os modelos com os quais nós aprendemos, porque qualquer músico que tenha 30, 40, 50 anos aprendeu com a velha escola ainda. Eu próprio aprendi com a velha escola. Claro. Portanto, se nós procurarmos uma forma de fazer mais contemporânea, sem medos, eclética e tudo isso, aquilo já começa a mexer.
1: E desmistificar.
0: Exatamente. Eu até costumava fazer um exercício. Perguntei isto muitas vezes aos meus públicos e tudo. E enquanto programador, há uma tríplice relação na música clássica, que é: toda a música que se ouve é a música do homem branco morto. E eu pedi às pessoas: diga-me um nome de alguém que tenha composto música clássica que não seja um homem branco morto. E muitas vezes silêncio na sala. E depois alguém lá conseguia dizer: Eurico Carrapatoso. E eu penso: ok, é um homem branco vivo. Então agora deem-me, vamos desfazer dois nós, vamos desfazer três nós. E se eu tiver um programa que são só homens brancos mortos, não é se calhar o programa mais rico. Portanto, eu uso muitas vezes esta regra três simples para testar os meus próprios programas. E basta mudar um destes, pode ser uma mulher branca morta, pode ser uma mulher não branca viva, pode ser, enfim, qualquer coisa, já vai atribuir uma certa frescura a esse concerto.
1: E conta muitas histórias de vários tempos, algumas fascinantes neste livro, mas uma das que mais me impressionou é uma memória sua do seu percurso. Os músicos daquela orquestra em Milão, no Teatro del Verme, que praticamente faziam bullying aos jovens estudantes, como Martim, que iam fazer exercícios com eles. Não é o que se espera das tais pessoas tão bem vestidas e tão...
0: Exatamente. Bem, ali eram ensaios, portanto elas estavam com a sua roupa civil normal, mas essa história...
1: Mas eram ensaios sérios para os estudantes.
0: Sim, exatamente. Essa história que o Pedro está a referir, o conservatório onde eu estudava, enquanto entidade pública, tinha um protocolo com esta orquestra que eu não quis nomear, mas enfim, disse o ano em que ela foi criada, portanto quem quiser chegar lá chegará. E esse protocolo era o seguinte: os alunos de direção de orquestra do nosso conservatório exercitam-se regularmente com a orquestra do conservatório, portanto a orquestra dos alunos. Mas essa é uma orquestra que tem capacidades técnicas limitadas, porque são alunos, não têm ainda a capacidade de uma orquestra profissional, não só a nível técnico, mas a nível do entrosamento dos métodos de trabalho e tudo. Portanto, eles têm que ter uma orquestra profissional com a qual trabalhem, tipo um carro de instrução, no fundo. Portanto, nós temos o simulador e depois temos que ir para a estrada fazer erros, não é? Deixar o carro ir abaixo, bater com a roda no passeio, temos que fazer essas coisas. E, portanto, o Conservatório IBEM ativou este protocolo e nós íamos lá, X em X meses, fazer uma sessão de ensaios. E depois, no fim do ano, tínhamos que fazer um concerto com eles. Só que aquela orquestra detestava sentir-se o carro de instrução. Detestava que nós deixássemos o motor ir abaixo. Detestava tudo isso. Então, viam esses momentos como os piores dias da vida deles. Muitos nem sequer apareciam no próprio dia, portanto, simplesmente deixavam uma cadeira vazia.
2: Era muito desagradável.
0: E os que iam usavam-nos um bocado como saco de pancada. Como nós não éramos mestres a sério, entre aspas, eles podiam ser insubordinados, podiam responder-nos, podiam recusar-se a fazer o que
1: se
0: nós queríamos.
1: Descarregavam aí o que não podiam fazer noutras circunstâncias.
0: Tal e qual. E eu uso este exemplo num capítulo que se chama A Característica das Melhores Orquestras. Porque as melhores orquestras não aceitam que existam tarefas menores. Não aceitam baixar a fasquia. E aquela orquestra aceitava. Eles, na verdade, tocavam muito mal. Tocavam pior do que a orquestra de conservatório. Porque se permitiam estar ali, iam para ali sem estudar, a ler à primeira vista, conversavam entre eles, não prestavam atenção nem ao que nós dizíamos, nem ao que os colegas estavam a tocar. Portanto, estavam ali como quem está no café. E eu pensei, isto não é a característica de uma boa orquestra. Uma orquestra que se leva a sério não tem tarefas menores. É para fazer um concerto para uma escola primária e vamos ter que tocar no campo de basquete da escola, então vamos. E vamos fazer isso tão bem como faríamos se fosse um concerto para adultos na nossa sala. E depois fui constatando, eu próprio, ao trabalhar com outras orquestras, que quando as equipas se permitem baixar a fasquia não baixa só no momento dessa tarefa. Ela começa a baixar antes, porque nós já sabemos que a semana que vem é uma semana mais leve, porque vêm cá os alunos e não sei o quê, portanto começa a haver um abrandamento no ritmo de trabalho. A semana em si com os alunos é uma desgraça e na semana seguinte, que é uma semana séria, vimos com um ritmo baixo, vimos em baixas rotações. Portanto, na verdade, aquilo alastra-se em sentido de calendário.
1: Tem consequências.
0: Exatamente. E é muito, muito grave. Diz muito sobre as pessoas, sobre as equipas, sobre o que elas pensam de si próprias, da orquestra e da falta de propósito, porque não conseguiam entender que o que estão ali a fazer é uma coisa ótima, é uma possibilidade de ajudar a moldar de forma positiva com os seus próprios contributos
1: os
0: e aportes
1: do futuro,
0: os mestres do futuro que os vão dirigir daqui a 5, 10 anos. Tanto é que um dos meus colegas, e eu conto isso no livro, que sofreu comigo essas sessões, há poucos anos, ele é italiano, faz a sua carreira sobretudo em Itália, há poucos anos foi chamado para dirigir uma digressão de concertos com esta orquestra, e ele pensou, isto vai ser muito engraçado, porque vou encontrá-los lá. E ele até fez o teste de chegar lá e dizer, é um prazer reencontrar-vos. E todos fingiram que não se lembravam. Afinal, tinha sido tudo um sonho. Não é? Porquê? Porque tinham vergonha.
1: Claro.
0: Porque agora é uma pessoa conceituada e conhece os nossos podres. Viu-nos aqui a comportar-nos como uns incompetentes.
1: Numa atividade, portanto, a prática musical em grandes orquestras, que só corre bem quando todos estão muito bem sintonizados, com um verdadeiro espírito de grupo e de equipe, é normal, habitual, e também a pensar nessa orquestra, haver muita competição interna, um espírito competitivo que pode dificultar essa harmonia.
0: É muito chato quando há, eu diria até mais do que competitivo, porque não há propriamente prémios ou metas a atingir, as competições nas orquestras fazem-se através de audições às cegas. Portanto, não é tanto a competição, é mais o ego. O ego, sim, pode ser muito nocivo. Muito, muito nocivo. E acontece nas grandes, nas médias, nas pequenas orquestras. Tal como acontece na seleção nacional, não é? Basta pensarmos no grande problema que temos ali de um ego exacerbado e o que é que isso faz sobre o grupo. E nas orquestras não é diferente.
1: Pode acontecer numa banda de três elementos.
0: Exatamente.
1: E acontece muitas vezes.
0: Tal e qual. E infelizmente, nós até podemos ter o melhor músico, já ia dizer o melhor jogador, pensar na seleção, o melhor músico do mundo naquela orquestra, se ele não consegue ultrapassar o seu próprio ego, se ele não entende que aquilo é uma equipa e não é um show a solo, se ele não tem capacidade crítica de se avaliar, de reconhecer as coisas em que pode melhorar e tudo mais, ele não é o melhor músico do mundo. Ele é, na verdade, um músico fraco. É um fraco jogador em equipa.
1: E que não contribui.
0: Exatamente, não contribui. E, portanto, é preciso tirar essa pessoa, neutralizá-la, fazer alguma coisa assim. Nas orquestras não é tanto como as equipas de futebol, portanto não há o conceito da substituição, são lugares de trabalho, portanto a pessoa vai desempenhar aquelas funções até se reformar ou até decidir mudar de emprego. Portanto, entra aqui um trabalho de psicologia muito subtil.
1: Do maestro.
0: Exatamente, do maestro, dos colegas, e uma lógica que eu tento sempre imprimir, que é a lógica da corresponsabilidade. Que é, eu quero que cada músico da orquestra seja responsável não pelo seu metro quadrado, mas pelos 100 metros quadrados que todos temos em comum. Portanto, todos somos jardineiros do mesmo canteiro. Mesmo que um seja uma rosa e o outro é não sei quê, e eu tenho esta função, todos temos que zelar por isso. E, portanto, o maestro pode exercer o seu zelo, mas os colegas que se sentam ao lado desse músico também. E o seu chefe de naipe também. E, portanto, nessas orquestras em que há mais peer pressure, digamos, para que todos sejam bons e que todos trabalhem, as coisas funcionam muito bem. Tal e qual.
1: E o Martim já começou a fazer a comparação com o futebol, que era o fim desta conversa, porque pois, estamos neste momento.
0: Estamos a gravar isto em tempo de Mundial.
1: Estamos neste momento de particular febre futebolística.
0: Sim, e há um grande elefante na sala, na nossa seleção.
1: Mas independentemente desse elefante da sala, que acho que já falámos um bocadinho dele, acha, há muitas metáforas e comparações nos seus livros. Aqui acha que é muito comparável o trabalho do maestro
0: treinador.
1: E o do treinador, nomeadamente uma seleção. Acho que há muitas coisas. Que, lendo o livro do Martim, há muitas coisas, até mais em termos de psicologia e de lidar com o grupo de pessoas, que podem ser comparáveis.
0: Algumas são. Eu não uso a metáfora do treinador de futebol neste livro, sobretudo porque acho que há uma diferença importante. É que as orquestras, ao contrário das equipas profissionais, não trabalham todas as semanas com o mesmo maestro. Portanto, um treinador ou um selecionador está em exclusividade. Não há um treinador que treina o Barcelona.
1: Não há um selecionador convidado.
0: Exatamente, treina o Barcelona, mas agora nesta semana vou treinar o Real Sociedade. Isso não existe. Nas orquestras existe. O maestro titular só faz, no máximo, 40% dos concertos da temporada. O resto tem que ser um regabof de outros maestros para darem vivacidade, novidade, exatamente, diferentes especialistas, diferentes coisas. Portanto, na verdade, não há essa relação assim tão tutelar entre os maestros e as orquestras, pela simples razão que eles próprios viajam mais. Portanto, quando eu procuro analogias com outras profissões, tento evitar a do treinador. Tento procurar outras que sejam mais neste género.
1: Sobretudo por causa disso.
0: Sim, porque
1: não
0: as orquestras...
1: Não tanto na gestão de equipas, porque isso acontece no futebol, exatamente, na música,
0: sim,
1: numa empresa qualquer.
0: Não? Desde que duas pessoas trabalham juntas, entra logo uma dinâmica de trabalho em equipa.
1: E temos que ficar por aqui, Martim.
0: Pena.
1: Mesmo a soar o apito final e não há descontos. Não há descontos aqui. Obrigado, Martim.
0: Ora, essa, obrigado, eu, Pedro. Ganhamos? Temos os 3 pontos?
1: Acho que sim.
0: Boa, fico contente.
1: Esta e as outras entrevistas do programa Memórias Futuras estão sempre disponíveis em rtp.pt. Nós voltamos para a semana. Até lá.

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Olá e bem-vindos a mais um programa Divina Harmonia, onde, como sempre, abordamos as numerosas facetas da história da música, tendo por base os instrumentos originais e as interpretações próprias de cada época. Estamos então no fim de um ciclo de programas consagrados à família das violas da Braccio. No último programa estivemos com os três instrumentos que iriam prevalecer no século XIX nos meios musicais e atravessar de forma definitiva os séculos até aos nossos dias. Até ao século XIX, época em que se solidificaram as estruturas organológicas e que se definiram esses quatro representantes, o violino, viola, violoncelo e também o contrabaixo, os instrumentos e os arcos eram então sofreram antes disso alterações na passagem dos anos. Dizíamos que no programa anterior que várias violas da Braccio dos registros médios se fundiram num mesmo instrumento, a viola ou violeta, como é conhecida também entre nós. Os instrumentos graves tornaram-se o violoncelo e o violone acabaria por ceder lugar ao contrabaixo. Já nos registros agudos tivemos sempre a pequenina viola, o violino. Hoje vamos ficar com três variantes desses instrumentos da família da Braccio, que existiram no período barroco e que foram utilizados de forma pontual e em particular em algumas regiões da Europa. Começamos com o violino piccolo.

Ouvimos um concerto de Johann Pfeiffer, este um compositor e violinista alemão que viveu no Barroco tardio. E este um concerto para violino piccolo e orquestra, uma orquestra constituída por dois violinos, viola e baixo contínuo. Gravação com o agrupamento Capella Jenensis, direção a partir do violino piccolo de Nadia Zvina. O violino piccolo foi então uma variante do violino e, como o nome nos indica, seria mais pequeno que o violino convencional e afinado uma terceira ou uma quarta acima e, portanto, permitia trabalhar confortavelmente num registro um pouco mais agudo sem sair das primeiras posições. Mais tarde, com o desenvolvimento organológico do violino convencional, o piccolo acabaria por se tornar obsoleto. Este instrumento terá surgido ainda no século XVI... Na aurora do século XVII, Cláudio Monteverdi requer dois destes instrumentos na sua ópera Orfeu. São dois violini piccoli alla francesa, ou seja, dois violinos piccoli à francesa, sugerindo-nos que nessa época o instrumento seria particularmente utilizado e apreciado em França. Mas no Barroco tardio, o violino piccolo foi apreciado em algumas regiões alemãs e alguns compositores debruçaram-se sobre o mesmo, como o Johann Pfeiffer, de quem ouvimos o concerto em Fá maior. E Johann Sebastian Bach escreveu também obras que incluem o violino piccolo, como o concerto de Brandemburgo número 1 e também na ária que ouviremos de seguida.

E ouvimos a área Bereite de Jesu, um excerto, uma das áreas da cantata Herz und Mund und Tat und Leben, BWV 147, uma área em que Bach utiliza o violino piccolo como instrumento concertante. Estivemos com Ruth Holton, soprano, Alison Bury no piccolo e os English Baroque Soloists, direção de John Elliott Gardiner. Depois do violino piccolo, vamos ouvir uma variante da viola que subsistiu no barroco tardio, a viola d'amore. Vivaldi legou-nos alguns belos concertos para o instrumento.

E ouvimos de António Vivaldi, concerto para viola d'amore e orquestra em ré menor, catalogado como RV394. Gravação com a Orquestra Europa Galante, direção a partir da viola de Fábio Biondi. A viola d'amore é então uma variante da viola que reúne características das duas famílias, da braccio e da gamba. É construída de forma semelhante às gambas e tocada sobre o ombro, como a família dos violinos. Tal como outros instrumentos, que antes da sua estrutura se consolidar de forma definitiva tiveram diferenças nos formatos, número de cordas, etc., também as violas d'amore foram construídas de forma diferente ao longo do tempo e, consoante o construtor, poderiam adquirir características um pouco diferentes. Mas a ideia conceptual mantinha-se. Um conjunto de 6 ou 7 cordas tocadas de forma normal, com uma viola convencional, com os dedos ou com um arco, e ainda um conjunto de cordas por baixo do cavalete e do braço que vibram por simpatia. Vamos agora ouvir uma obra escrita por um outro italiano, Attilio Ariosti. O músico legou-nos uma cantata, Pur Alfin Gentil Viola, concebida para soprano, viola d'amore e baixo contínuo.

E ouvimos a cantata Pur al fin gentil viola, uma obra da autoria do italiano Attilio Ariosti e concebida para soprano viola d'amore e baixo contínuo. Uma gravação com Emma Kirkby, soprano, Thomas Georgi na viola d'amore, dois músicos no contínuo, Mimi Brinkman no violoncelo, Lucas Harry no alaúde, uma gravação da editora Bis. E o próximo instrumento é uma variante do violoncelo, que também existiu de forma fugaz nos meios musicais no barroco tardio. Bach destinou uma das suítes, a última, a um violoncelo com cinco cordas, que seria provavelmente um desses tais violoncelo piccolo.

E ouvimos de Johann Sebastian Bach os andamentos iniciais, Prelúdio Alemão de Courant, da Suite para Violoncelo Solo número 6, em Ré maior, BWV 1012, uma gravação com Royal Diltons num violoncelo piccolo de 5 cordas. Como referido no programa anterior, o violoncelo só se começou, diríamos, a standardizar e a assumir papel solista bastante tarde, só já perto do fim do século XVII. Nessa época, e até às primeiras décadas do século XVIII, existiram vários modelos de violoncelos, tal como no violino piccolo. O pequeno violoncelo, normalmente com 5 cordas, permitia passagens rápidas e ligeiras num registro mais agudo, sem fugir muito das primeiras posições. Mas à medida que o violoncelo convencional se foi aperfeiçoando do ponto de vista organológico, também este piccolo, tal como o violino, acabaria por se tornar obsoleto. Bach parece ter apreciado particularmente esse violoncelo piccolo. Além da suíte número 6, que foi escrita para um desses instrumentos de 5 cordas, o compositor requer ainda para várias das suas cantatas um violoncelo piccolo com papel de solista secundário, não inserido na parte do baixo contínuo. Supõe-se que teria, provavelmente, em Leipzig, um virtuoso do instrumento na época em que escreveu essas séries de cantatas. Uma delas é a cantata BWV 85. Vamos ouvir a primeira ária, aliás, a segunda, primeiro é um arioso e depois uma ária de contralto. Ficamos com Andreas Scholl e o ensemble barroco de Limoges. Christophe Aquin dirige a partir de um violoncelo piccolo.

E ouvimos uma área da cantata Ich bin ein guter Hirt, BWV 85, música de Johann Sebastian Bach, e uma das cantatas que incluem um violoncelo piccolo como instrumento solista secundário. Ouvimos Bárbara Schlick, soprano, aliás, Andréa Scholl, contralto, também o Ensemble Barroco de Limoges, direção a partir do violoncelo piccolo de cinco cordas de Christophe Coin. E concluímos assim uma série de programas consagrados aos instrumentos de cordas friccionadas, às famílias das violas da gamba e da braccio. Hoje estivemos com três variantes desta última família, a viola d'amore e o violino e violoncelo piccolo.

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9: Olá, sou a Maria, tenho 28 anos, sou arpista e sou do Porto.

0: o CCB recentemente num concerto solidário em Mafra, que esteve associado à RTP Antena 2. Maria Sá Silva já atuou com a Orquestra do Norte, com a Orquestra de Câmara Portuguesa ou com a Jovem Orquestra Portuguesa e acaba de editar este ano o álbum Entre Cordas, um disco de homenagem à música do grande Carlos Paredes. Pois Maria Sá Silva está aqui connosco e se calhar começava com uma pergunta muito direta, muito simples. Porquê a harpa e como é que chegaste a este instrumento?
1: Os meus pais gostam muito de cultura, vão a teatros, não são músicos, mas vão a teatros, a concertos, a cinema. E quando eu era mais nova, quando tinha cerca de 6 anos de idade, fui a um concerto com a Orquestra Sinfónica do Porto, na altura ainda não era a Orquestra Casa da Música, e fui ouvir o concerto e a minha mãe reparou que eu fiquei apaixonada pelo som da harpa. E perguntou-me se eu gostava de tocar harpa. Na altura, no intervalo, até fui ter com um harpista e tentar ouvir a harpa, perceber como é que aquele instrumento soava. E realmente eu fiquei apaixonada, disse que queria, fiz as provas para o Conservatório do Porto e na altura entrei. Foi muito assim que aconteceu.
2: Foi fácil o percurso depois dessa etapa de aprendizagem?
1: Depois do Conservatório? Acho que um percurso nunca é fácil. Acho que há sempre momentos melhores, momentos piores. Eu depois do conservatório fui estudar para Milão, para a Itália, com 18 anos, com uma professora russa, a Irina Dzing, e é também uma técnica completamente diferente e uma forma de abordar a música muito, muito diferente, muito neste sentido de dar-nos ferramentas para depois podermos tocar aquilo que quisermos. Mas realmente foi difícil, claro, ir para um país novo, com uma nova abordagem ao instrumento, tem sempre os seus desafios.
2: Há um processo de aprendizagem, há um processo de início de relacionamento com outros públicos, porque saíste do Porto para descobrir, para já, outra forma de ensinar e de aprender o teu instrumento. Os concursos, as competições internacionais pelas quais já passaste, de que forma é que elas podem ou não ser importantes para o processo também teu, não só de aprendizagem, mas de afirmação do teu nome e da tua forma de tocar perante os outros?
1: Eu acho que os concursos são sempre importantes pelo repertório que se prepara, pelo programa que se prepara, e é mais um desafio para poder tocar em frente a um público. A escolha, muitas vezes em alguns concursos, e estes já estamos a falar de concursos mais avançados, a escolha própria do programa é também um critério de avaliação, e por isso também desta questão da afirmação enquanto artista, não só enquanto executante, intérprete de harpa, mas enquanto artista, não é? Que é esta escolha do repertório, porque é que eu toco isto, porque é que escolho aquela obra, acho muito importante. Claro, depois também a visibilidade que isso permite, não é? Os concursos, a visibilidade que permite. O meu grande concurso que fiz foi um concurso no México, que era um concurso realmente de não só de repertório, mas de um concerto, em que eu montava um concerto, iria apresentar em várias fases, e que, no qual ganhei o terceiro prémio. Por isso, sim, acho que tem sido importante estes concursos.

0: Acabamos de ouvir a Fantasia de Agustín Lara, a fantasia sobre uma canção Granada. E Agustín Lara foi um compositor mexicano que escreveu esta canção, que normalmente é cantada por tenores e acompanhada por orquestra, e escreveu sobre Granada, sendo que nunca esteve lá. E eu acho isso muito interessante. E aqui o arpista Carlos Salzedo, que é um arpista francês do século XX, fez aqui um arranjo para a harpa que eu acho magnífico pelos vários sons que consegue trazer a esta obra.
1: Como arpista, imaginas o teu caminho futuro a fazer-se numa orquestra ou como solista?
0: Eu imagino como solista, sempre foi algo que gostei muito. Acho que há uma liberdade enquanto solista que nos traz, que na orquestra não tem, tem outras vantagens, mas esta capacidade de poder explorar os vários sons da harpa, poder ir buscar sons que se calhar não imaginava, que é o que eu gosto de fazer realmente, é o que me apaixona no instrumento, e por isso vejo-me muito como solista.
1: No fundo, ao fazeres transcrições de músicas de Carlos Paredes e gravares um disco dedicado a Paredes, estás a trilhar o caminho nesse sentido.
0: Sim, sem dúvida, sem dúvida. Mas, na realidade, este projeto do Entre Cordas, Eco de Paredes, do álbum, surge muito porque eu vejo um documentário de Paredes, sobre Paredes, fico apaixonada pela sua música e quero um bocadinho aprender com ele. Ou seja, a ideia inicial não era lançar um álbum, a ideia inicial era simplesmente eu, enquanto artista, aprender com este grande músico, e a forma como tinha de aprender era ouvir as suas harmonias, tentar imitar, ouvir a melodia, perceber como é que poderia realmente, como é que poderia funcionar no meu instrumento. Eu acho que percebo assim muito na música de Paredes quase como dois polos. Por um lado, esta melancolia, esta nostalgia, muito própria do Fado Coimbra, e depois esta garra muito também, que também está muito presente na música espanhola, mas também na música portuguesa. Eu acho que Paredes viaja entre esta nostalgia e garra de uma forma que faz com que o instrumento cante, que a guitarra cante, nos faça a nós emocionar com o seu instrumento, e é o que transmite esta emoção. E por isso a mim foi isso que me tocou e que me apaixonou na música de Paredes, e foi por aí que comecei, foi numa tentativa de aprender com ele, e mais tarde surge o álbum, sim, mas foi só numa tentativa de aprender com Paredes.

0: A dança que acabamos de ouvir é uma dança com motivos populares e é muito interessante porque foi uma das obras que tive que introduzir um som novo, que é o bater as unhas nas cordas e poder aqui com a mão esquerda ir escolhendo as notas das harmonias que vou fazendo e também trabalhando ao mesmo tempo os pedais. Por isso há aqui também um efeito que vão notar logo no início e depois também que se repete a meio da peça, que é assim diferente para quem normalmente ouve harpa.
1: A guitarra portuguesa tem cordas que vibram, a harpa tem cordas que vibram, mas a harpa é muito diferente da guitarra portuguesa. Tiveste de pensar um pouco sobre isso antes de começar claramente a trabalhar as transcrições?
0: Eu acho que foi uma coisa simultânea. Claro que eu ia ouvindo as obras e a escolha das obras do álbum foi também tendo em conta as capacidades do meu instrumento. É um instrumento, a harpa é um instrumento que tem sete pedais, as pessoas não têm noção, 47 cordas e sete pedais, sendo que cada pedal tem 3 degraus. Cada pedal representa uma das notas: dó, ré, mi, fá, sol, lá, si. E os vários degraus são os sustenidos, naturais e bemóis. E por isso, todos estes cromatismos que há na música de paredes, é preciso terem atenção quando se faz uma transcrição e é preciso perceber se há essa possibilidade. E houve, inclusive, obras que Paredes toca que não são possíveis de executar no meu instrumento e que disse: não, isto não faz sentido. Mas foi também tentar trazer aqui não só esta possibilidade de tocar na harpa, mas também estas diferentes sonoridades, seja música popular, seja música mais nostálgica, seja música mais virtuosa, digamos, e poder aqui também com o disco fazer uma caminhada pela obra de Paredes. Foi esse o grande objetivo.
1: Conta-nos um pouco como foi o trabalho, no fundo, de investigação, o trabalho de campo, para chegares à curadoria que fez o alinhamento do disco.
0: Eu acho que foi algo muito natural, porque eu fui ouvindo e havia músicas, por exemplo, a dança, que eu ouvi, isto ficava muito bem assim, fazia sentido isto. Depois eu fui ouvindo outra música, isto eu gostava imenso. Agora fui ouvindo outra e fazia sentido. Não sei, não foi uma coisa pensada tão racionalmente de, não, agora tenho que construir um disco e vai ser isto e vai ser aquilo. Não, isto foi naturalmente surgindo. Eu fui ouvindo muito Paredes, isto foi um trabalho muito cirúrgico. Quase, mas nesta tentativa de aprender com ele e na forma como toca, e por isso foi um bocadinho, foi só ouvir, ouvir, ouvir, ouvir e tentar perceber como é que ele realmente consegue tocar isto, qual é o acompanhamento, porque Paredes é sempre acompanhado normalmente por uma guitarra, e neste caso para mim foi uma decisão poder só tocar na harpa, ou seja, a minha mão direita toca a melodia e o baixo toca este acompanhamento da guitarra, a mão esquerda. E por isso, eu acho que isto foi uma coisa bastante natural, que aconteceu de forma bastante natural. Houve sim essa vontade de querer trazer várias sonoridades, pelas possibilidades também, mostrar as possibilidades que a harpa tem. Acho que há poucos discos de harpa solo e também este é também um grande dos objetivos deste disco, é poder mostrar as sonoridades que a harpa tem e que ainda poderá ter, porque eu também fui descobrindo muita coisa ao longo destes arranjos, mas sim, foi algo bastante natural, não houve assim uma ideia e um esquema, digamos, muito pré-definido.
1: No caso da dança, nós quase que sentimos com que uma máquina do tempo a transportar a música de Paredes para um outro tempo e um outro lugar. Não sei se tens essa noção quando estás a ouvi-la, porque ela quase que deixa de ser uma peça da altura em que foi criada, através da harpa, ela vai para outros lugares, não só no espaço, mas eu senti também no tempo.
0: Acho que esse é assim o grande objetivo de poder também criar aqui um outro mundo. Não é de todo uma, não pretende ser de todo uma comparação ao Paredes, mas sim criar também um outro mundo e aquilo que Paredes me faz e me inspira a criar. Acho que é um bocadinho isso.
1: Ao trabalhares Paredes, estás claramente perante um grande mestre de um espaço ligado à música popular. É um território onde queiras continuar ou imaginas para o passo seguinte algo completamente diferente? Ou ainda é cedo para pensar nisso?
0: Ainda é cedo, mas é algo que me tem apaixonado cada vez mais. A música popular era algo que não tinha muito conhecimento, e foi a partir de Paredes fui começando a ouvir as várias, não só dele, mas de outros músicos, e tem-me apaixonado bastante. Por isso é capaz de ser o próximo passo, poderá ser nesse mundo, sim.
1: e o Paredes esgota-se aqui, ou a harpa poderá ter diálogos com Paredes, com mais músicos, eventualmente com orquestra, ou estamos aqui assim a, como se diz, a navegar na maionese?
0: Não, acho que nada se esgota. Acho que há sempre possibilidade para criar e inovar, e estou muito aberta a todas estas novidades, seja com orquestra, seja com outros músicos. Acho que gostava de fazer outras coisas para além de Paredes, sim, mas claro que sim, estou muito aberta a toda esta criatividade, que eu acho que é muito importante para um músico, para um artista.

0: Os Verdes Anos é, assim, a obra icónica de Carlos Paredes, que escreveu como banda sonora para o filme Verdes Anos, e foi um dos grandes desafios deste CD, porque realmente é uma obra tão conhecida e para mim foi importante trazer aqui uma nova versão, não sobrepondo, claro, a de Paredes, mas trazendo aqui uma nova versão com novas sonoridades, e foi musicalmente a obra mais difícil de fazer o arranjo.
1: Falemos agora um pouco sobre a tua relação com o instrumento. Estudar harpa, ou seja, implica se calhar, não digo regras, mas hábitos diferentes do que terá alguém que estuda uma guitarra clássica ou um violino. Há logo a questão da portabilidade. Como é que se lida com um instrumento que não é o mais portátil do mundo?
0: Em termos de estudos, a harpa é como um piano, ou seja, é um instrumento que há na escola ou na faculdade, depois mais tarde, e em casa. Por isso, não há esta necessidade de transportar o instrumento. Realmente, torna-se mais difícil nos concertos. Isso sim, torna-se mais difícil transportar o instrumento. E sim, é difícil, mas eu acho que... É assim, uma das minhas vontades também, seja com este disco, seja com o meu percurso, é poder mostrar a harpa a pessoas que nunca ouviram. E há muita gente em Portugal que nunca ouviu uma harpa, e por isso tenho essa vontade e tento agilizar no máximo possível. Acho que já há ferramentas para poder transportar melhor este instrumento.
1: Mas andas com ela no teu carro.
0: Exatamente, sim.
1: E tem corrido bem.
0: Sim, tem corrido bem.
1: Diz-me outra coisa, como é que é o dia-a-dia de quem, já tendo passado a etapa do estudo e da formação, mas que nunca deixa, no fundo, de estar sempre a aprender as potencialidades do seu instrumento, como é que é o teu dia-a-dia, horas de trabalho, dedicação não só ao tocar, mas ao investigar mais, como é que vais arrumando o teu tempo?
0: Acho que depende um bocadinho também, não é? Como músicos, às vezes temos concertos, há semanas com mais concertos, há semanas com menos concertos, há às vezes que me pedem para ser júri de concursos, pronto, isto depende um bocadinho das fases. Mas acho que eu tento sempre ter um horário, determinadas horas para o estudo, nem que seja, não é um estudo, se calhar neste momento, tão mecânico como é o estudo clássico, de olhar para uma obra e estar a tocar e perceber como é que os dedos vão funcionar, mas é um estudo mais de criativo. Agora vou experimentar isto, agora quero experimentar isto, e agora se fizesse isso, e agora vou ouvir aquilo e vou tentar perceber como é que pode funcionar. Acho que é um bocadinho isso, mas eu, para mim é importante estabelecer algum tempo no dia para fazer isso, para que depois, se calhar, as ideias não vão surgir nesse tempo, ou seja, uma hora, duas horas, mas se calhar surgem mais tarde. Mas houve aquele exercício de tentar pôr-me no instrumento e tentar dedicar tempo a criar, e depois fica lá. Eu acho que fica muito essa ideia, que depois surge, se calhar, mais tarde, quando estou a fazer outra coisa qualquer.
1: Falaste aí na ideia de criatividade, de criativo.
0: Sim.
1: Já tocaste peças de música escrita, já fizeste, neste caso, transcrições, fizeste-las tu, e compor é algo que esteja nos teus horizontes? A ideia de trabalhar por um instrumento que naturalmente tem o seu repertório, mas pode vir a ter mais se o instrumentista resolver experimentar outro patamar da sua criatividade?
0: Sem dúvida, ou seja, neste momento é esta a minha vontade, e é aí que dedico o meu tempo, é a criar música. E por isso é que eu digo, estas horas são mais criativas nesse sentido de tocar. O que eu faço muito é gravar aquilo que toco, porque acho que são outros ouvidos que não os nossos, que quando estamos a tocar acho que temos assim este viés às vezes, e por isso vou tocando, vou gravando, vou ouvindo, vou percebendo, isto faz sentido, aquilo não, aquela harmonia sim, pronto, sim, acho que é por aí, mas é pela composição.
1: E para terminar, para alguém que nunca ouviu a harpa e acabou de te ouvir pela primeira vez, no fundo é o teu impacto que tiveste perante uma orquestra com uma harpa lá dentro, alguém que te ouviu agora e que descubra o timbre e as potencialidades deste instrumento e gostasse de estudar um pouco mais, que conselhos darias ao jovem ou à jovem futura harpista?
0: Ai, não sei, sou mais adequada para dar conselhos, mas acho que é preciso muita disciplina, muita vontade também, Mas acho que é uma coisa muito, muito importante na educação, seja depois queiram seguir ser arpistas ou não. Acho que é algo bastante importante também a nível criativo, a nível de concentração, de dedicação, e por isso eu acho que diria boa sorte, vai, boa sorte. Espero que corra bem, mas e não, nunca te esqueças de que acho que és um artista, porque eu acho que às vezes na música clássica há muito esta mecanização, não é? De estudar várias horas, estudar várias horas, e às vezes os próprios músicos não ouvem outros músicos, não saem do seu registro. E por isso também diria isso: vai a concertos, ouve outros instrumentos, ouve outros músicos. Acho que era um bocadinho isso que diria.

Bernard Romberg foi dos mais notáveis violoncelistas do tempo de Beethoven, com quem chegou a tocar em Bona nos primeiros anos de carreira de ambos. Escutamos o seu concerto para violoncelo número 5, em Fá sustenido menor, com o solista David Melkonian, a Kölner Akademie, Academia de Colónia, e o maestro Michael Alexander Willens.

0: A música do início do século XIX, escrita pelo compositor e violoncelista alemão Bernhard Romberg, foi o concerto para violoncelo número 5 por David Melkonian e a orquestra da Kölner Akademie sob a direção de Michael Alexander Willens.
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4: Boa tarde. Na sequência dos dois episódios anteriores, dedicados respectivamente às expressões musicais da capoeira e à morna cabo-verdiana, continuarei hoje a indagação que me propus levar a cabo sobre géneros musicais associados a contextos coloniais e de escravatura. Desta feita, focar-me-ei no lundum e na modinha. Como vimos anteriormente, Portugal foi a primeira potência europeia a organizar o tráfico transatlântico de escravizados em escala industrial, iniciando as expedições à costa africana no século XV e estabelecendo uma rede de comércio humano que ligava Angola, Cabo Verde, São Tomé, o Brasil e ainda os portos portugueses de Lisboa, Porto e Setúbal. Este sistema gerou um processo de criolização cultural

isso será dedicado o episódio de hoje. O lundum, também designado lundu ou landu, particularmente em Cabo Verde, é um importante ponto musical entre a escravatura e a música popular luso-brasileira. Trata-se de uma dança e forma de canção de origem africana, muito provavelmente banto, introduzida no Brasil pelos escravizados provenientes de Angola. Na sua forma original, era uma dança de pares marcada pela chamada umbigada, o toque de umbigos que escandalizava os observadores europeus pelo seu caráter sensual e que refletia tradições coreográficas africanas de fertilidade e celebração.

Pelo agrupamento Vox Brasiliensis, dirigido por Ricardo Canji, ouvimos um lundu anónimo, recolhido no Brasil em inícios do século XIX por Carl Friedrich Philipp von Martius. Esse naturalista chegou ao Brasil em 1817, enquanto membro da comitiva artística e científica que acompanhou a arquiduquesa austríaca Maria Leopoldina de Habsburgo a quando do seu desembarque no Rio de Janeiro. Casada por procuração com o príncipe Dom Pedro, a aristocrata trazia consigo um fascínio pela botânica e uma sólida educação política, tornando-se uma figura central e fundamental na independência do Brasil em 1822. Nesse contexto, foi organizada, como era prática comum, uma expedição naturalista com a missão de mapear, descrever, retratar e fazer levantamentos geográficos. Os relatos desses viajantes constituem fontes documentais da maior relevância, uma vez que incluem detalhes da vida quotidiana que dificilmente teriam sido preservados sem essas minuciosas descrições. Von Martius, juntamente com o seu colega Johann Baptist von Spix, legaram-nos o relato Reise in Brasilien, ou Viagem pelo Brasil, que documenta

Durante a referida expedição, entre 1817 e 1820, durante a qual percorreram milhares de quilómetros no Brasil, tendo visitado São Paulo, Rio de Janeiro, Minas Gerais, Bahia, Pernambuco, Piauí, Maranhão, Pará e Amazonas. O legado dos naturalistas extrapola o interesse meramente científico. Spix e Marcius foram particularmente sensíveis à diversidade cultural que encontraram no Brasil, onde culturas indígenas, negras, mestiças e brancas se fundiam. O Lundu que escutamos é uma das peças musicais transcritas por Von Marcius e publicada em anexo à já referida obra Viagem pelo Brasil.

Escutámos um outro lundum, também anónimo, desta feita em pianoforte, por Rosanna Lanzelotte. É sabido que no início do século XIX, Lisboa tinha como grandes palcos para a música profana as festas associadas a celebrações e festividades religiosas. Ainda assim, nos teatros da Rua dos Condes e do Salitre, em que se programava e dava a ouvir maioritariamente ópera italiana, algumas comédias portuguesas, em cujos intermédios dançados o lundum foi progressivamente ganhando popularidade, foram representadas. Rui Vieira Neri cita, no seu livro Para uma História do Fado, um visitante inglês que terá estado em Lisboa na década de 1820, nos seguintes termos, e cito: "No Teatro Nacional da Rua dos Condes, o lundum é frequentemente introduzido como complemento do programa principal e nessas ocasiões a casa está mais cheia do que nunca, de tal modo é grande e poderosa a atração. É habitualmente dançado por um lacaio e uma criadinha, os quais, embora se limitem a poucos gestos e a respectiva execução não dure possivelmente mais do que 2 ou 3 minutos, têm, no entanto, de tal modo a arte de exprimir significado nos olhares e gestos mais simples, que a execução é aplaudida com vivas e bravos altissonantes." Fim de citação. Os lunduns começam então a circular em partituras impressas, a assumir um caráter mais erudito e a ganhar popularidade junto das mais diversas camadas sociais da cidade. Evocando presumivelmente esse processo de desenvolvimento do lundum, Rogério Gonçalves compôs um lundu da corte que incluiu no registro fonográfico Évora Vilancicos de Portugal, que protagoniza juntamente com o agrupamento A Corte Musical. Vamos ouvir-se.

escutámos Lundu da Corte, de Rogério Gonçalves, que foi intérprete juntamente com o agrupamento A Corte Musical. O musicólogo e historiador Gerard Beag, da Universidade do Texas, documentou de forma sistemática a relação entre o lundum, a modinha, e as tradições musicais africanas que os escravizados trouxeram para o Brasil. Beag demonstrou que o lundum introduzido pelos escravizados bantos foi o elemento de síncope e corporalidade que transformou a moda europeia em modinha brasileira e que a circulação do lundum entre o Brasil e Portugal foi uma das grandes transferências culturais do Atlântico esclavagista. Já em Cabo Verde, o landu sobreviveu na Ilha da Boa Vista até aos dias de hoje, sendo praticado em casamentos e outras celebrações. Como forma de canção, o chamado lundum vocal, o género adquiriu uma estrutura lírica e harmónica que o aproximou da modinha, mantendo embora a síncope rítmica. Domingos Caldas Barbosa foi o grande divulgador do lundum vocal em Portugal, onde ele entrou nos salões aristocráticos como uma curiosidade tanto exótica quanto erótica, tolerada precisamente porque vinha acompanhada pelo talento poético de um homem que, apesar das suas origens mestiças, tinha sido admitido nos círculos letrados, nomeadamente da chamada Arcádia Ultramarina, movimento literário neoclássico que floresceu em finais do século XVIII e inícios do século XIX. Domingos Caldas Barbosa nasceu no Rio de Janeiro por volta de 1740, filho de um funcionário português e de uma mulher angolana escravizada, que foi alforriada após dar à luz o poeta. A sua identidade mestiça marcou toda a sua vida. Cresceu no Rio de Janeiro colonial, onde a presença africana era omnipresente. Foi neste ambiente que contactou com a modinha e o lundum, os dois géneros que viria a transformar e a praticar em Portugal. A sua chegada a Lisboa, por volta de 1770, foi o catalisador de uma revolução musical silenciosa. Caldas Barbosa estudou na Universidade de Coimbra, tomou ordens menores e obteve proteção de nobres importantes, nomeadamente o Conde de Pombeiro e o Marquês de Castelo Melhor. Com a viola de arame, instrumento popular e afro-brasileiro, conquistou os saraus da alta nobreza lisboeta com as suas modinhas e lunduns improvisados, canções de temática amorosa e erótica, escritas numa língua simultaneamente culta e popular. A modinha é, em rigor, um género de dupla origem e circulação. A sua forma inicial, a moda portuguesa, uma canção sentimental para um duo de sopranos com acompanhamento de cravo, existia em Portugal antes de Caldas Barbosa. Mas quando esta forma europeia se cruzou com o lundum africano, com os ritmos das populações escravizadas e com a sensualidade do ambiente tropical, transformou-se em algo novo. A modinha brasileira, mais lânguida, mais sincopada, mais erótica. Foi esta forma híbrida que Carlos Barbosa transportou de volta para Portugal, onde ela reconquistou a metrópole com a força do que tinha sido transformado pela experiência colonial. O sucesso de Caldas Barbosa nos salões lisboetas foi enorme, mas não isento de críticas. O poeta Bocage, seu adversário literário, atacou-o com versos racistas que utilizavam terminologia africana de forma pejorativa. Evocando Caldas Barbosa, escutemos agora Os Me Deixas Que Tu Dás, cuja autoria se lhe atribui. A interpretação será de Rosemeire Moreira, Tiago Pinheiro de Oliveira e Guilherme de Camargo.

Ouvimos Rosemeire Moreira, Tiago Pinheiro de Oliveira e Guilherme de Camargo, que interpretaram Os Madeixas Que Tu Dás, uma modinha anónima cuja autoria se atribui a Domingos Caldas Barbosa. Em 1798, esse autor publicou o primeiro volume de Viola de Lereno, coletânea de modinhas e lunduns, que constitui o documento mais importante da sua obra e um marco na história da música luso-brasileira. O título condensa a sua identidade dual. Lereno era o nome com que participava na Arcádia, a academia literária a que já me referi. Por outro lado, a viola era um instrumento popular de raiz afro-brasileira. A sua morte em Lisboa, em 1800, não apagou o seu legado musical. As suas modinhas continuaram a circular, foram adaptadas, reinterpretadas, transformadas. Chegaram mesmo a suscitar o interesse de compositores eruditos, como Marcos Portugal, compositor prolífico cuja projeção europeia e mundial foi absolutamente extraordinária e que, precisamente em 1800, foi nomeado mestre de solfa do Seminário da Patriarcal e mestre de música do Real Teatro de São Carlos. Escutemos agora a modinha Você Trata Amor em Brinco, contexto de Caldas Barbosa e música de Marcos Portugal. A interpretação ficará a cargo de Rosemeire Moreira, Tiago Pinheiro de Oliveira, Guilherme de Camargo, Ricardo Canji e Rosana Lancelot.

Rosemeira Moreira, Tiago Pinheiro de Oliveira, Guilherme de Camargo, Ricardo Canji e Rosana Lancelotti interpretaram Você Trata Amor em Brinco, uma modinha composta por Marcos Portugal com texto de Domingos Caldas Barbosa. A modinha viveu, ao longo dos séculos XVIII e XIX, uma vida dupla. Por um lado, nos salões aristocráticos, onde adquiriu influências da ópera italiana e se tornou um género de câmara cultivado por compositores eruditos, como João de Sousa Carvalho, Jerónimo Francisco de Lima ou Marcos Portugal, que há pouco invoquei. E, por outro lado, nas ruas e tavernas, onde manteve a sua ligação com o lundum e com as classes populares. Se as primeiras tinham geralmente um suporte escrito, as segundas eram transmitidas oralmente, mas as categorias interpenetravam-se, não ficando contidas em compartimentos estanques. Tomemos como exemplo a modinha Tempo Breve que Passaste, cuja autoria se atribui a António da Silva Leite, mestre de capela da Sé do Porto e autor do primeiro método de guitarra inglesa, antecedente direto da guitarra portuguesa, que se publicou em Portugal sob o título Estudo de Guitarra. De facto, a modinha em questão é acompanhada apenas por uma guitarra, sendo a sua linha melódica, de acordo com Rui Vieira Neri, que cito, apenas uma das versões possíveis de construir sobre estes mesmos acordes, de tónica e de dominante, entenda-se, e tudo indica que a mesma música se poderia repetir seguidamente com novas quadras e ser objeto em cada estrofe de novas variações melódicas improvisadas. Fim de citação. Escutemos agora essa modinha, Tempo Breve que Passaste, de António da Silva Leite, tal como a registaram Joana Ciara e o ensemble L'Aventura London, dirigido por Jack Osmond.

Ouvimos a modinha Tempo Breve que Passaste, de António da Silva Leite, interpretada por Joana Seara e o ensemble L'Aventura London, dirigido por Chuck Osmo. Como já referi em episódios anteriores, a transferência da corte portuguesa para o Brasil em 1808, na sequência das invasões napoleónicas, representa um momento crucial na história da modinha. O príncipe regente Dom João e a família real estabeleceram-se no Rio de Janeiro, transformando a colónia na capital efetiva do Império. Este acontecimento excepcional teve consequências musicais imediatas. Músicos europeus de primeira água vieram para o Brasil, a cena musical do Rio de Janeiro floresceu e a modinha, já amplamente praticada nas classes altas brasileiras, ganhou nova legitimidade aristocrática. O compositor austríaco Sigismund Neukomm, discípulo de Haydn e Mozart, instalou-se por algum tempo no Brasil, com a corte joanina, como também referi num episódio passado. Foi um dos muitos músicos europeus que contactaram com a modinha neste período e reconheceram o seu valor estético. Fascinado com a figura de Joaquim Manuel da Câmara, Neukomm registou 20 das suas modinhas, para as quais realizou arranjos, tendo-as publicado no seu regresso a Paris, em 1821. Trata-se de um dos únicos registros da música brasileira do início do século XIX e o único testemunho da arte de Joaquim Manuel da Câmara, virtuoso mestiço do cavaquinho, que também escreveu algumas peças muito apreciadas no seu tempo, como aquelas que Neukomm transcreveu e publicou, entre várias outras. Dessa coletânea, escutemos agora Ouvimontes, interpretada por Marcelo Coutinho, Paulo da Mata, Marcos Ferrer, Marcelo Fagerland e Luciana Costa e Silva.

Marcelo Coutinho, Paulo da Mata, Marcos Ferrer, Marcelo Fagerland e Luciana Costa e Silva interpretaram a modinha Ouvi Montes, de Joaquim Manuel da Câmara, tal como registada, arranjada e publicada por Sigismund Neukomm em 1821. Muito recentemente, o compositor português Carlos Marecos escreveu um conjunto de paródias às modinhas luso-brasileiras, sobre as quais nos diz o seguinte, e cito: nesta paródia juntei quatro modinhas, duas portuguesas e duas brasileiras. Procurei abordar este repertório não de uma perspectiva museológica, mas recriando-o, ironizando com algumas características dos textos de caráter conservador, como acontece na primeira modinha. Fim de citação. A gravação desta última, Graças aos Céus, de Gabriel Fernandes da Trindade, parodiada por Carlos Marecos, foi-me gentilmente cedida pelo compositor e é protagonizada pela soprano Lara Rainho, a clarinetista Hélia Varanda e a pianista Inês Condesso, estudantes do Departamento de Música da Universidade de Évora, a quando do registro em questão. Vamos ouvir.

Estivemos com Lara Rainho, Hélia Varanda e Inês Condesso, que interpretaram Graças aos Céus, de paródias às modinhas luso-brasileiras, de Carlos Marecos, sobre original de Gabriel Fernandes da Trindade. Como temos escutado ao longo do episódio de hoje, as modinhas assentam sobre harmonias simples, predominantemente de tónica e dominante, e exibem melodias expressivas construídas sobre textos de caráter sentimental. Será importante manter estas características em mente no próximo episódio. Mas antes de terminar, deixem-me ainda convocar uma outra reinterpretação do género a que tenho vindo a aludir, nomeadamente através do segundo andamento, intitulado Prelúdio Modinha, da primeira das baquianas brasileiras de Heitor Villa-Lobos para oito violoncelos. Com esta interpretação, por elementos da Nashville Symphony Orchestra, dirigidos por Andrew Mogrelia, termina o episódio de hoje, que teve a assistência técnica de Leon Matos. Tenha uma excelente semana e até à próxima!

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1: Muito boa tarde, bem-vindos a mais um Mezza Voce. Hoje ficamos com o primeiro êxito internacional de Giuseppe Verdi, Hernani, baseado na obra homónima de Victor Hugo. Trabalhou com o libretista Francesco Maria Piave, foi aliás o primeiro dos seus trabalhos em conjunto e numa parceria que se viria a revelar uma parceria de sucesso no repertório verdiano. Esta ópera

Rui. A direção será de Thomas Schippers e a orquestra e coro do Teatro de Roma. Uma breve sinopse no primeiro ato, o amor e conflito. O rebelde Hernani, o rei Dom Carlo e o velho Rui disputam a bela Elvira. Hernani e Elvira juram amor eterno no meio do perigo. No segundo ato, o pacto de sangue, para salvar Hernani da fúria do rei, Rui exige-lhe um pacto. Hernani entrega-lhe uma trompa e jura suicidar-se no momento em que a ouvir tocar. No ato terceiro, Dom Carlo é coroado, o imperador Carlos V, movido pela grandeza do cargo, perdoa os conspiradores e abençoa a união de Hernani e Elvira. No entanto, no quarto ato, o eco trágico, durante a celebração do casamento, o som fatídico da trompa de Silva quebra a alegria e, preso ao seu juramento de honra, Hernani apunhala-se e morre nos braços de Elvira. Escutemos então esta que é a quinta ópera de Giuseppe Verdi, mas o seu primeiro sucesso internacional, Hernani, com a direção de Thomas Schippers e a orquestra e coro do Teatro dell'Opera em Roma.

As vozes de Carlo Bergonzi, Leontine Price, Mario Sereni e Ezio Flagello, a orquestra do Teatro dell'Opera em Roma e a direção de Thomas Schippers, nesta gravação de 1967 da ópera Hernani de Giuseppe Verdi. O Mezzavoce de hoje fica-se por aqui. Voltamos a encontrar-nos para a semana. Até lá.

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E prosseguimos a emissão na Antena 2 com os 6 momentos que compõem a suite Hari Janos de Zoltán Kodály com Gerard Schwartz e a Seattle Symphony.

A Orquestra Sinfónica de Seattle, com Gerard Schwartz à frente, a dirigir a Hariyano Suite de Zoltán Kodály. Prosseguimos agora para Mendelssohn e o seu Concerto para Violino e Orquestra em Mi Menor, com Kyung-Hwa Chung no violino, a Orquestra Sinfónica de Montreal e a direção de Charles Dutoit.

Kyung-Hwa-Chung no violino, nestes três andamentos do Concerto para Violino em Mi Menor de Felix Mendelssohn, com a Orquestra Sinfónica de Montreal e a batuta de Charles Dutoit. Vamos agora para a música vocal de Max Reger, os três motetos opus 110, Mein Odem ist schwach, Ach, er strafe mich nicht e O Tod, wie bitter bist du, com o coro de câmara Tapiola e direção de Juha Kuivanen.

Juha Kuivanen, à frente do Coro de Câmara Tapiola, a interpretar os três motetos opus 110 de Max Reger. Passamos agora para Prokofiev. Ficamos com a Orquestra Filarmónica de Monte Carlo, a direção de Lawrence Foster, na abertura sobre temas hebraicos.

abertura sobre temas hebraicos, de Sergei Prokofiev, interpretado pela Orquestra Filarmónica de Monte Carlo, com a direção de Lawrence Foster.

0: Pastoral de Joly Braga Santos, pela Filarmónica Real de Liverpool, direção de Álvaro Cassuto.
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Abrimos este episódio de hoje do Giradiscos com um dos volumes da série Recompose da Deutsche Grammophon, uma série que convocou figuras como, por exemplo, e até aqui, Jimmy Tanner, Carl Craig ou Moritz von Oswald, todos eles figuras ligadas aos universos da música eletrónica. Mas este foi um volume diferente, um volume lançado no ano 2012 por Max Richter, que resolveu recompor, como ele mesmo explicou, as quatro estações de Vivaldi. Ouvimos aqui um dos segmentos dedicados ao outono. Pois é, este é o mote para o episódio de hoje dos Giradiscos. Vamos ficar com versões e inspirações. Mais um exemplo aqui, com Mozart na linha do horizonte.

Ouvimos o concerto para oud et piano número 23. Estamos, na verdade, perante um projeto coordenado pelo francês Hugues de Courson, uma figura ligada ao grupo Malicorne, que envolveu aqui quase 50 músicos egípcios. Estamos a falar em concreto do álbum Mozart l'Égyptien, um álbum de 1994. E vamos ficar já a seguir com algo com claras afinidades com este disco dedicado a Mozart, de certa forma reinventando a sua música com músicos egípcios. Vamos ficar então com um projeto criado pelo mesmo instigador, Hugues de Courson, mas agora com o projeto Lambarena, que cruzou, no ano de 1995, Memórias da música de Johann Sebastian Bach com músicos do Gabão.

Estamos a caminhar entre versões e inspirações. Hoje nos giradiscos já piscámos o olho a Vivaldi, a Mozart e a Bach. Bom, e vamos continuar em volta da música de Bach, mas agora com o álbum que o pianista norte-americano Yuri Kane lançou com o seu ensemble no ano 2000, aqui reinventando as históricas Variações Goldberg.

Ouvimos um dos momentos da reinvenção por Hurricane das Variações Goldberg num disco editado no ano 2000 e agora, e ainda continuando com a música de Bach, vamos visitar um projeto do violoncelista Peter Gregson num volume, mais um é certo, da série Recomposed da Deutsche Grammophon, neste caso um volume lançado no ano 2018.

Estamos, uma vez mais, com a série Recompose da Deutsche Grammophon. Já tínhamos escutado há pouco Max Richter a reinventar Vivaldi e agora passamos pelo alinhamento do álbum Recomposed by Peter Gregson, Bach, The Cello Suites, um disco de 2018. Bom, e para não quebrar o ritmo, vamos fazer uma última incursão pela música de Bach, mas desta vez com o volume da série de lançamentos criada pela Red and Hot Organization, neste caso Red, Hot and Bach. O disco aqui é de 2014 e inclui contribuições de nomes como, por exemplo, os de Max Richter, Daniel Hope, o Kronos Quartet ou, e vamos ouvi-la já a seguir, Juliana Barwick.

Ficámos aqui com Very Own, com Juliana Barwick, sem dúvida uma experiência diferente à volta da música de Bach. Bom, e já que falamos de experiências diferentes ou invulgares, vamos ouvir agora uma que cruza tempos e linguagens. A música aqui é de Guillaume Dufay, ou seja, estamos a falar de música do século XV. A voz é de John Potter e as eletrónicas estão a cargo de Ambrose Fields, um compositor britânico dos nossos tempos. Ora, o álbum que vamos ouvir surgiu no ano 2009 com o título Being Dufay.

Ouvimos a música de Guillaume Dufay, aqui com a voz de John Potter, e o trabalho de recontextualização cenográfica e não só, assinada pelo compositor britânico Ambrose Fields. Quer isto dizer que chegamos, neste episódio dos Giradiscos, ao território eletrónico, aqui num diálogo com músicas de vários tempos. E agora, e continuando um pouco nesta senda, vamos ficar com o pioneiro no estabelecimento deste tipo de pontos entre as eletrónicas e a música clássica. Vamos ficar com a música do japonês Isao Tomita.

Hoje, no Giradiscos, regressamos a Snowflakes Are Dancing, um álbum de Isao Tomita dedicado à música de Claude Debussy e que foi lançado no ano de 1974. Ora, 2 anos antes, ou seja, em 1972, o Andy Carlos, que tinha assinado o álbum Switched on Bach em 1968, resolveu olhar, e de uma forma bem ousada, para a música de Beethoven, aqui no momento criado para a banda sonora do filme A Laranja Mecânica, filme de Stanley Kubrick.

Ouvimos a Marcha da Laranja Mecânica, a música de Beethoven, transformada por Wendy Carlos numa banda sonora de 1972. E agora, a fechar este episódio de hoje dos Giradiscos, vamos ficar com um quarteto de cordas, neste caso a abordar uma composição que vem dos universos da música popular. Em concreto, vamos ouvir The Model, uma canção do álbum The Man Machine, disco de 1978 dos alemães Kraftwerk, mas aqui numa leitura pelo balanesco quarteto no seu álbum Possessed, de 1992. Para todos, então, boa noite e até de hoje, 8 dias.

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1: Hoje com o Blues do Deserto, uma música intitulada Wallahila Ar Tesninam, ou seja, Meu Deus, estás em sofrimento. As origens longínquas da banda Tinariwen estão ligadas à revolta do povo Tuareg do deserto do Saara, numa insurreição que tem lugar nos anos 60. Um território que é dividido em 5 partes e vai formar os seguintes países: Niger, Argélia, Líbia, Burkina Faso e Mali. Os Tinariwen vêm da região do Kidal, zona leste do Mali. Formam-se em 1979, entre os refugiados de um campo de treino militar. A música mistura as sonoridades árabes com o blues, cruza guitarras elétricas e estilos musicais indígenas. Ao longo de 18 anos, circulam cassetes, só por alguns entusiastas. Finalmente, em 2001, gravam o primeiro álbum. Quanto à carreira da banda, ela encontra algumas dificuldades por parte da imprensa e da rádio, mas acaba por fazer passar a mensagem e chegam a fazer uma digressão pelos Estados Unidos. Em termos de som, os Tinariwen estão próximos da sonoridade da música de Ali Farka Touré. Aqui uma faixa do álbum Amasakul, que significa viajante. Deste disco, o tema Wallahila Ar Tesninam, Meu Deus, estás em sofrimento.

Tribos do Deserto, 2004. Música Wallahila Artesninam, Meu Deus, estás em sofrimento. A música dos rebeldes tuaregues Tinariwen.

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Nunca choraremos bastante nem com pranto, assaz amargo e forte. Aquele que fundou glória e grandeza e recebeu em paga insulto e morte. Entre as nações do mundo ele andou. Viu, mediu, pensou, fundou, andou atento. Amou a ordem, a justiça e o saber. E foi assim que nos abriu o mar e o vento. Sofia de Mello Brainerd Anderson. Pranto pelo infante Dom Pedro das Sete Partidas, 1961.

As Sete Partidas. Apelo perante a viagem de quem procura sempre um destino superior. Busca do conhecimento para superar os males da pátria e a sua fatal incompreensão.

Claro em pensar, e claro no sentir, e claro no querer. Indiferente ao que há em conseguir, que seja só obter. Dúplice dono, sem me dividir, de dever e de ser. Não podia a sorte dar guarida, por não ser dos seus. Assim vivi, assim morri a vida, calmo, sob muitos céus. Fiel à palavra dada e à ideia tida, tudo mais é com Deus.

Outros haverão de ter o que houvermos de perder. Outros poderão achar o que no nosso encontrar foi achado ou não achado, segundo o destino dado. Mas o que a eles não toca é a magia que evoca o longe e faz deles história. E por isso a sua glória é justa à Aurélia dada por uma luz emprestada.

quase sem que se apercebesse, começou a crescer em si o desgosto de não ter partido em viagem. Às vezes, sobretudo no outono, dava consigo a pensar nas terras selvagens. E nos seus sonhos apareciam visões estranhas de montanhas que nunca vira. Começou a dizer de si para consigo: talvez eu próprio atravesse o rio um dia. Ao que a outra metade do cérebro respondia sempre: ainda não. John Tolkien, O Senhor dos Anéis.

Lancei ao mar um madeiro, espetei-lhe um pau e um lençol. Com um palpite marinheiro, medi a altura do sol. Deu-me o vento de feição, levou-me ao cabo do mundo. Pelote de vagabundo, rebotalho de gibão. Dormi no dorso das vagas, pasmei na orla das praias. Arreneguei, roguei pragas, mordi peloiros e zagaias. Com a mão esquerda benzi, com a direita esganei. Mil vezes no chão bati, outras mil me levantei. António Gedeão, poema da Malta das Naus.

Que mãos o traíram? Que névoa de calúnia e esquecimento vem apagar a sua imagem, o seu alento? E como pôde a pátria, em seu dano, matar a sua própria inteligência e o seu plano? Mas hoje a sua estátua está desfeita, e sobre a sua face inanimada, a teia da memória foi tecida. Choremos, pois, a pátria que foi morta, naquela noite em que foi morto o infante. Sofia de Melo Brainer Anderson, pranto pelo infante Dom Pedro das Sete Partidas.

A estrada avança sempre e tenho de a percorrer com pés fatigados, até se fundir noutro caminho maior. E depois, para onde? Não sei dizer. Com inimigos pela frente e o medo atrás. Debaixo do céu será o nosso leito. Até, enfim, os nossos trabalhos findarem. Acabar a viagem e cumprir a nossa missão. Temos de partir. Partiremos antes de nascer o dia. John Tolkien, o Senhor

As Sete Partidas. Missão errante por um futuro melhor. Na demanda eterna pelo conhecimento. No cumprir do destino, mesmo que contra a nossa vontade.

Moldei as chaves do mundo, a que outros chamaram seu. Mas quem mergulhou no fundo do sonho, esse fui eu. O meu sabor é diferente. Provo-me e saibo a sal. Não se nasce impunemente nas praias de Portugal. António Estudial, poema da Malta das Naus, 1958.

0: palavras que o vento não leva.
1: Se a rajada levasse o que a cova leva e desfaz, a matéria, e ficasse de pé o que é eterno, talvez recuássemos de espanto diante de tipos desconhecidos, de sentimentos desconhecidos, de almas nuas na sua beleza ou na sua esplêndida hediondez. Aquele casebre de granito enegrecido pelo tempo há muitos anos que abriga os mesmos dramas. Cada figura traz recalcado e escondido sob um aspecto banal o seu sonho. Já a morta é pó, a criança cresceu, as velhas recurvaram e azedaram. Só a pedra não mudou, nem o tempo eterno. Em A Farsa, de Raul Brandão, pormenores tão ocultos e cotidianos que não constam sequer nos apontamentos dos jornais.
0: Palavras que o vento não leva.

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Muito boa noite, o Notas Azuis dá-vos uma vez mais as boas-vindas. A emissão desta semana começa com um dos mais estimulantes encontros que o jazz contemporâneo acaba de nos oferecer. De um lado, o trompetista Ambrose Akinmusier, uma das vozes mais singulares da sua geração, músico que tem sabido alargar as fronteiras da tradição jazzística através de uma linguagem profundamente pessoal. Do outro, a guitarrista Mary Alverson, figura central da atual música improvisada, criadora de um vocabulário próprio que combina lirismo, abstração e uma permanente curiosidade sonora. Tanto Ambrose quanto Mary têm, aliás, sido alvo de generosa atenção aqui no Notas Azuis. Embora se admirem mutuamente há largos anos e toquem juntos desde pelo menos 2009, só agora esse diálogo encontrou expressão num álbum integralmente assinado por ambos. Slow Mo Neon Luminate Hoverings assinala esse encontro em disco e documenta uma cumplicidade artística rara, um espaço em que tudo parece possível, sem que nada seja obrigatório. O álbum reúne quatro composições de cada um dos músicos e uma criação conjunta, registadas em estúdio após uma série de apresentações no mítico clube nova-iorquino The Stone. Já escutámos, logo a abrir a emissão, a delicada Prelude in the Ash, que funciona como porta de entrada para este universo de subtis equilíbrios entre composição e improvisação. E agora ficamos com a peça que dá título ao álbum, uma obra que parece condensar na perfeição a forma como o trompete de Ambrose Akinmusier e a guitarra de Mary Halvorsen se procuram, desafiam e complementam. Eis então Slow Mo Neon Laminate Hoverings.

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1: E acabámos de ouvir Two Sister, uma das mais belas composições incluídas em The Color of Rain, o novo álbum de Aja Monet. Nesse tema, a poeta e música norte-americana conta com a participação da cantora Ganavia e da arpista Brandy Younger, duas convidadas de luxo num disco que assenta precisamente na ideia de comunidade e de criação coletiva. Poeta, ativista, performer e organizadora cultural, Aja Monet tem construído uma obra em que a palavra nunca surge desligada da música nem do mundo que a rodeia. Depois da estreia em formato longo com When the Poems Do What They Do, editado em 2023, regressa agora com The Color of Rain, um trabalho ambicioso produzido por Michelle Nagiocello e Justin Brown, em que a poesia, o jazz, a soul, a spoken word e a canção se entrelaçam de forma particularmente orgânica. Ao longo destas novas composições, encontramos uma impressionante comunidade de colaboradores, entre os quais a própria Michelle Nagiocello, Ambrosia Kimosier, Brandy Younger, Ganavia, Georgia Ann Muldrow, Mariba, Mick Jenkins e Vic Mensa. O resultado é um álbum que procura transformar a escuta num espaço de encontro, reflexão e imaginação. Vamos permanecer então na companhia de Aja Monet durante mais alguns minutos. Primeiro, vamos escutar Elsewhere, tema que conta com a participação de Michelle Nagiocello e também Georgia Ann Muldrow. E logo depois com Holy Weird, outra das peças mais marcantes deste notável The Color of Rain.

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Agora, uma mudança de latitude. Vamos atravessar o Atlântico para aterrar no nordeste de Inglaterra, mais concretamente em Newcastle upon Tyne, cidade que serve de inspiração ao mais recente projeto dos Nuts. O álbum chama-se A Great Day in Newcastle e o seu título constitui uma clara homenagem à célebre fotografia A Great Day in Harlem, captada por Art Kane em 1958 para a revista Esquire. Uma imagem histórica que reuniu dezenas de figuras maiores do jazz e que permanece como um dos mais poderosos retratos coletivos alguma vez produzidos desta música. Aliás, desapareceu muito recentemente o último sobrevivente das presenças nessa foto, Sonny Rollins, pois claro. Tal como essa fotografia procurava celebrar uma comunidade, também os Nuts usam este álbum para prestar tributo à sua cidade, à sua gente e à cultura muito particular do nordeste de Inglaterra. Liderado pelo contrabaixista Stan Woodward e também pelo baterista King David Ike Ellachie, amigos desde a infância, este coletivo tem vindo a afirmar-se como uma das mais estimulantes propostas da nova cena britânica, combinando a energia do jazz contemporâneo com influências que vão do hip-hop ao punk, sem nunca perder de vista as suas raízes geográficas e culturais. Os próprios descrevem a sua música como Geordie Jazz, uma referência à identidade muito particular da região de Newcastle e dos seus habitantes. Produzido por Georgie Grip, músico que muitos conhecerão do percurso dos Black Midi, A Great Day in Newcastle assume-se como um verdadeiro retrato musical da cidade. Ao longo das suas faixas, cruzam-se composições originais, poesia falada, história local e reflexões sobre a vida nas comunidades operárias do norte de Inglaterra. Surgem referências a mineiros, futebolistas, bairros, tradições populares e às profundas transformações económicas e sociais que marcaram aquela região nas últimas décadas. Há neste trabalho um evidente orgulho nas origens, mas também uma vontade de imaginar futuros possíveis para uma cidade tantas vezes olhada a partir das margens. Talvez por isso o álbum soa simultaneamente como documento, celebração e manifesto. Do alinhamento de A Great Day in Newcastle, vamos escutar os dois temas que encerram o álbum. Primeiro, Never Gonna Be a Boxer, e depois, Farewell Johnny Miner. Composição inspirada numa histórica canção de protesto do nordeste inglês, que funciona como uma emocionante despedida e síntese de todo o percurso narrativo proposto pelos Nuts neste notável trabalho.

Os derradeiros minutos desta primeira hora serão preenchidos por outra das mais estimulantes propostas que nos chegam da atual cena britânica. Chama-se Let's Spin. O quarteto, formado pelo saxofonista Chris Williams, pelo guitarrista Moss Fried, pela baixista Ruth Goller e pelo baterista Finlay Punter. Músicos que, ao longo de mais de uma década, desenvolveram uma linguagem coletiva assente num delicado equilíbrio entre composição e improvisação. Acabámos de ouvir Have a Go Hero. É a peça que abre I Am Alien, o quinto álbum do grupo e também o primeiro para a editora Discos. Trata-se de um trabalho pensado como um fluxo contínuo de música, sem interrupções entre os diferentes temas, refletindo a forma como o quarteto se apresenta ao vivo. Em vez de uma simples sucessão de composições, o disco propõe uma única narrativa sonora em permanente transformação, em que cada secção parece nascer naturalmente da anterior. Ao longo deste percurso, os Led Spin expandem consideravelmente a sua paleta tímbrica. Chris Williams alterna entre saxofones e flauta, Moss Fried explora guitarras elétricas e barítono processadas por efeitos, enquanto Ruth Goller acrescenta a sua voz a algumas das composições, contribuindo assim para uma sonoridade simultaneamente densa, imprevisível e profundamente coletiva. É precisamente essa capacidade de fazer coexistir estrutura e risco, precisão e aventura, que torna I Am Alien um dos mais interessantes registros britânicos deste ano. Para encerrar esta primeira hora do Notas Azuis, ficamos com Father Son High Line, uma das peças centrais do álbum. 10 minutos em que os quatro músicos parecem jogar às escondidas uns com os outros, perseguindo novas formas de comunicação a cada curva do caminho.